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Herzlich willkommen! Seja bem-vindo ao Show de Bandas com Nelson Kronbauer.

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0: Valeu, valeu!
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0: modão, hein? Que é isso, trem doido?
1: Deus abençoe, meu amigo.
0: Obrigado, Dinigeno.
2: Puxa vida.
0: Sucesso.
2: O mundo é seu, Nando Moreno. Você é menino e o mundo gosta de pessoas simples e com uma voz maravilhosa que você tem.
1: Talentoso.
2: Deus abençoe o Nando Moreno. Se precisar, nós estamos juntos,
1: companheiro. Dinigeno e Nando Moreno, os melhores que tá tendo.
2: Isso aí.
0: É isso aí. Obrigado, Dinigeno. Tamo junto. Deus abençoe.
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0: 0:54.
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Buenas, meus amigos de Santa Catarina. Buenas, gaúcho do meu Brasil. Fronteiras que são levadas às nossas sonoras, né? As nossas sonoras, as músicas, através da internet também. Muito obrigado pelo carinho. Chegando para mais um programa aqui na querida cidade de Chapecó, terra da Chapecoense. Terra de acampamento Farroupilha, vários CTGs, grupos de danças, piquetes, invernadas, comunidades e associações que fazem um social também que alegra todos nós. Com a coordenação da Rose Sibuski, supervisão da Raquel, direção do Dr. Alfredo Lange, estamos começando o programa de hoje. E se você não me conhece, sou Johnny Camargo, cantor no grupo Velhos Tauras e comunicador no Galpão Farroupilha da Condá FM 98.9. Essa rádio que faz parte da sua vida. Vou sempre lembrar por aqui que amigos de todas as horas são raros, mas são muito, muito necessários. Novos amigos são importantes. É sinal de que estamos vivos e plantando bem. Por isso, valorize aqueles do tempo antigo. E aos novos, sempre dê atenção. Continuo afirmando que este aqui de porta aberta agora é o nosso galpão. Nosso WhatsApp nesse horário é 3361-3110. O meu pessoal, anota aí se quiser. 999-54-3718. Quero anunciar aqui. Quero pegar nós para tocar um fandango nos Velhos Tauras. Chama aí então, 999-54-3718. 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Bom, agora são 5:05, não perca a hora por nada, é uma segunda-feira, 27 de julho, e nós estamos aqui com 15 graus nesse momento, indo para 16 graus. E já vamos começando com marca de fundamento, né, tchê? Claro que sim. Olha que coisa linda, que raridade, ó. Aliás, um abraço para nossos amigos aí, que tem galpão, que tem rancho, né? A todos os galponeiros do acampamento Farroupilha, grande abraço.

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1: Claro que sim, são 5:10, agora 5:10, não perca a hora por nada, viu? Agora a nossa pergunta da semana começa a partir desse momento, a nossa pergunta da semana, preste atenção, para você participar, vale texto ou áudio agora, viu? Vale texto ou áudio. Valendo o kit da Apt, que é sensacional, boné da L3, erva mate mazute e a sacochila da Class Prime. Ah, sabe qual é a pergunta para você mandar pro 3361-3110? No baile, qual ritmo de música você gosta mais de dançar? Hã? No baile, qual ritmo de música você gosta de dançar? Respondendo para nós aqui, você já tá concorrendo, viu? Sou fulano de tal, e o bairro tal, ou se não quiser, não precisa, né? O ritmo que eu gosto é tal, tá bueno? E vamos dando bom dia pra indiada aí também, né? Vamos dando bom dia, porque é bom dar bom dia, é muito bom, é muito bom. Energia positiva, semana começando. Vamos pra cima, turma, vamos pra cima. Chegando por aqui, fogo de chão, velho. Tropeado.

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Muito bem, muito bem, muito bem. 5:15, 5:15. Participe por aqui pedindo sua música. É, nosso WhatsApp é 3361-3110, viu? É, deixe seu bom dia, sua mensagem e responda pra nós. No baile, qual ritmo você gosta de dançar? Se você não vai mais, quando você ia? Hã? Gosta de um flashback, uma bandinha, de um gauchão, de um sertanejo, de uma lenta? Tem vários jeitos de chamar. Pode ser o ritmo também, o short, a vaneira, a valsa. Fica à vontade, viu? Fica bem à vontade aí pra concorrer ao kit da Apt, que é sensacional. Boné da L3, erva mate, mazute e dentro da sacochila da Class Prime. Você sabe o que é sacochila? É um saco misturado com mochila, que dá pra você fechar, dá pra você transportar coisas. É bem legal, viu? Bem interessante, tá? 3361-3110. 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E vamos olhando marca por aqui, gurizada. Já acordaram? Já começaram a mandar os áudios pra mim ou não? Já escreveram o texto pra cá? Daqui a pouco vou abrir ali, hein? Vamos ver, eu quero estar contando com vocês aí. Respondendo pra nós aí. É, qual ritmo de música você gosta ou gostava de dançar nos bailes? É. E vamos olhando marca. Vão estar no acampamento Farroupilha, dia 23 de setembro. Os Monarcas. 5:17, 5:18 agora.

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1: Olha aí, gurizada, olha aí, tamo por aqui, viu? Tamo por aqui. Pelhando. 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É, gurizada. Vamos olhando marca por aqui, porque é cedito. Mas olha, eu preciso que você responda para mim a pergunta. No baile, qual ritmo de música você gosta de dançar? Valendo o kit da Apti, que é sensacional. Boné da L3, erva mate mazute e a sacochila da Class Prime, viu? Sacochila é um saco misturado com mochila. É pra você entender, as coisas vão dentro ali, viu? Você coloca tudo dentro, fecha e põe nas costas. É chique demais, é bom demais, viu? Ajuda em todos os momentos, pra ir pro mercado, voltar, trazer coisas pequenas, dá bem certinho, tá bom? É o presente da Class Prime, 5h23 agora. Vamos olhando a marca, gurizada. Gaúcho da Fronteira, segura o tchê, amarra o tchê.

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1: Vamos lidando, gurizada. Segunda-feira, 5h26 agora. 5h26, não perca a hora por nada. Nossa pergunta é... No baile, qual ritmo de música você gosta mais de dançar, hein? Qual ritmo, qual estilo, tudo tá valendo, viu? Vale texto e áudio, viu? Você concorre ao kit da Apt, que é sensacional. Boné da L3, erva mate mazute e também a sacochila do Class Prime, da Class Prime. É, que essas coisas cabem dentro, entendeu? Cabem dentro. Aí você carrega nas costas e vai tranquilo. 3361-3110 é pra você participar. Então participe, né, tchê? Vamos seguindo. Participe por aqui. Vamos olhando a marca. Aliás, essa música agora, a gente compôs ela e foi o motivo de surgir os Velhos Tauras. É, compomos essa canção para o acampamento Farroupilha. E depois disso surgiu o grupo Velhos Tauras. E é o hino que abre as propagandas do acampamento Farroupilha e nos deixa muito orgulhosos. Velhos Tauras com a música Vem Pra Nossa Chapecó.

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10: Vamos lidando nessa segunda-feira, né, Che? Vamos lidando nessa segunda-feira, começo de semana, finalzinho de mês, né, Che? É a lida, não tem jeito, viu? É a lida. Olha, no baile, qual ritmo de música você gosta de dançar? Valendo presente nosso aqui, viu? Entre em contato no 3361-3110, escreva ou manda áudio, viu? Tá bom? Mas vai participando aí, daqui a pouquinho eu já quero ouvir, quero ler que você escreveu, quero ouvir. Pode ser ritmo, pode ser estilo. Vamos facilitar a vida, viu? Pode ser o estilo, bandinha, sertanejo, gaúcho. Fica à vontade. Ou então, o ritmo, shot, valsa. Fica à vontade, tá bom? Valendo o kit da Apt, valendo o boné da L3, erva mate mazute e sacochila também da Class Prime, tá bom? 3361-3110. 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Não vou perder essa por nada. 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Agora sim, viu? Vamos olhando a marca aqui do Mano Lima. Ele que abre o acampamento Farroupilha dia 18 de setembro. E depois tem um grande fandango com os velhos tauras, viu? Vamos lá, coisa linda. Coisa linda de marca. 5h36. Não perca por nada. A hora nem o dia, viu, tio? Vamos aproveitar o dia hoje. Vamos lá, vamos lá, vamos lá. Já tá quase declarando.

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1: É, meus amigos, 5h39 agora, 5h39. Não perca a hora por nada, não perca a hora por nada. Semana começando, vamos devagarito, mas vamos até o final, né? No baile, qual ritmo de música você gosta mais de dançar, hein? Valendo kit da Apt, boné da L3, erva mate mazute e essa cochila da Class Prime. 3361-3361-3110, viu? E se você não me conhece ainda, sou Johnny Camargo, cantor do grupo Velhos Tauras, comunicador aqui no Galpão Farroupilha da Condá, viu? É, meu Instagram e meu Facebook é @cantorjohnnycamargo. No programa é @programagalpãofarroupilha. E @velhostauras é o do grupo de Fandango, viu? Digo pra você que com fé, esperança, chimarrão, vamos seguindo aqui no Galpão. Uma prosa, um pensamento positivo nos ajuda muito, sabia? Claro que sim. Claro que sim, pensamento positivo, né? Pensamento, por falar em pensamento positivo, deixa eu te dizer aí, você que tá do outro lado aí. Você tem conversado com o seu filho sobre os afazeres, sobre a lida, sobre o futuro, sobre as coisas? Sim ou não? Olha aí, essa música é um exemplo de uma prosa bonita. Presta atenção. 5h40, não perca a hora por nada, viu?

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1: E vamos lidando, vamos seguindo no baile. Qual é o ritmo de música que você mais gosta de dançar? Ou gostava de dançar? Também pode ser, não tem problema, não tem problema. É, valendo o kit da Apt, que é sensacional. Boné da L3, erva mate mazute e também essa cochila da Class Prime, viu? 3361-3110 é por onde você participa com texto ou áudio. Não deixe de participar. Os primeiros sempre serão que vão chegar por primeiro, viu? É, isso aí, viu? Tá certo, tá certo, tá certo, tá certo. Olha, dia 15 de agosto tem baile de candeeiro com apresentação Biriva no CTG Cochilha do Quero Quero. 19 horas abertura, 20 horas jantar e após show com César Oliveira e Rogério Melo. E baile de, com integração Galdéria, mesas para 4 pessoas, R$420, contato 991-60-1818 com o Cristiano Bife, tá bom? Dia 16 de agosto acontece a festa do Padroeiro São Roque, comemoração dos 100 anos da comunidade, com a seguinte programação: 10 horas missa, 12 horas churrasco, almoço, 13h30 leilão do bolo, centenário, 14h30 matinê com Júnior e Patrick, 16 horas sorteio da rifa e reservas é com o Neuri no 998296669, com o Ivânio no 999728875 ou com o Gleison no 999762322. Todos os caminhos, então, no domingão, nos levam para a linha São Roque. É sensacional, né? Vamos seguindo em frente, vamos seguindo em frente, sempre seguindo em frente. Olha para os pescadores aí agora, pessoal que gosta de pescar. Esse é pro pessoal que gosta de pescar, viu? 5h46, não perca a hora por nada, che. Não deixa a água ferver, viu? Então, tu já sabe, né? Água fervida não serve pra nada, né, tio? Não adianta dar susto nela que não fica boa. É, já testei.

É, e a nossa pergunta, é: no baile, qual ritmo de música você gosta mais, hein? Qual ritmo você gosta de dançar? É, e eu facilitei já a vida aqui, viu? A produção me autorizou. É ritmo, é estilo, tudo vale. É bandinha, é gauchão, é sertanejo, é flashback, hã? É valsa, é chamamé, é rancheira, é vaneirão, né? Fica à vontade, viu? Valendo o kit da Apt, que é sensacional, boné da L3, erva mate e mazute dentro da sacochila da Class Prime. Então você participa no 3361-3110 e vale texto ou áudio, tá bom? Tá bom? Tá certo? Então tá certo. Vamos bolhando aí os recaditos, viu? Olhando os recaditos aí, tchê, que segunda-feira, sabe como é que é? O cara acorda de repente meio atrasado, né? E daí? Daí já, né? Sabe como é que é, né? Então vamos cuidando, vamos mandando o recado, pode ser texto ou áudio, tá bom? 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É isso aí, gurizada. E vamos molhando marca por aqui. Agora é a vez dos mateadores. Coisa linda, hein?

Qual parte da música você gosta mais de dançar, hein? Qual parte da música você gosta? Qual ritmo você gosta mais de dançar, hein? Qual ritmo você gosta mais de dançar? É, porque aí ritmo, estilo, tudo vale, viu? Tudo vale. No baile, qual ritmo de música você gosta de dançar? Valendo hoje em texto ou áudio. Pode mandar texto ou áudio, viu? Valendo o kit da Apt, que é sensacional. Boné da L3, erva mate mazute. E essa cochila da Class Prime, viu? 3361-3110. É esse o número pra você mandar, viu? Você já ouve, você já participa, você nunca participou? Então participa, meu amigo. Participa, minha amiga. É, participa aí, vai que, né? Sabe como é que é, né? De repente é a sua vez de ganhar. Pode ser ritmo, pode ser estilo. Bem tranquilo, viu? Bem tranquilo. Participa aí dizendo: olha, eu gosto de vaneirão, eu gosto de shot, eu gosto de valsa, eu gosto de marcha, eu gosto de flashback, eu gosto de bandinha, marchinha. Fica à vontade, tá bom? Participa com a gente aqui pra gente entregar esse presente pra você, viu? É com muito carinho que a gente faz isso, sabia? Claro que sim. Com muito carinho que a gente faz isso, tá bom? É, gurizada. 6 horas agora. Eita! Daqui a pouco eu volto.

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2: Estamos de volta. Segunda-feira, semana cheia pela frente aí, né? São 6:12, 6:12 agora. Você está com a gente aqui na Condá FM, Galpão Farroupilha 98.9, 50 anos fazendo parte do seu dia, é a Condá FM, viu? Vamos seguindo até pertinho das 7 horas, conversando, trocando ideias, né? Tocando marcas de fundamento por aqui, né? E o nosso Instagram é @cantorjohnnycamargo, do programa é @programa Galpão Farroupilha, e também Facebook com esse mesmo endereço, viu? No baile, qual ritmo de música você gosta de dançar? Valendo kit da Apt, que é sensacional, boné da L3, erva mate mazute, e dentro da sacochila da Class Prime. Já conhece a sacochila? É uma sacola estilo mochila que você pode carregar nas costas, viu? Então você vem aqui, ganha o presente, carrega, põe nas costas e vai faceiro. Pode dar uma passeada na fruteira quando precisa, pode dar um pulo no mercado para pegar pequenas coisas. Claro que sim. Então, para você ganhar, você precisa participar. Dizendo qual estilo, qual ritmo, facilita para você aí, responde para nós, tá bom? Tá certo? 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Acerte o seu pelo meu, agora são 6:15. 6:15, 6:15, já vamos vendo. Tem gente já participando por aqui. Tony Sítico, bairro do Desbravador, bom dia, ótima segunda-feira. Johnny, sempre ouvindo o Galpão Farroupilha. Olha, sou franco. Ia nos bailes, mas nunca dancei. E não aprendi até hoje. Não é minha praia. Um abraço, fui pra caminhada. Mas, Tony, vou dizer pra você. Agora tem aqueles cursos de dança para iniciante nos CTGs aí, vários inclusive, né? Que estão acontecendo. Então dá para você aprender a dançar uma valsinha, né? Ir devagarote, participar por lá. É legal, viu? Pode acreditar que é. Opa, bom, gosto de flashback, viu? Olha aí, ó. Uma linda e abençoada semana para nós. Meu ritmo favorito é valsa. Tá bom. Sempre manda o nome também, tá? Sempre manda o nome também, viu? Vamos seguindo por aqui, vamos olhando marca, vamos tocando música buena nessa segunda-feira! Eita, coisa linda! Olha o shot! Esse dá pra figurar, quem sabe? Quem não sabe, vai devagarito!

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1: Olha aí, tchê, olha aí, olha aí. Acerte o seu pelo meu, acerte o seu pelo meu. Agora são 6 horas e 20 minutos. 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Tem áudio pra gente ouvir, vamos ouvir quem fala. Bom dia. Bom dia.
2: Eu gosto das músicas gauchesca dos bandinhas.
1: É?
2: Preferida.
1: Tá bom, então.
2: E coloca no sorteio, né?
1: Claro que sim. Claro.
2: Tô feliz que ganhei 100 reais semana passada.
1: Ganhou 100. Ganhou 100. Ganhou 100zão segunda passada. Mas então foi de sorte, hein? Então foi tu que ganhou, mas que coisa buena. No mínimo já torrou 100 pila, né, tchê? Tá certo, vamos olhando, marca 6h23 agora. Não perca a hora por nada, tchê. É o caçador de tatu e dá pra dançar também, viu?

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1: Mas, louco, velho, vai caçar tatu aonde? 6h27 agora, 6h27. Olha só, vamos aqui para os textos aqui. Tem texto aqui, olha. É, Leudi, Terezinha, Marquezine, eu gosto muito de valsa, obrigada, belo programa. Bom dia, sou Iraci Cardoso, do bairro Santo Antônio, gostaria de participar do sorteio. A música que eu mais gosto no baile é uma valsa. Mas, então tá. Vou tocar uma valsa pra vocês daqui a pouquinho, então, tá bom? A pergunta é, no baile, qual ritmo de música você gosta mais de dançar, hein? Pode ser estilo também, não tem problema, tá valendo, viu? 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Você participa pelo 3361-3110. 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Olha, vai mandando para nós aqui, respondendo, no baile, qual ritmo você gosta de dançar? O Tony Sítico diz que não dança, nunca dançou, foi no baile só assistir. Mas, homem, tem que fazer um cursinho. Tem cursinho agora aí bem do jeito, para aprender bem devagar, para iniciante mesmo, tá bom? Nos CTGs, inclusive, né? Nos CTGs, inclusive, viu? Tá bom? Responde para nós aí. Vamos molhando marca, para quem, como a maioria, deu valsa até agora. Velho Tauras, valsa da saudade. Não perca a hora por nada. 6h29.

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1: Olá, vamos lá, 6h33, eu vou insistindo com você. No baile, qual ritmo de música você gosta de dançar, hein? Valendo, valendo, valendo presente pra você. É, a gente dá presente aqui, sabia? Claro que sim, você já tá ouvindo pela primeira vez aqui, a gente sempre dá presente, viu? 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Aí agora ficou mais fácil ainda, né? Ficou mais fácil ainda. Acerte o seu pelo meu, 6h35, tem áudio, vamos ouvir.
2: Bom Alô? Dia, Silvana de Xaxi.
1: Opa,
2: queria
1: Silvana
2: pedir a Xaxi. Música, ah. Amor de Vovó.
1: Amor de
2: Ontem
1: Vovó.
2: Eu pedi, hoje eu quero ouvir de novo.
1: É?
2: Mandar para todas as avós.
1: Pediu
2: Chapecó,
1: ontem?
2: Chapecó, Xaxim também.
1: Tô Xancheiro. Uhum.
2: Boa semana para vocês.
1: Tá certo.
2: Obrigado.
1: Tá certo. Vamos ver se é da música gaúcha, que estilo que é. Hã? É da música gaúcha? Então, tá bom. Claro que vamos tocar, né? Com o maior carinho. Com o maior carinho. E agora, inclusive, vamos tocar já. No baile, qual ritmo de música você gosta? Eu vou deixar tocar o pedido da ouvinte aí. É, coisa linda, né? Já começou a diferenciar. 6h36.

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1: Aproveitando, já vou mandando um abraço. Um abraço para todas as vovós, que sábado era dia da vovó, né? E do vovô. Da vovó e tal. Eu acho que é o avô também, né? Dos avós. É, dos avós. Então tá bom. No baile, qual ritmo de música você gosta de dançar, hein? Conta pra gente aqui. Conta pra gente. E você concorda aí. 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Aliás, agradecer o pessoal da Class Prime por mandar pra nós esse presente maravilhoso, viu? Deu um pra nós, nós sorteamos na festa. Deu outro, vamos sortear pros nossos ouvintes aqui. Coisa boa, a gente tem que passar pros outros, viu? É, lógico, nós não estamos precisando. Então já vamos sorteando aqui. Coisa novinha, novinha, novinha. Linda, linda, linda, linda. 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No baile. Qual ritmo de música você gosta de dançar? Valendo texto ou áudio hoje? Quem fala com a gente? Quem fala com a gente? Vamos lá.
2: Bom dia, Johnny Camargo.
1: Bom dia.
2: Nos bailes, que não pode faltar é uma valsa bem
1: uma valsa tocada, bem, buena.
2: Bem dançada.
1: Uhum.
2: É a apresentação melhor que tem no baile.
1: É?
2: Adoro dançar valsa, até pena que o joelho não ajuda mais.
1: É mesmo?
2: Um abraço, Isabela, aqui da linha São Roque.
1: Mas tá que nem o meu joelho.

0: joelho já então. Só tentando. Pra um lado vai, pro outro lado não vai. Deus o livre, guarde. 6h43 agora, quem fala comigo?
1: Bom dia.
0: Bom dia.
1: É a Nelce do Alvorada.
0: Fala, dona Nelce.
1: A música que eu mais gosto é a valsa no
0: baile. Olha aí. Tá dando 100% valsa, viu? Que coisa linda. Vamos lá, quem mais?
2: João de Olho Camargo, bom dia.
0: Opa, bom dia.
2: João Fonseca aqui do bairro Colato. Nasci, me criei nisso, Moneto.
0: Aham.
2: Uhum. Atualmente moro aqui no Colato. Mandou um sim. Abraço a todo o pessoal do Nilson Bonito lá, viu?
0: Claro que
2: e,
0: sim.
2: Claro, eu gosto muito do ritmo shot. Esse.
0: O shot?
2: Especialmente com os Bertus.
0: Olha aí. Um
2: abraço, tudo de bom.
0: Vamos pegar uma dos Bertus daqui a pouquinho, então. Daqui a pouquinho vamos pegar um shot dos Bertus, mas daqui a pouquinho. Agora nós temos na linha aqui uma também boa de dançar, que é o tal de Contrapasso. Também conhecido como Marchinha Gaúcha. É, vamos escutar aí, então. Agora são 6h44. Olha só. Isso aí é...

0: É isso aí, moçada. 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Dia 16 de agosto, domingão, acontece a festa do Padroeiro São Roque, comemoração dos 100 anos da comunidade. 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A nossa pergunta é: qual ritmo de música você gosta de dançar no baile? Tá dando 100% valsa por enquanto, viu? Agora deu um. Não tá dando 100% porque agora deu um pedindo shot, né? O shot dos Bertucci. 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É isso aí. Então vamos lá, vamos lá. Tem gente pra falar com a gente?
1: Bom dia, Johnny. Aqui é a Valentina do Faxinal dos Rosas.
0: Opa!
1: Johnny, nós não vamos muito em festa, mas esse dia nós fomos numa festa julina ali.
0: Na Julina. Na
1: e
0: Julina.
1: Daí colocaram uma música lá e fizeram nós dançar a música em uma sala jota.
0: Uma sala jota.
1: E um forte abraço, Johnny.
0: Tá bom, forte abraço pra ti. Dançaram numa sala jota, mas que coisa de louco. É, eu já não dá. Eu preciso duas lajotas só pra mim, viu? Olha aí, quem fala? Tem mais gente falando, vamos lá.
2: Bom dia, Johnny. Aqui fala, é o João. João da Linha Faxinal dos Sozas.
0: Opa.
2: Johnny, eu não vou em baile, mas quando eu vou em uma festa...
0: Festinha.
2: Eu gosto da música Perigosa e Linda.
0: Cachaca.
2: Um forte abraço, Johnny. Um bom dia.
0: Os dois dançaram marchinha, bandinha, então. Vamos lá, vamos lá. Vamos dar tchau? Já vamos dar tchau? 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É hora de deixar vocês na companhia do Primeira Hora, com informações, notícias, comentários, tudo por aqui, viu? Te convido para continuar aqui na Condá FM. Continua aqui com a gente, viu? 98.9. Aqui é muito bom, viu? Já já vem aí os profissionais do jornalismo líder da Condá. Eduardo Prado, Gladira Zambuja e o nosso amigo André De Lázari voltando aí à nossa bancada, trazendo informações. E tamo junto aí. Desejo que você tenha um dia protegido junto aos seus, sempre com os cuidados de Deus. Volto amanhã, se Deus quiser. É claro, Ele vai querer!

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Bom dia. Bom dia.

0: dia, bom dia, bom dia para você! Com a graça de Deus, nós estamos de volta, tendo a oportunidade de colocar no ar o nosso Primeira Hora, o nosso programa da manhã, através da Condá FM 98.9 de Chapecó, para toda uma grande região de audiência. A hora certa, a verdadeira marcha do tempo, é 7:02 na hora certa. Gente boa, gente amiga. E assim nós vamos começando o nosso programa e vamos marcando o dia de hoje. Hoje é segunda-feira, 27 de julho de 2026. É o dia 208 deste ano. Faltam 157 dias para o ano novo. Nós estamos na hora oficial do Brasil, do inverno brasileiro, e a lua é a lua quarto crescente aqui na frase bíblica. Tudo isso Jesus falou à multidão em parábolas, e nada lhe se falava sem parábolas. Esse trecho é Mateus 13:34. Frase do dia, a frase de Albert Camus. No meio do inverno, aprendi que existia em mim um incrível verão. Santos do dia: Pantaleão, Nália, Aurélio de Córdoba, Maria Madalena Matinengo. Dia Nacional de Prevenção de Acidentes de Trabalho, Dia do Motociclista e Dia do Pediatra. 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Estas são as empresas que estão com a gente e movimentam o seu programa da manhã.
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0: Até às 8h40 na Condá, na apresentação de Eduardo Prado, Gladir Azambuja e André De Lázari. Os trabalhos técnicos é dele, Lucas Pavi. Proprietários, diretores, departamento comercial e todos os demais profissionais da Condá FM. Estamos aqui para abraçar você, dizer bom dia e muito obrigado pelo carinho da audiência.
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0: Isso aí, você participa. Quem é você? Aonde você ouve o programa? Mande o recado para cá. É 3361-3110. 3361-3110. Nós queremos ouvir você no rádio. Fale no rádio, traz a sua participação. E também você participa através do Facebook e do YouTube. Para nos encontrar, muito fácil. Digita aí, Rádio Condá FM 98.9. Estamos ao vivo também. Agora 7:07, hora certa, hora da coincidência. Segunda-feira, semana que começa para arrematar o sétimo mês do ano. Gladir Azambuja, bom dia, bem-vindo.
2: Bom dia, Prado. Bom dia, colegas. E, claro, sempre aquele bom dia, sempre muito especial aos nossos queridos e estimados ouvintes. Vamos lá, então, né, para o arremate do mês de julho, chegando ao final o mês de número 7, e já vamos entrar naquilo que eu considero a reta final do ano. Costumo dividir o ano em quadrimestres, e vamos... Isso é um planejamento muito pessoal, né? Muito, muito particular. E eu considero sempre o mês de agosto o início, a abertura da reta final do ano, que depois vai se afunilando, e aí temos a transição para 2027. E a pergunta é, né? O que fizemos até agora? O que você fez de verdade até agora? O tempo passa rápido, né? O problema é que o tempo não passa rápido. O tempo é o mesmo. Sempre foi e sempre será. A grande diferença é como estamos preenchendo esse tempo. E o pior, e eu acabo constatando muito isso no meu trabalho dentro da área do desenvolvimento humano, um grande número de nós está preenchendo esse tempo que parece super acelerado com enormes vazios, por mais paradoxal que seja. É um vazio que acelera o tempo, o vazio da tela do celular que não para de correr, o vazio do isolamento de uma sociedade que não conversa mais. Enfim, temos muitos vazios aí e eles estão, paradoxalmente, acelerando a passagem do tempo. Ah, mas já é agosto. Pois é. E o que a gente fez, né? O que você fez? O que eu fiz? Eu também me questiono diariamente a respeito disso. Hoje, por falar em paradoxo, hoje, no dia 27 de julho, nós temos duas referências, datas alusivas, que elas colocam dois opostos da nossa sociedade. Teremos muitos, muitos para colocar, mas tem dois que me chamaram a atenção hoje aqui. Hoje é o dia do motociclista e hoje é o dia do médico pediatra.
0: Uhum.
2: De um lado, nós temos o inchamento do trânsito com uma multiplicação de motociclistas que ela vai crescendo ano após ano. A quantidade de pessoas que opta por uma motocicleta para pagar menos combustível, para ter mais agilidade no trânsito, para usar como ferramenta de trabalho. Enfim, tem uma série de porquês em que as pessoas optam pela motocicleta. E o resultado é que o nosso trânsito hoje está super inchado, de norte a sul, de leste a oeste, de motocicletas. Sabe qual é o grande paradoxo disso? O Brasil hoje, através das entidades representativas, principalmente elas, tenta dar um jeito, né? Achar uma saída para retomar a formação da especialidade de pediatria, que está já em déficit há muito tempo e vem caindo. Então aumentam os motociclistas de um lado, diminuem os pediatras de outro. Por que diminuem os pediatras? Por uma série de fatores também. Por um trabalho que se torna mais exaustivo, mais cansativo, de menor remuneração, segundo a própria categoria acaba apresentando em números. Então vejam que paradoxo, né? Nós temos os motociclistas se multiplicando e os médicos pediatras diminuindo. Mas enfim, são os desafios de uma sociedade. Os motociclistas continuarão se multiplicando. E as entidades responsáveis pelo trânsito terão que dar um jeito nisso. Elas precisam organizar essa situação toda, a começar pela própria conscientização dos motociclistas. E a sociedade está hoje carente de médicos pediatras, que são fundamentais, porque são os médicos que cuidam da sociedade quando a sociedade ainda não pode cuidar de si, que é a sociedade formada pelos bebês, pelas crianças, que dependem e dependem muito do cuidado deste especialista. Interessante, né? É isso, Prado. Bom dia e vamos lá para este início de semana, fim de mês e transição para o mês de agosto.
0: Muito bem, André De Lázari. Bom dia, bem-vindo.
3: Bom dia, Eduardo Prado. Bom dia, Gladir Azambuja. Bom dia, Lucas Pavi, a você que nos acompanha na Condá. Uma semana abençoada por Jesus Cristo para todos nós. E graças a ele, com uma recuperação mais rápida do que a prevista, já voltei da cirurgia que realizei na manhã da última quarta-feira no Hospital São Cristóvão de Faxinal dos Guedes. Quero aqui mandar um abraço a toda a equipe médica do hospital, ao Dr. Cleverson Lara, cirurgião que fez a cirurgia, e toda a sua equipe, o anestesiologista que caprichou na anestesia, né? E todos que, com certeza, de uma maneira ou de outra, prestaram um excelente atendimento público do SUS, de qualidade, para este momento. Ainda estamos em tratamento medicamentoso, mas o atestado médico já nos dá condições de voltar ao trabalho. E não pensamos duas vezes. Quando tivemos a possibilidade de já voltar hoje, voltamos, porque temos um compromisso, além do que esteja acontecendo na minha vida, na sua vida, na vida da rádio, temos um compromisso de informar e de ser a sua companhia. E vamos seguir sendo. Estas são as manchetes do Primeira Hora desta segunda-feira. Vários acidentes com morte durante o fim de semana no oeste catarinense. Uma jovem de 21 anos morreu em um acidente de trânsito no bairro Refap, em Chapecó. Outro acidente com morte envolvendo moto ocorreu no bairro São Cristóvão. Morreu a ex-prefeita de Seara, Laci Grígolo, e um violento caso em Pinhalzinho. Idoso desaparecido foi encontrado morto enterrado em um quintal. Estas e outras notícias a partir de agora, no Primeira Hora. Previsão do tempo conforme a plataforma Windy, que a partir de hoje fornece a nós a previsão do tempo com o melhoramento da inteligência artificial. Neste momento em Chapecó, 17 graus. A máxima deve chegar aos 27. Sol entre nuvens, sem previsão de chuva. Para amanhã, terça-feira, mínima de 20, máxima de 28 graus. Sol entre nuvens, sem previsão de chuva. Para quarta, mínima de 19, máxima de 25 graus, com rajadas de vento que podem chegar aos 55 km por hora durante a madrugada e pancadas de chuva durante a manhã e o início da tarde, no acumulado de 18 milímetros. Para quinta-feira, mínima de 17, máxima de 26 graus, com garoas durante a manhã, acumulado de 2 milímetros.
0: Muito bem, bom dia, meu amigo Vladimir César, dona Marivânia, obrigado pela atenção, uma semana abençoada, uma semana cheia da graça de Deus para todos nós, né? 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
0: Muito bem, André De Lázaro, é contigo, 723.
2: Vamos lá. Uma jovem de 21 anos morreu após um grave acidente de moto na tarde de sábado no bairro EFAP, em Chapecó. De acordo com informações da equipe do SAER, a condutora teria perdido o controle da moto em uma curva, batendo em um poste e uma placa de sinalização. Isso foi por volta da 1h30 da tarde de sábado. A motociclista teve traumatismo torácico grave, com suspeita de lesão em diversos vasos sanguíneos. Ela recebeu transfusão de sangue ainda no local, mas infelizmente não resistiu aos ferimentos e acabou falecendo antes de um possível transporte ao hospital para atendimento médico. As circunstâncias do acidente deverão ser apuradas pelas autoridades. Um homem de 38 anos morreu após sofrer um grave acidente de moto por volta das 5 da manhã de ontem, na rua Afonso Pena, no bairro São Cristóvão, em Chapecó.

0: Equipes do SAMU foram acionadas e já encontraram um homem morto. Ele teria perdido o controle da direção e batido contra um muro e a estrutura de uma casa, atingindo uma porta e uma janela de vidro. Após o impacto, ele teria caminhado 50 metros em busca de ajuda, mas caiu na via e morreu ali mesmo. Havia grande quantidade de sangue no local do acidente, segundo o SAMU, mas o homem não apresentava ferimentos externos aparentes. A suspeita é que o motociclista tenha sofrido um forte trauma na cabeça durante a batida e que isso tenha sido a causa de sua morte. A identidade deste senhor ainda não foi divulgada. A ex-prefeita de Seara, Laci Grigolo, morreu na madrugada de ontem aos 59 anos. Ela estava internada no Hospital Regional, em Chapecó, onde tratava de um câncer diagnosticado há alguns meses. Reconhecida por sua atuação na educação e na vida pública, Laci deixou um legado de dedicação à Seara, onde exerceu diferentes funções ao longo de sua trajetória. Ela nasceu em Omerê, era advogada e professora. Iniciou sua carreira na educação, contribuindo para a formação de diversos estudantes. Também atuou como diretora da Casa de Cultura de Seara e foi eleita vereadora por dois mandatos, em 96 e depois em 2004. Em 2008, ela foi eleita prefeita de Seara e foi reeleita em 2012. Ficou, portanto, 8 anos na prefeitura e o velório de Laci Grigolo ocorreu durante a manhã do domingo e ela foi sepultada na tarde de ontem na capela de homenagem Raquel Evangelista e depois sepultada no cemitério Jardim Santo Evangelista em Seara. Por fim, entre as ocorrências com morte que temos até o momento em nossa redação, um homem de 75 anos que estava desaparecido foi encontrado morto e enterrado no quintal de uma casa em Pinhalzinho. A Polícia Civil prendeu dois homens de 20 e 30 anos que eram inquilinos do imóvel pertencente à vítima. Os familiares registraram o desaparecimento de Valdir Bazanella na quinta-feira. A partir daí, a Polícia Civil iniciou as investigações com entrevistas, análise de imagens de câmeras de monitoramento e levantamento de informações. Segundo o delegado Éder Mate, a apuração apontou que o idoso havia se encontrado com dois inquilinos no dia 20 de julho, ou seja, segunda-feira passada, e esta foi a última vez que ele foi visto com vida. Conforme a investigação, o homicídio teria sido motivado por um desentendimento envolvendo pagamentos de aluguel, água e energia elétrica. De acordo com o delegado, a discussão evoluiu para uma luta, que terminou com a morte do proprietário do imóvel. Durante as buscas, os policiais foram até a residência onde moravam os suspeitos e encontraram o corpo de Bazanella enterrado no quintal. Segundo a Polícia Civil, Valdir estava com as mãos e os pés amarrados e havia uma corda em volta do pescoço, circunstâncias que evidenciaram a violência usada no crime. Após a localização do corpo, os dois suspeitos foram presos e levados à delegacia de polícia.
1: Mas esse crime aí, ele é bárbaro, né? Bárbaro, nós estamos diante. Estamos diante de um crime bárbaro, de uma extrema violência. E eu não sei na classificação, Prado, você que é mais estudado dentro desta área, mas é o tal do motivo torpe, né?
2: É, vai ter que, na verdade.
1: Uma dívida de aluguel?
2: Chega a ser ridículo, mas acontece com frequência. Infelizmente.
1: Impressionante,
2: infelizmente,
1: cara. Impressionante.
2: Né? E cruel o negócio, né, cara? Usando de uma crueldade.
1: Não, porque assim,
2: diferenciada, porque ele estava totalmente amarrado, cara.
1: O matar já abre o caso com violência extrema, né? Uma morte, né?
2: Sim.
1: Aí depois você tem a imobilização, o amarrar e o enterrar no quintal da casa, né?
2: Tem bastante agravante nesse crime aí.
1: Paz do céu. Impressionante.
2: Do jeito que estamos na nossa sociedade, gente. Estamos cada vez mais violentos, cada vez mais levando as situações aos extremos. E isso é algo que está caminhando nos últimos anos de um jeito, na minha avaliação, muito preocupante.
1: Demais?
2: Muito preocupante. A gente precisa ter mais, como diz um amigo meu, precisamos ter mais parcimônia na nossa vida, viu?
1: Muito, muito. Já que falamos num crime aí motivado por aluguel, relação de aluguel, eu vou trazer um assunto aqui. Eu fui abordado por um morador de um residencial aqui em Chapecó.
2: Sim.
1: Ele pediu para não se identificar.
2: Certo.
1: Mas eu vou trazer o assunto aqui de forma pública, porque esse morador está me relatando as dificuldades que está tendo de um imóvel que ele comprou. Ele comprou um imóvel. Fica lá no Desbravador.
2: Certo.
1: No residencial For You. Que o problema é o seguinte. A estranheza dele é, por exemplo, foi feita lá uma reunião, uma assembleia, como se chama, de condomínio, né? E aí decidiram as cores. A cor. As cores não. A cor. Da cortina que as pessoas podem comprar dentro do apartamento. Existe lá uma cor e todo mundo tem que comprar aquela cor de cortina.
2: Cor de cortina.
1: É. Porque, pasmem, né? Se eu estou muito atrasado, muito desconhecedor da lei, mas do apartamento para dentro ali, você escolhe o que você vai ter dentro de casa, né?
2: Ah, olha, nos meus tantos tempos aí de aluguel e tudo mais, eu nunca ouvi falar disso.
1: É a primeira vez que eu ouvi falar também. Então eu gostaria muito, se tiver algum advogado especializado aí que nos ouve nesse momento, que quiser mandar uma mensagem aí pelo 3361-2110, é isso, né?
2: 3361-3110.
1: Ah, 3110, perdão. 3361-3110, eu começo a confundir, é muito número, é meu número, é o número da rádio. 3361-3110, quiser nos auxiliar aí, algumas ordens que foram estabelecidas na reunião do condomínio, que aí cria aquele documento.
2: Sim, sim, que é a norma, é o regimento do condomínio.
1: O regimento do condomínio.
2: Que
1: né?
2: vai reger
1: Mas
2: o condomínio, normatizar.
1: Ele não pode ir contra leis maiores, né? E dentro da minha casa, se eu não puder escolher a cor da cortina que eu vou colocar, me parece bem estranho isso, né? Então eu peço até o auxílio. Outro detalhe também, não tem lixeiras no condomínio. Não tem lixeiras. E agora, depois de pronto, como estaria pronto, foi entregue como pronto o condomínio, vão ter que fazer uma reunião, uma nova assembleia para definir e contratar um engenheiro que vai projetar as lixeiras. E quando foi feito contato com a construtora, o departamento jurídico da construtora deu a seguinte resposta: a geração de lixo é uma opção do morador, então ele vai ter que ir atrás da solução. Outra resposta que me pareceu completamente não. Descabida, né? Então, eu nesse momento, eu peço até que algum advogado, alguém que seja mais conhecedor...
2: Mas com a pouca experiência que eu tenho, isso se resume em uma coisa extremamente importante. Antes de comprar qualquer imóvel, ler detalhadamente o contrato de compra. O contrato de compra. Analisar a planta do imóvel. Tamanho de peça, tamanho de todas as peças do imóvel, tamanho de garagem. Saber se aonde você vai comprar vai ter algum tipo de pilar na garagem. Se isso vai atrapalhar. Se você colocar, por exemplo, duas vagas de garagem compradas, ou uma vaga que você compra, se você vai ter como estacionar o seu carro e abrir as portas para descer. Cara, é muito meticuloso. É muito meticuloso, porque normalmente a gente tem um desejo muito grande, e é o sonho da maioria do brasileiro, eu acredito, ter o seu imóvel, ter a sua chamada segurança onde recostar a sua cabeça. E na hora da compra, vai no papo de vendedor e não avalia esses detalhes. Cara, imóvel você tem que avaliar bem certinho o terreno onde você está comprando. O que pode acontecer no entorno daquele terreno onde você está comprando. Porque daqui a pouco você está comprando um apartamento lá. Ah, mas esse apartamento aqui, você olha aqui a posição solar, não sei o que, não sei lá. O amanhã é leste, a tarde é oeste. Você veja porque o sol, porque no inverno, verão, outono, primavera, bababá, bababá, bababá. Você comprou o apartamento. Teu prédio terminou. Só que você não viu que do lado do teu prédio tinha um terreno baldio e subiu outro prédio.
1: Isso acontece ainda mais na nossa cidade, que está crescendo do jeito que cresce, né? Tem outro detalhe, Prado, que eu me lembrei.
2: E assim por diante, gente. É muito. Tem que ter muita perspicácia e calma na hora de negociar.
1: Outro detalhe interessante, porque são prédios de 4 andares. 4 andares são prédios menores, né? Esse residencial. E outra coisa que me foi relatada também é que no térreo, quando tem esse tipo de modal assim, você invariavelmente coloca grades, né? Porque o do térreo fica vulnerável, né? Ele fica na linha do...
2: Sim, na linha do solo.
1: Chão, do solo. Uhum. E também foi vedado, né? Não pode, pela questão estética, não pode. Então a segurança, ela está ficando em segundo plano por uma questão estética. Então, definição de... Até a cor da cortina definida pela Assembleia. É. E algumas coisas estranhas. Então, se tiver algum advogado, algum especialista aí da área que quisesse manifestar, só dizer assim, ó, mesmo não conhecendo, né? Pode, não pode, pelo menos pra gente ter uma luz, porque eu achei algumas determinações aí muito estranhas, viu? Muito estranhas mesmo. E acaba prejudicando esse morador que fez o contato comigo. Ele disse que ele comprou, não sabia, não estava sabendo até então. Comprou as cortinas, quando chegou, teve que devolver, porque não era da cor que a assembleia do condomínio determinou. Agora, se eu não puder ter a cortina da minha casa da cor que eu quero, meu amigo, aí não, alguma coisa está errada. Hein?
2: Esteja atento. Esteja atento, porque na hora de comprar é muito bom. Na hora de você buscar os seus, digamos assim, direitos que você julga necessário, é um pepino. Então, não faça nenhum negócio às pressas. E na dúvida, procure orientação de um advogado entendido na área. Depois vira dor de cabeça.
1: E tem um detalhe interessante também, porque tem muitas pessoas que não detêm esse conhecimento. Né? São pessoas que daqui a pouco elas não têm essa profundidade desses detalhes que você acabou de relatar aqui. Então eu também rogo que quem vende seja mais justo e entenda quando as pessoas não tiverem conhecimento de fazer a venda certa. Isso é uma questão de ética e caráter também, né?
2: É complicado. É complicado. Agora, 23 para as 8 depois do comercial.
0: Guarda municipal interrompe agressão em UPA de Chapecó e prende suspeito por furto, além de outras ocorrências de segurança pública, incluindo uma tentativa de feminicídio em Entre Rios.
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0: 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Veja a diferença que faz um acentinho, né?
1: Ah, mas muito.
0: Porque pode ser uma palavra que você começou a escrever ali no WhatsApp, uhum. E o WhatsApp abrevia, não termina, ela te manda uma coisa que não tem nada a ver.
1: Uma troca de
0: letra. Esses dias eu fiz aqui num ativo aqui do WhatsApp que quase mandei um palavrão pra uma pessoa. Eita!
1: Eu já fiz orçamento.
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1: Uma vez eu fiz um orçamento para uma senhora e esqueci uma letra na hora de escrever a palavra colchão e saiu culhão.
0: Ô, louco!
2: Ah, não, vou pro intervalo depois dessa.
1: Mas é verdade.
0: Barbaridade. É, tem que estar ligado.
1: É, né? Nessa hora que chinelo vira chileno, né?
0: É isso aí.
2: E viva Chile.
0: É, agora, 20 para as 8, roda e a gente já volta, moçada.
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5: A hora certa, 15 para as 8. Vamos aqui, o doutor Cristiano Stonoga disse assim: bom dia, amigos da Condá. Infelizmente, a convenção do condomínio pode definir a cor da cortina de cada unidade autônoma. Por isso, reflete na estética da fachada de todo o prédio. Cabe ao interessado tomar conhecimento da convenção e do regimento e não comprar apartamento que tenha esse tipo de restrição. Obrigado aí, doutor Cristiano Stonoga, pela participação.
6: Ah, mas é uma notícia que eu lamento demais, viu?
5: Quando eu comprei apartamento, meu cunhado, que é...
6: E lá, no caso, foi comprado na planta, então isso foi...
5: Quando eu comprei apartamento, meu cunhado disse assim para mim: participe desde a primeira reunião de condomínio.
7: Exatamente.
5: Participe das decisões, porque depois não adianta reclamar. Depois que tiver escrito, formalizado o documento, só se todos resolverem por voto mudar. Caso contrário, é martelo batido, é um abraço pro gaiteiro. Essa é a realidade.
7: Pois é. Aqui a dona Vânia também comentou dizendo: olha, percebi que muitos prédios no centro da cidade possuem cortinas da mesma cor e ela supõe que isso seja uma exigência legal, agora soubemos que é por convenção de condomínio, e expressa insatisfação com a possível norma, ressaltando que restringir a escolha da cor das cortinas seria um exagero e limitaria a liberdade dos moradores. Obrigado pela participação, então, a dona Vânia.
6: É uma norma, desculpa a classificação que eu vou dar para ela agora, mas é bem pessoal, tá? É uma norma ridícula.
7: Concordo.
5: Coisas e coisas, né, piazada?
6: Ridículo.
7: A Guarda Municipal de Chapecó interveio em uma ocorrência de agressão por volta das 20 para 6 da tarde de sábado, nas proximidades da UPA da EFAP. Durante patrulhamento, os agentes flagraram um grupo de homens agredindo outro indivíduo e realizaram a intervenção para interromper as agressões. Ele havia acabado de receber um atendimento médico na UPA e foi atacado ao deixar o local. Conforme o relato dos envolvidos, o homem havia contratado uma corrida por aplicativo até Saudades, onde participava de uma festa. Os autores da agressão afirmaram que também estavam no evento e decidiram seguir até Chapecó após o desaparecimento de uma quantia de dinheiro vivo do estabelecimento onde a festa era realizada. Eles disseram ainda que imagens do sistema de monitoramento apontariam a vítima como suspeita do desaparecimento do dinheiro. Até agora, essa suspeita segue sob investigação das autoridades. os agentes constataram que o homem que foi agredido tinha R$ 436 em dinheiro consigo e um celular. Tudo foi apreendido e, durante o retorno de Saudades para Chapecó, este homem se envolveu em um acidente de trânsito com capotamento. Por isso que ele foi levado até a UPA.
6: Credo, confusão.
7: Dito isso, e como o homem já tinha terminado de ser atendido, preso em flagrante e levado à central de plantão
5: policial. Aqui tem uma... Ah, o doutor Cristiano disse assim que sobre isso também, ele também acha um absurdo aí desses exageros aí dos condomínios, né, desses acertos. O Dani Neckel perguntou assim: bom dia, boa semana a todos. Sabem me dizer se a jovem que faleceu no acidente de moto foi na Rua Araras?
7: Ah, não foi falado o logradouro
5: ele,
7: do acidente.
5: Ele perguntou aqui.
7: Mas já, né? Vamos puxar.
5: Então vamos procurar informação aqui, Dani. Vamos procurar. Enquanto ele procura informação aqui, eu falo. 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Será que está desligado a fonte do notebook aqui? Eu acho que está desligado ali, né? Aí acabou a bateria do notebook aqui. Parabéns! Gostaria de saber por que o pessoal desconecta a alimentação desse notebook que tem aqui, que toda vez termina a bateria no programa.
6: É que tá tomando Monjaro.
5: É um desrespeito com o serviço do próximo aqui, que é uma coisa de louco, viu? Já encheu o meu saco isso aqui. Porque toda vez sou eu que corro atrás de colocar alimentação nesse notebook. Não sei por que tiro. Ah, Prado, é uma coisa interna. É interno, mas encheu o meu saco. Agora faltando... essa, porque prejudicou o cliente que eu tô falando aqui, cara.
6: É lógico, né?
5: Entende? Prejudicou o cliente que eu tô falando aqui, ó. 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
0: Muito bem, também se pede à direção desta emissora uma reunião geral com todos os comunicadores, né? Por favor. Temos aqui a participação da sobrinha de Giovana Rodrigues, que vai aparecer agora aí na live, que é a moça que faleceu no acidente da Rua Araras. De fato, foi na Rua Araras.
8: Então, respondendo ao Dani Neckel, foi na Rua Araras.
0: Isso, a própria tia nos confirmou.
8: Eita lá. Okay? E... nossas condolências aos familiares e amigos.
0: Também a senhorita, o César e a sua esposa, que enviaram para nós mais uma foto da Giovana também pelo WhatsApp da Condá.
8: Que lamentável. Nossas condolências. Que lamentável, gente. 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
0: 13h10 da tarde de sábado, a Polícia Militar foi acionada para atender uma tentativa de homicídio na linha Sabiazinho, interior de Cunha Porã. A PM encontrou a vítima, um homem de 56 anos, que sofreu lesões de faca, com cortes na cabeça, atrás da orelha esquerda, no braço e no polegar da mão esquerda, após briga com um irmão, um homem de 48 anos. A irmã, uma mulher de 64, testemunhou o fato e interviu. O suspeito fugiu, um Volkswagen Golf, não foi localizado pela polícia e a vítima foi atendida pelo Corpo de Bombeiros e encaminhada ao Hospital de Cunha Porã para atendimento médico. Por volta das 5h30 da tarde de sábado, um motociclista de 26 anos ficou ferido após um acidente de trânsito entre moto e carro na BR-158, entre Maravilha e Cunha Porã, no trevo de acesso a Cunha Porã, próximo à Ave Oeste. Conforme o Corpo de Bombeiros, o motociclista estava caído em cima da pista e com escoriações pelo corpo, além de dores na região torácica e lombar. Depois de receber os primeiros atendimentos, este homem foi encaminhado ao Hospital de Cunha Porã para atendimento médico. 3 pessoas ficaram feridas após um carro sair da pista, descer um barranco e capotar na tarde de ontem, na SC-283, entre Seara e Concórdia. O acidente ocorreu nas proximidades da linha Ipiranga e do restaurante Seafield. Equipes do Corpo de Bombeiros, do SAMU e dos Bombeiros Voluntários de Arabutã atenderam a ocorrência. São ferimentos leves os que sofreram 2 dos feridos. A terceira ferida, uma mulher, ficou presa às ferragens, com dores no braço direito e na coluna, além de fala arrastada. Ela foi levada pelo SAMU ao Hospital São Roque para atendimento médico. Os outros 2 feridos também foram levados ao Hospital São Roque, mas com ferimentos menores do que o desta mulher. Um capotamento de veículo mobilizou equipes do Corpo de Bombeiros na manhã de ontem, na estrada de chão localizada no bairro Vista Alegre, em Capinzal, próximo ao limite com Zortea. O acidente envolveu um Chevrolet Classic com placas de Capinzal, que saiu da pista e capotou. Conforme a reportagem da Capinzal FM, a condutora do automóvel, uma mulher venezuelana de 22 anos, teve ferimentos leves e foi levada ao Hospital Nossa Senhora das Dores de Capinzal para atendimento médico. Em Xaxim, a Polícia Militar atendeu uma ocorrência de violência doméstica e lesão corporal por volta das 10 da noite de sábado na linha Cachoeirinha.
7: Um homem de 56 anos estaria agredindo familiares e causando danos à residência. As vítimas, uma mulher de 50 anos e sua filha de 18, haviam buscado abrigo na casa de uma vizinha por receio de novas agressões. Conforme relato das vítimas, o autor chegou à residência em visível estado de embriaguez e passou a apresentar comportamento agressivo, agredindo a filha com golpes e tentando enforcá-la. Ao intervir para cessar as agressões, a mãe também foi agredida. Durante a chegada da guarnição, o suspeito tentou fugir, pulando do segundo pavimento da residência e entrando em uma área de mata, onde foi localizado e abordado. As vítimas tiveram lesões compatíveis com aquilo que narraram, que falaram à polícia, e o autor também se machucou por causa da fuga. O homem foi preso em flagrante e levado à delegacia de polícia. E para encerrar o bloco, tentativa de feminicídio. 6:30 de ontem, Rua Guarani, centro de Entre Rios. A polícia militar foi acionada após informações de que uma mulher havia sido atingida por um disparo de arma de fogo. Quando a guarnição chegou ao local, ela já havia sido socorrida por familiares e encaminhada ao Hospital São Paulo de Xanxerê para atendimento médico. No local dos fatos, as guarnições constataram vestígios de sangue e localizaram um projétil intacto, calibre 32. Populares relataram que um homem, após uma discussão envolvendo a ex-companheira, deu um tiro que atingiu a sobrinha dela e fugiu em um veículo branco. A vítima, a mulher de 42 anos, informou que acompanhava sua tia em um estabelecimento quando o autor chegou ao local. Após ter encerrado as atividades, ocorreu uma discussão e, em seguida, o homem sacou a arma, sendo que ela não se recorda dos momentos posteriores ao disparo. A testemunha, uma mulher de 43 anos, relatou que o autor, um homem de 58, ameaçou matar as duas antes de dar o tiro.
5: Eita, meu Deus!
7: Segundo os relatos, o suspeito já havia utilizado a arma anteriormente para intimidar a ex. A Polícia Civil foi comunicada sobre os fatos e o homem, até agora, está foragido. Ainda temos outra ocorrência aqui de posse irregular de arma de fogo. 5:30 da manhã de ontem, bairro Alvorada, em Xaxim, a polícia militar, durante rondas preventivas nas proximidades de um estabelecimento comercial, viu um homem de 19 anos em atitude suspeita. Ao perceber a aproximação da viatura, ele foi para a lateral de uma academia, onde jogou um objeto ao tentar se afastar do local. E diante da suspeita foi realizada a abordagem. Na busca pessoal, nada de ilícito foi localizado, mas os policiais verificaram o local onde o objeto havia sido dispensado e esse objeto era um revólver calibre 38 com 5 munições. O abordado optou por permanecer em silêncio ao ser questionado sobre a arma, foi preso em flagrante e levado à delegacia de polícia.
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7: Tenho que mandar um abraço aqui, sessão Adilson Antunes, meu Volar Maguila, ao Vilmar Antunes Prestes, motorista de aplicativo, que me abordou ontem quando eu estava fazendo uma caminhada pela manhã no bairro Passos Fortes. Muito obrigado pela audiência, pelo carinho, fique com Deus. Também ao Richard Vassoler, da Renovar em Cristo, um baita guri. Muito obrigado aí pelo carinho de sempre, Richard.
8: Muito bem. Gostaria de fazer uma pergunta aqui, já que estão fazendo um momento, Maguila. Existe aqui em Chapecó alguma empresa ou madeireira que entregue aquelas casas pré-fabricadas prontas? Mas casas pequenas, não essas casas mirabolantes aí de 2 e 3 andares,
6: um chalezinho,
8: né? Uma casa aí pré-fabricada em madeira de uns 30 metros quadrados. Mas a casinha pronta, chave na mão. Né?
6: Aquela que vai lá e...
8: Isso, que você vai só morar dentro, né? Banheirinho, toda, casinha pronta, casinha com banheiro pronta, né? Pra morar, é de uns 30 metros quadrados. Tem alguma madeireira que entrega pronta aqui em Chapecó, esse tipo de casa, será? Se tiver, faça contato que eu tenho uma pessoa interessada. Eu tenho uma pessoa interessada e a pessoa já me disse, olha, eu procurei na internet, mas é só casa grande. É só casa grande, né? Sim. E a pessoa quer uma casinha pequenininha porque é pro sítio. Uhum. É pro sítio.
6: Né? Ah, deve ter, né, Prato? Deve ter.
8: Então, se tiver, manda mensagem pra nós aqui no 3361-3110. Manda mensagem aqui que eu vou passar pra pessoa interessada. Vamos pro intervalo, porque depois...
6: Tem esporte.
8: Olha ali, a gente já volta.
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3: Oito e dez, vamos com os destaques do esporte.
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3: 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Jax Farma traz os destaques do esporte e começamos pela Chapecoense, quase a vitória fora de casa, não fosse a má intenção da arbitragem, que se borrou toda de novo, né? É sempre assim, quando tem que ajudar um grande, coloca um árbitro fraquinho lá, e aí se borra a perna abaixo.
5: Bom
3: e
5: que acaba... se diga.
3: É, mas isso é a verdade, essa é uma estrutura que acontece desde sempre no futebol brasileiro, né? Quando é para ajudar um grande, dá uma ajeitadinha, coloca lá um árbitro fraco, mal intencionado, tá aí o resultado, né? O pênalti ridículo que foi marcado contra o Chapecoense, mas foi um grande ponto conquistado fora de casa. Ederson Vilas Boas, bom dia.
6: Bom início de semana a todos aí do Primeira Hora, informações chegando da Chapecoense, agradecendo a Jaques Farma de Guatambu, a Chapecoense que jogou fora de casa no último sábado contra o Santos e por muito pouco de virada não conquistou a vitória sobre o Peixe na Vila Belmiro. O Santos saiu na frente aos 35 do primeiro tempo com Neymar. Aos 5 do segundo tempo, o Marcinho marcou e aos 16 da segunda etapa, o João Ananias, gol contra, fez o 2-1 para a Chapecoense. Mas aos 43 da segunda etapa, num pênalti inexistente, acabou então o Santos empatando novamente com Neymar. O Fernando Antônio Mendes de Sales Nascimento Filho, do Pará, marcou um pênalti em que o Cabageiro acabou caindo na área ao sentir o toque do Bruno Matias, mas não foi pênalti. Estava aqui acompanhando o comentário, por exemplo, da Renata Ruel, ela que é analista de arbitragem, já foi árbitra, e ela trabalha na ESPN Brasil. Ela disse o seguinte: que pênalti polêmico e absurdo marcado a favor do Santos contra a Chapecoense. O árbitro marca no campo de jogo o contato do defensor com o atacante, que é mínimo, não é suficiente para derrubar o atacante. Até pelo critério adotado por ele durante a partida, aquilo não foi falta. Tivemos contatos mais fortes do que o pênalti marcado e que ele não marcou nada no campo, analisou ela. E ela disse o seguinte também, continuou: e pelas novas orientações que o VAR está recebendo da comissão de arbitragem da CBF, é para manter a decisão do árbitro no campo, já que ele estava bem posicionado, viu o lance e decidiu no campo, mas não foi pênalti e o árbitro errou. Palavras da Renata Ruel, ela que é comentarista de arbitragem da ESPN Brasil. O técnico Rafael Lacerda, na sua entrevista coletiva, falou do esquema adotado, da, es-

0: de fora hoje. Mas era uma estratégia de tê-los inteiros no segundo tempo, pela sequência de jogos, pelo desgaste. E realmente é o que deu certo. Só que deu certo só o segundo tempo, só que o jogo saiu 90. Isso me frustra um pouco, porque no planejamento a gente tinha que ter feito um jogo mais equilibrado, talvez não iniciar perdendo, para a gente estar mais forte no segundo tempo. Esse grupo aí, ele pode ser questionado, e tem que ser por vocês, pela torcida, agora na Copa do Brasil, gente. Aí é um apelo que até eu faço para vocês, como imprensa, porque vocês fazem parte disso, né? Não vou dizer sobrevivem, mas vocês fazem parte da Chapecoense. Então, um apelo ao torcedor. É difícil nesse momento pedir um apelo ao torcedor, mas esse grupo aqui, eu não estava, ele colocou a Chape nessa fase da Copa do Brasil. E ele tirou um gigante, que foi o Botafogo. Então, momento de união, momento até por parte de vocês, da imprensa, de energia positiva, e a gente fazer um grande primeiro jogo contra o Cruzeiro. Quem sabe aí colocar a Chapecoense, porque vai ajudar muito na questão financeira, muito na questão pro clube e a moral para a sequência do Campeonato Brasileiro.
1: Aí o técnico Rafael Lacerda, e eu não vou colocar aí a explicação dele, a fala dele sobre o pênalti, até porque a gente tem pouco tempo e é muito extensa, mas com certeza estaremos colocando nos programas, principalmente esportivos, sobre a reclamação do pênalti. E ele falou na sua entrevista, né, que seria até educado, porque se ele fosse falar tudo o que gostaria, ia ser com certeza punido pela comissão de arbitragem, pela CBF. A Chape que volta a treinar nesta segunda-feira, às 15h30, no CT da Água Amarela. Jogo agora, apenas no domingo, dia 2 de agosto, pela Copa do Brasil, às 18h30, a partida primeira entre as duas equipes. Porque nesse meio de semana teria jogo contra o Vasco nessa quarta-feira, mas porque o Vasco tem compromissos pela Copa Sul-Americana, então a partida não será realizada. A Chapecoense volta a jogar pelo Brasileiro apenas no dia 8 de agosto, fora de casa, contra o Curitiba, lá no Couto Pereira. E aí depois os jogos acontecerão sempre nos finais de semana, porque meio de semana tem Libertadores, Copa do Brasil e também teremos a Copa Sul-Americana. Eu volto amanhã com mais informações da Chapecoense, agradecendo sempre a Jaques Farma de Guatambu.
2: Obrigado, Ederson. Destaque então da Chapecoense, o Campeonato Brasileiro da Série A, que está aí abrindo o retorno, que foi o que nós observamos nesse fim de semana, a abertura do retorno da competição. Grandes jogos, mas um campeonato com poucos gols nesta abertura do retorno. Vamos trazer então a atualização. Sumiu da tela aqui. Vai com os joguinhos, porque simplesmente sumiu da tela aqui. Todos os resultados.
3: É, só adiantar então, o próximo compromisso da Chapecoense é a Copa do Brasil. O jogo entre Chapecoense e Vasco está adiado pelos compromissos internacionais do Vasco. Portanto, todos os caminhos levam à Arena Condá no próximo domingo, 6h30 PM.
2: Voltou.
3: Chape e Cruzeiro, jogo de ida das oitavas de final da Copa do Brasil. A volta será no dia 5 de agosto, quarta-feira, 19h, no Mineirão.
2: Antes dos joguinhos,
3: sim.
2: Agora voltou a tela aqui. Os resultados do fim de semana do Campeonato Brasileiro da Série A, então no sábado, Atlético Paranaense 2, Internacional 0, num show de lambanças. Ei. Da defesa do Internacional lá em Curitiba. Santos e Chapecoense 2x2, Vasco e Mirassol 1x1. Ontem, a continuidade da rodada, Bahia e Corinthians 1x1, o Botafogo foi ao Mineirão e surpreendeu o Cruzeiro vencendo por 1x0, 1x1 foi o resultado da Arena do Grêmio para Grêmio e Fluminense. Bragantino e Curitiba ficaram no 0x0. Flamengo e São Paulo 1x1. O Atlético Mineiro, dentro do estádio do Palmeiras, que agora mudou de nome, não é mais o Allianz Parque, é o Nubank Park, 2x1. Grande vitória do Atlético Mineiro em São Paulo. E o Remo bateu Vitória lá no Mangueirão pelo placar de 2x0. Assim, a classificação do Campeonato Brasileiro tem o Palmeiras líder 44, o Flamengo diminuiu um ponto, porque empatou com o São Paulo, a diferença 44 Palmeiras, 38 o Flamengo, mas o Flamengo tem um jogo a menos. O terceiro Atlético Paranaense com 36, grande campanha do Furacão, em quarto Fluminense com 33, em quinto Bragantino com 31, em sexto Bahia com 31, sétimo Botafogo com 29, oitavo Atlético Mineiro com 28, nono Corinthians com 28, décimo Curitiba com 27, décimo primeiro o Cruzeiro com 27, décimo segundo São Paulo com 26, décimo terceiro Vitória com 26, décimo quarto Santos com 22, décimo quinto Grêmio com 22, décimo sexto, primeiro time fora da zona de rebaixamento Internacional com 21, na zona da degola, em Vasco da Gama 21, Remo 21, Mirassol 20,

0: Chapecoense com 10. Vejam, se a Chapecoense tivesse ganho o jogo e o juiz não tivesse metido a mão, literalmente, Chapecoense estaria hoje com 12 pontos. Estaria a 9 pontos do Vasco da Gama, que é o 17º, e o Internacional também, que é o 16º, primeiro fora da zona de rebaixamento. Vejam que uma vitória lá em Santos traria de volta a Chapecoense para um campeonato de realidade. Tem um turno inteiro para tentar ainda fugir do rebaixamento. O prejuízo do erro da arbitragem lá em São Paulo para Chapecoense, mas ainda dá. São 11 pontos, já foi pior.
1: Pois bem. Ontem, quarto dia de disputas da etapa estadual dos Joguinhos Abertos de Santa Catarina em Blumenau, Chapecó garantiu mais um importante resultado. A equipe de futsal feminino confirmou a classificação para as semifinais e segue na luta pelo bicampeonato. Atual campeão de Joguinhos Abertos, Chapecó fez mais uma grande atuação no ginásio do SESI e goleou o Rio do Sul por 5-0, assegurando vaga entre as quatro melhores equipes do estado. Hoje, o jogo é contra Jaraguá do Sul. No jiu-jitsu, Chapecó subiu ao pódio. O atleta Davi Chaves Faganello conquistou a medalha de bronze na categoria super pesado. Nas modalidades coletivas, duas equipes encerraram sua participação. O futebol masculino, que havia avançado às quartas de final na liderança do grupo, foi superado por Caçador por 1-0. O handebol masculino também foi eliminado ao perder para Indaial por 26-19. Hoje começam as disputas do xadrez. Às 9 da manhã acontece a competição de blitz e às 2 da tarde será realizada a prova de rápido.
0: Para o Chiro Pompeu, que está na escuta conosco, mateando e aproveitando este início de semana, eu informo que assim apresentamos as informações do esporte. 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Jax Farma apresentou as informações do esporte, mas o esporte não para. 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Era isso.
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2: 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Nós vamos faturar e a gente já volta.
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16: Bom dia.
2: Estamos de volta, faltando 28 para as 9.
1: Extenso relatório policial agora do Extremo Oeste. Começamos por um furto em Campo Herê, 7 da manhã de ontem. A Polícia Militar atendeu esta ocorrência em uma casa no bairro Melo. A vítima relatou que permaneceu fora de casa entre a manhã de sábado e a manhã de ontem. Ao retornar, encontrou uma janela do quarto arrombada e constatou o desaparecimento de um cofre onde estavam armazenados uma espingarda calibre 12 com 75 cartuchos do mesmo calibre e uma pistola calibre 380 com 50 munições. Segundo o proprietário, era de conhecimento de diversas pessoas que ele mantinha armas de fogo em casa, porém não soube indicar possíveis autores do crime. O caso foi encaminhado à Polícia Civil. 8h30 da noite de ontem, a Polícia Militar atendeu uma ocorrência de ameaça e dano na linha Brasil, interior de Palmasola. O chamado informava que um homem estava extremamente agressivo e danificando diversos bens na casa do pai. Durante o deslocamento, a guarnição foi informada de que o suspeito, um homem de 25 anos, estava ferido nas proximidades da igreja da comunidade. No local, os policiais acionaram o corpo de bombeiros, que prestou atendimento pré-hospitalar e o encaminhou ao hospital municipal. O homem apresentava lesões leves na mão esquerda e sinais de embriaguez. Em conversa com a Polícia Militar, o pai, um homem de 65 anos, também com sinais de embriaguez, relatou que o filho chegou à residência em estado alterado, passou a quebrar diversos objetos da casa, como geladeira, fogão e utensílios domésticos, além de danificar uma moto e um carro. Temendo novas agressões, deixou o local e buscou abrigo na casa de um amigo. Durante o atendimento, a guarnição constatou que as lesões apresentadas pelo suspeito foram provocadas por ele mesmo, enquanto danificava os objetos da casa e os veículos. Após receber atendimento médico, o homem foi sedado e, por isso, não prestou depoimento à polícia. 8h30 da noite de ontem, a polícia militar atendeu uma ocorrência de tentativa de feminicídio em Dionísio Cerqueira. Durante o atendimento, os policiais apuraram que a vítima, uma mulher de 34 anos, foi atacada pelo marido, um homem de 30 anos, que utilizou uma faca para pressionar a lâmina contra o seu corpo, causando lesões. Na tentativa de se defender, a mulher reagiu e provocou ferimentos no agressor, além de conseguir escapar até a casa de um vizinho, que a acolheu e trancou a residência, impedindo que o autor voltasse a alcançá-la. A vítima relatou que temeu pela própria vida e acreditava que seria morta caso não conseguisse fugir. Os três filhos do casal, todos menores de idade, presenciaram toda a ação. O Conselho Tutelar acompanhou a ocorrência e informou que realizará o acompanhamento da família com os encaminhamentos necessários à Secretaria de Assistência Social da Prefeitura. A faca utilizada no crime foi apreendida e o homem foi preso em flagrante, sendo levado à Delegacia de Polícia de São Miguel do Oeste. 10h30 da noite de ontem, a Polícia Militar atendeu uma ocorrência de tentativa de homicídio e lesão corporal no bairro Peperiguaçu, também em Dionísio Cerqueira. Durante uma festa de aniversário, um homem armado invadiu o local, efetuou disparos e agrediu diversas pessoas antes de fugir. Segundo relatos das vítimas, o homem chegou ao local bastante alterado com um revólver, exigiu o fim da festa em razão do som alto e do barulho. Conforme os presentes, o homem se identificou como genro do proprietário da casa e, após uma tentativa de diálogo, passou a agredir os participantes com coronhadas e deu tiros. Um homem de 25 anos foi atingido por um disparo numa região próxima ao pescoço e encaminhado pelo SAMU ao Hospital Municipal para atendimento médico. Outra vítima, um homem de 30 anos, sofreu um ferimento na cabeça provocado por uma coronhada, também foi ao hospital. Um terceiro homem, de 34 anos, apresentava lesões por causa das agressões e foi levado pelo corpo de bombeiros à ambulância, e ali na ambulância dos bombeiros foi liberado. Equipes da Polícia Militar realizaram buscas, mas o homem, autor deste crime, não foi localizado. Meia-noite de hoje, a Polícia Militar atendeu uma ocorrência de descumprimento de medida protetiva de urgência e ameaça no bairro Palmares, em Palmasola. A vítima relatou que o ex-marido passou o dia rondando a residência, importunando e proferindo ameaças, indo depois até a casa do seu atual companheiro, onde ela estava. Durante a abordagem, o suspeito, um homem com sinais de embriaguez, afirmou que havia ido ao local para ver a filha e conversar com a ex, alegando ainda ter sido agredido e apresentado uma lesão na cabeça. Em consulta aos sistemas, a guarnição confirmou que havia uma medida protetiva de urgência vigente em favor da vítima e contra o autor. Durante a vistoria na moto usada por ele, os policiais localizaram um martelo e uma faca com 20 centímetros de lâmina. Os objetos foram apreendidos e, diante do descumprimento da medida protetiva, o homem foi preso em flagrante e levado à Delegacia de Polícia de São Miguel do Oeste. A Polícia Militar atendeu uma ocorrência de lesão corporal por volta das 7 da noite de ontem no centro de São Domingos. Um homem de 55 anos estava sendo agredido por uma mulher. Uma testemunha informou que o homem já havia pedido ajuda em outras ocasiões em razão de desentendimentos com a companheira. A vítima apresentava escoriações visíveis no rosto e relatou ter sido agredida física e verbalmente, afirmando que seria a quarta agressão sofrida. Ele também declarou temer por sua integridade física e manifestou interesse em representar contra a mulher de 33 anos, que optou por permanecer em silêncio. Ela também tinha lesões e os dois, portanto, foram encaminhados para atendimento médico. A filha do casal, de 4 anos, ficou aos cuidados de um familiar e os dois foram levados à Delegacia de Polícia para os procedimentos cabíveis. 8h10 da noite de ontem, bairro La Salle, em Xanxerê, outra ocorrência de violência doméstica. A Polícia Militar, após uma denúncia anônima, informou que um homem estaria agredindo sua companheira em um apartamento. No local, os policiais constataram que o casal havia

0: era um fulano, não sei o quê, visivelmente embriagado. Né? Embriagado, embriagado, embriagado. Então, podíamos criar um quadro, né? Vamos agora às ocorrências causadas por embriaguez.
1: Exato.
0: E aí você traz as ocorrências. Porque, cara, é um negócio impressionante, triste, impressionante, lamentável, sobre todos os aspectos, a quantidade de ocorrências motivadas pelo descontrole da bebida alcoólica. É inacreditável isso, né? Sem contar, ainda aqueles que vão praticar essa violência ao volante de um veículo. Sem contar isso, né?
1: E ainda 3 ocorrências com filhos menores de idade presenciando as agressões nesse fim de semana. 3.
2: 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Feito, Brick?
1: Feito, Brick.
0: Feito. Um grande abraço a todos e até amanhã.
1: Vem aí o prefeito de Chapecó, Valmor Scolari, no Sala de Debates com Raquel Lang.
2: Obrigado, candidato supermercados, Erva Mate Mazuti, Óticas Chapecó, Tecnotel, Energia, Favareto, Materiais de Construção, Aurora Coop, Leve Confecções, Boricol Forte, LT Internet, Construtora Dimensão, Camilo Auto Center, Mirante da Serra, Shopping Campeiro, Virili Power, Dr. Home, Agropecuária Pique, Atual Engenharia e KR Reboques. Vamos dizendo obrigado ao nosso Deus pela oportunidade que nos deu de passarmos esse momento juntos, comunicando, integrando comunidades e sempre fazendo novos amigos. Amanhã, 7h da manhã de volta com mais um programa.
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13: A empresa Planaterra está contratando pessoas com deficiência para trabalhar nas regiões de Santa Catarina e Rio Grande do Sul. 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Falar com Cassiana.
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2: Nota de falecimento. A empresa funerária Dal Bosco comunica com pesar o falecimento de Orlando de Oliveira. Seu corpo está sendo velado na capela mortuária do bairro Bela Vista. Atos de fé e sepultamento dar-se-ão logo mais às 11 da manhã no cemitério Jardim do Éden. A empresa funerária Dal Bosco, com pesar, comunicou o falecimento de Orlando de Oliveira.
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6: Faltam 8 minutos para as 9 horas da manhã. Bom dia, Chapecó. Bom dia para você que acompanha a programação aqui da Condá FM 98.9. Como a gente lembra todas as manhãs, você nos acompanha pelo Face da rádio, pelo YouTube e pelo nosso onipresente portal de notícias, o Clique RDC. Previsão do tempo para hoje diz: está lindo, mínima de 17, máxima de 23, acho que sensação térmica até superior a isso, mas previsão de pancadas de chuva à noite. E na semana que passou, a gente debateu aqui o transporte público, justo com a empresa que executa o serviço no município, que é a Autoviação Chapecó. A nossa cidade tem, sim, uma das tarifas mais baratas do estado. Ainda assim, Eu questionei muito a questão da eficiência, o tripé do transporte público, que é a limpeza, a rigidez, a rapidez e a segurança. Tivemos um debate muito interessante sobre isso, mas Chapecó se tornou uma cidade de carros. A gente tem transitando no município uma média de 1,4 veículo por pessoa. É uma cidade de mais carros do que pessoas. Questionei a autoviação. O ônibus não é atrativo? É uma questão de valores? É uma questão de status? Bom, coube ao diretor da empresa dizer, olha, é uma opção. É uma opção do chapecoense. Chapecoense ama carros. Fora isso, a vinda de pessoas nos seus carros aqui em Chapecó para serviços, para lazer, né, para trabalho. Então, nós temos até 400 mil veículos transitando na nossa cidade. Bom, posto então que é uma opção, que o chapecoense não quer andar de ônibus, quer andar de carro, forma bem sintética de falar, a Rede Bandeirantes fez uma pesquisa muito interessante sobre o tema. E aí ela elencou as cidades com melhor mobilidade. Aí a gente deixa para trás só o transporte público, a questão do ônibus, e fala da mobilidade como um todo, onde todos transitam de forma fluida, com segurança, que é fundamental. E aí, o que a Band trouxe a público descobriu? Nas cidades de médio e pequeno porte, as melhores são Maringá, no Paraná, aí se reconhece pelo planejamento urbano, que é exemplar, o desenho das ruas, as calçadas fáceis de caminhar, muita ciclovia lá, claro, o relevo permite. Depois, em São José dos Campos, em São Paulo, bem maior do que a gente, mas ela tem ciclovia também. Ela inovou no transporte coletivo com um foco em eletrificação, veículos elétricos. Ela foi meio vanguarda. E aparece Joinville e Balneário Camboriú em Santa Catarina. Sim, cada uma com suas realidades. Joinville é bem maior. Balneário Camboriú é muito, muito rica. A população é pequenina, mas eles fizeram apostas muito inovadoras. E aí fica a questão. O tema hoje, prefeito, é quando a gente começa a conversa aqui, prefeito Valmor Scolari é mobilidade urbana. A gente fala muito desse plano, próprio, né, diretor da autoviação disse, olha, eu mesmo há anos ouço falar, vem desde, acho que a maior consolidação ainda foi no governo Boligon, que fez o estudo, que prometeu a entrega. Aí passou, né, mais todo esse tempo e a gente segue aguardando a divulgação do plano de mobilidade urbana de Chapecó. Então nós começamos a conversa sobre o tema com o prefeito municipal depois do intervalo. Fica ligado que a gente volta já já.
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1: Pois bem, 9h04, eu quero dar bom dia, as boas-vindas ao prefeito Valmor Scolari. E prefeito, sim, diz lá a Constituição, é responsabilidade pela a melhora, né, da mobilidade urbana nos municípios, é responsável dos municípios. E aí vem o planejamento, fiscalização do transporte coletivo, implementação de mudanças no trânsito. É no município que a vida acontece, é lá que finalmente se encontra um espaço, prefeito, em que não é necessário recorrer ao governo do estado. Para mim isso é um tanto libertador. Não é necessário mandar um advogado para a capital da república. Autonomia é bom. Como é que está sendo usar essa autonomia para melhorar a fluidez no trânsito em Chapecó? Uma pergunta bem genérica para esse começo de conversa.
6: Bom dia Raquel, bom dia a todos os amigos que acompanham a Condá. Quem nos acompanha pelo rádio, quem nos acompanha pelas redes sociais, pelo todos os canais de comunicação do Grupo Condá. Eu começo dizendo a você que eu estou, primeiro, muito feliz, porque completei, junto com a equipe, completamos os primeiros 100 dias de governo como prefeito. 100 dias como prefeito. O governo é o mesmo desde janeiro de 2025, né, quando nós assumimos, junto com o prefeito João Rodrigues. Então, nada que tenha mudado significativamente, mas 100 dias como prefeito já me deu a condição de falar principalmente sobre mobilidade urbana. Até porque eu já fui secretário de obras, já fui secretário de planejamento, desculpe, então eu sei do que a gente vai falar. Então, mobilidade urbana. Mobilidade é algo gradativo, nenhum município do Brasil consegue fazer mudanças drásticas de mobilidade, porque isso impacta muito na vida das pessoas. Mas nós estamos seguidamente implementando o nosso plano de mobilidade, que foi revisado em 2021, ele foi efetivado em 2016, revisado em 2021, e de lá para cá a gente continua aplicando todas as ações que são aplicadas, todas as intenções que temos com o plano de mobilidade é através desse balizador, todas as decisões que a gente toma. Então, recentemente nós fizemos duas alterações mais significativas aqui no centro. Três, na verdade. Semáforo da Uruguai com a 14 de agosto, semáforo da Lauro Miller com a Nereu Ramos e o fechamento da Benjamin Constante com a Nereu, além da inversão do sentido do Boulevard, do calçadão.
1: No coração da cidade.
6: Essas mudanças, no primeiro momento, elas sempre trazem desconforto. Elas sempre trazem críticas, elas sempre trazem reações negativas. Mas passado o tempo, o que, que nós já constatamos, por exemplo? Hoje nós temos conversão à esquerda, na Nereu Ramos, por exemplo, no sentido norte-sul, que é na Quintino Bocaiúva. E depois nós só vamos converter à esquerda de novo na Clevelândia. Então, diante disso, o que é que nós observamos e continuamos observando? Que nós precisamos mais uma conversão à esquerda. Para isso, nós vamos ter que inverter um tempo e ajustar. Provavelmente faremos isso na Barão do Rio Branco, que é uma rua que tem uma grande capacidade de receber fluxo, porque ela é uma rua larga, uma rua que tem condições e ela tem uma conexão leste-oeste muito favorável. Então, provavelmente, os estudos estão sendo finalizados. Aí vem a pergunta, mas por que não faz na Marechal Deodoro? Não dá para fazer na Marechal Deodoro, senão eu tenho um tempo ali, que é da Marechal Deodoro para a Nereu, que envolve o transporte coletivo. Então, quatro tempos não dá mais para fazer nos nossos semáforos. Nós precisamos avançar. Ah, mas e a onda verde? Sim, o dia que nós tirarmos as conversões à esquerda e que os nossos semáforos forem somente quadriláteros, ou seja, de dois tempos, se consegue colocar onda verde. Ou norte-sul ou leste-oeste. Não tem como ter onda verde nos quatro sentidos, senão os carros vão se bater.
1: Sim, exatamente.
6: Não tem como. O dia o cara me questionou. Mas como é que não dá aqui? Digo, sim, mas como é que faz onda verde nos dois sentidos?
1: Não
6: dá,
1: existe.
6: Né? Ou é um,
1: claro.
6: Ou é outro. Então tá. Então isso está pacificado. Outra, as obras de mobilidade urbana, Raquel, elas estão acontecendo. Desde que o prefeito João assumiu em 2021, veja, nós abrimos a Getúlio Vargas no sentido sul, nós duplicamos a Pascoal Cortellini e a Maria de Marco, nós fizemos o trevo lá na frente do Via, do Visa e da EDERJ, um trevo de 8 milhões de reais, que deu uma fluidez no sul da cidade magnífica, era um problema sério. Nós abrimos agora, está liberada a rua Índio Condá. Condá está chegando lá na Nereu Ramos. Está pronta. Eu devo passar essa semana gravar o vídeo à noite, porque é uma rua que tem, inclusive, foi feita com iluminação pública. Então ela está pronta. O cidadão que sai do centro pela Condá, ele não precisa mais entrar na Tapajós, ele vai direto na Nereu Ramos. Então, sentido sul, ele está muito bem atendido. No sentido norte, nós estamos lá na EFAP duplicando a Ernesto de Marco. Né? Essa semana, inclusive, tem fechamento de novo parcial lá, porque vão ser retirados os postes antigos para já darmos a continuidade naquela obra importante, né? de duplicação. Hoje, Ernesto de Marco já conecta lá dentro dos Vederte 2, 3, 4 e 5, não precisando mais o cidadão entrar na cidade ou sair pela 283. Estamos pavimentando a Alzira Cador, isso é lá no loteamento Santa Catarina, que conecta a 283 direto com o Ernesto de Marco, toda por dentro do bairro, sem passar pela Atílio Fontana, desafogando muito o trânsito da Atílio Fontana. Estou com projetos em andamento para fazer um novo acesso à Aurora, né? para que nós possamos diminuir o trânsito ali naquela conexão da Atílio Fontana com a que vai para Guatambu. Então, a mobilidade urbana é isso. Aí, é, claro que nós precisaríamos todos os dias fechar mais um canteiro, é, tirar uma conversão à esquerda, mudar o sentido, fazer os binários, só que tudo tem que ser sempre com muita cautela. Nós vamos fazer agora intervenções na São Pedro, com a Dom Pedro I, nós vamos fazer intervenção na São Pedro com a Machado de Assis, com a Antônio Morandini. Eu já pedi para fazer o projeto de uma terceira pista na Antônio Morandini, principalmente lá no Jardim Itália.
1: Terceira conecta, pista.
6: Uma terceira faixa que conecta na Uruguai, que está 100% aberta, duplicada. Nós já estamos concluindo o projeto de alargamento e repavimentação da Rui Barbosa, da Guaporé até São Pedro. Solicitei o projeto completo de abertura da Curitiba, da Uruguai até o final, até a Tapajós. Então, aonde nós temos espaço, Raquel, onde nós temos caixa para crescer, para abrir, para aumentar, nós estamos trabalhando em projetos importantes. Eu já estou fazendo esses projetos e em breve nós já vamos lançar. Devo lançar no início do ano, final do ano, a nova via que vai para a região da Grande EFAP. Estou com o orçamento sendo finalizado para ter real noção de quantos milhões a gente precisa para isso, mas é algo que eu acho que é perfeitamente possível.
1: Quando, desculpa lhe interromper, quando fala nova via, é a abertura de uma nova ou o que é? É uma abertura de uma nova via,
6: é a abertura da Vila Mantelli até a EFAP, por dentro. Né? Nós já tínhamos, o prefeito João já tinha solicitado, nós havíamos feito um projeto, agora estamos reordenando ele por uma questão de orçamento, até para poder observar essa possibilidade e levantar custos para não ser uma obra que depois não se possa executar. Então a gente vai só ajustar. A Secretaria de Planejamento está fazendo esse ajuste. Então, tão logo nós temos valores reais, eu posso me preocupar, posso projetar essa obra e poder lançar em breve. Então, são obras importantes, são conexões importantes. Tudo isso é mobilidade urbana.
1: Sim.
6: Né? Tudo é mobilidade urbana. Então, ela não agrada 100%. Isso é difícil, é impossível.
1: É impossível.
6: É agradar 100%. Tem aqueles que ficarão descontentes. Eu falei outro dia, nós caminhamos para ter mais semáforos. Por exemplo, Quintino Bocaiúva com Nereu Ramos. Tem uma rotatória, uma rótula antiga.
1: Não, pois é, entre pra rotatória você ter ideia, e semáforo.
6: Nós já tiramos 14 lombadas.
1: Isso é excelente.
6: E ninguém percebeu.
1: Isso é excelente, porque é curioso a medida do quanto somos primitivos no trânsito. É, infelizmente, a gente tem que falar sobre isso. Por que que quando se consegue, para nós é uma conquista, uma rua asfaltada? Eu ainda estou há 10 capítulos atrás, eu creio que haveriam alternativas que não o asfalto, para permeabilidade, para não impermeabilizarmos a cidade e depois descobrirmos, opa, impermeabilizamos a cidade, né? Mas, enfim, eu estou sempre um capítulo atrás. Mas, quando se consegue a conquista de uma rua asfaltada, imediatamente vem a solicitação da lombada. Porque somos primitivos, porque somos agressivos, porque não respeitamos velocidade média. Como é que se consegue, isso é pontual, eu não quero ainda sair do macro tema mobilidade. Não. Como é que se consegue remover uma lombada?
6: Nós estamos fazendo isso gradativamente, Raquel. Por exemplo, ali na Condá, nós fizemos uma lombofaixa na frente da creche, que a creche é nova, e retiramos a lombada. Mas a lombofaixa, ela tem dupla função. Além dela ser a faixa de pedestre, ela reduz a velocidade. Né? Então, isso que a gente vai evoluindo. E nós temos, por exemplo, lá na Nereu Ramos com o Amazonas, nós temos duas lombadas chegando no cruzamento. O que é que nós vamos fazer? Uma rotatória e tirar as duas lombadas. Tem na na Nereu Ramos com a Tapajós, tem uma lombada. Tem uma lombada na ida. Uhum. Eu vou remover as lombadas porque tem uma rótula. Vai ter uma rótula na Tancredo Neves com a Tapajós. Para chegar na Tancredo Neves, tem duas lombadas. Vamos tirar as duas lombadas e deixar só a rotatória.
1: Pois
6: então,
1: é.
6: São evoluções, porque se nós pararmos para olhar, as nossas lombadas, elas não são recentes. As lombadas são antigas. Por exemplo, tem uma lombada ali na Curitiba com a Floriano Peixoto. Essa lombada está ali porque na época o Marista tinha a saída dos alunos ali pela Floriano, né? Então, só que aí o tempo passa, o colégio mudou o cenário ali no entorno e a lombada está lá. Então a gente vai ter que ir lá retirar. Outro dia, pedi pro secretário Carraro, tinha uma lombada na Porto Alegre, chegando na Clevelândia, atrás do Brasão, junto com a rótula. Disse, mas e a lombada? Daí diz o Carraro, pois é, vamos lá tirar. Disse, claro, vamos tirar. Porque tem a rótula.
1: E aí existe então, um estudo
6: a gente tá
1: dizendo.
6: Sempre a correndo atrás.
1: Sim, a supressão da lombada causou mais acidentes? É, a lombada era mais segura? Se chegou a fazer no levantamento mas... mudança de, por exemplo, ó, a gente tinha a lombada e a lombada foi retirada. Curiosidade. Isso refletiu em algo que é o medo das pessoas? Poxa, tirou a lombada, agora sim, esses malucos vão passar sempre.
6: Mas é que a rotatória, ela
1: substitui.
6: Fora do eixo central. No eixo central, ela tem um período de vida, vamos dizer. Ela tem uma... Ela cumpre a missão. Por exemplo, uhum. Lauro Miller com a Nereu é um exemplo. A rotatória cumpriu a missão. Agora é um semáforo. Né? Mas lá na Nereu com a Amazonas, porque a Amazonas hoje, você entra aqui, ó, do ladinho aqui da Maçoca, uhum. Você vai sair lá na Getúlio Vargas.
1: Sim.
6: Pela Amazônia. Mas é algo
1: cidade.
6: Que foi acontecendo. Então,
1: e são
6: aquele cruzamento que era.
1: 8, 9 lombadas, eu acho.
6: Pois é, mas aquele cruzamento, que era um cruzamento simples, de pouco trânsito, com
1: agora...
6: duas lombadas, ele resolvia. Agora, a rotatória vem para absorver todo esse fluxo e tira-se fora as lombadas.
1: Então, a pergunta é seguro? Porque as pessoas morrem de medo e pedem lombada. É seguro? É feito com segurança a retirada das lombadas? Era essa a dúvida.
6: Claro, claro.
1: Num segundo momento, para depois do intervalo comercial, eu sempre achei a rotatória algo bem civilizatório. Por quê? Ela não tem a história, ah, se eu passei no sinal amarelo, eu levei multa. Não, é só você ter um pouco de civilidade e 5 centímetros de calma. Eu considerava, aí é que vem a avaliação de quem responde pela parte técnica e de quem é leigo. Eu sou a parte leigo, o prefeito é a parte técnica. Eu achava que a lombada até era melhor do que um semáforo. Agora o prefeito vem e diz, não, vamos à parte técnica. O futuro da cidade é tira a lombada, põe rotatória. A rotatória amadurece, chegamos no semáforo.
6: Conforme o nível de uso.
1: Então vamos entender isso depois da paradinha para o Café Melita. A gente volta já.
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10: Pois bem, 9:27, a conversa é com o prefeito, sim, responsável, a prefeitura, diz a Constituição, é responsável por orquestrar a mobilidade urbana do município, né? Existe o conselho, eu falava que antigamente, quando o Chapecó era menor, 100% do foco, quando falava mobilidade urbana, a gente caia no quê? Até por ter vencido vários e sucessivas concorrências, era a Autoviação Chapecó. Uhum. Hoje a gente entende, para uma cidade que tem 400 mil veículos rodando, que a mobilidade urbana, um dos tripés é o transporte público, que tem que seguir fiscalizado, que tem que seguir medido, par e passo, contentando, cumprindo o seu serviço. Mas não se trata tão somente disso. Nós optamos por um caminho que não é um caminho equilibrado a longo prazo. É o que eu falo, quanto mais, isso é estudo nacional, quanto mais veículo transitando, mais acidente, quanto mais veículo transitando, mais calor e mais poluição, mas é a opção que cada um faz, a gente vê realmente como uma conquista, ufa, agora eu tenho o meu carro. Então, se o modelo é esse escolhido, o que que a gente faz para compensar toda essa coisa de 1,4 carro por habitante? São as perguntas que faço para o prefeito aqui. Falamos paulatinamente nas mudanças, então entendo que o grande plano de mobilidade urbana, uma ideia que foi colocada para o chapecoense desde o governo Buligon e foi anunciado e gerou uma expectativa, porque se falava no quê? Tinha três questões. Novo terminal na EFAP, que foi, não digo, ai, foi uma promessa. Foi, porque foi o resultado, foi publicizado pela prefeitura que teríamos um terminal urbano na EFAP, que teríamos as chamadas vias rápidas, ou a gente fala binários, fundamentalmente na Fernando Machado e na Nereu Ramos. Uma num sentido, mão única, e outra em outro sentido, mão única. Foi publicizado isso. E num terceiro momento, haveriam corredores de ônibus, que depois o prefeito João Rodrigues assumiu de imediato. Quando eu perguntei, ele disse, não tem calha, a não ser que eu derrube metade da cidade para fazer uma rua nova, para fazer corredor de ônibus ou taque o ônibus na cabeça. Foi a resposta. Daquilo tudo, prefeito, eu percebi que a gente vem paulatinamente e delicadamente fazendo mudanças. E a pergunta que ficou antes do intervalo, ela é bem, bem básica. Eu entendi que primitividade é ficar fazendo lombada, é o nível primitivo. Amadurece um pouco, tira a lombada, põe uma rotatória. Amadurece mais um pouco, essa parte eu não entendi. Tira a rotatória e põe um semáforo?
11: Bom, vamos contextualizar tudo isso. Plano de mobilidade, ele é ele norteia as ações que o município vai fazer sobre trânsito. Como a cidade é muito mutante, Chapecó é uma cidade mutante, Chapecó é uma cidade que cresce 7% ao ano, isso são mais pessoas, mais veículos. Agora nós temos um novo fenômeno que são essas motonetas elétricas, patinetes e etc. E tal,
10: também tem essa
11: que
10: pergunta.
11: Se misturam ao transporte coletivo, que se misturam ao transporte de mercadorias e aos veículos. Cada vez mais nós temos mais opções de transporte com as mesmas vias. E não tem espaço para abrir para mais vias. Então, como as vias estão no seu, vamos dizer, na sua capacidade, o que nós temos que fazer? Ampliar as vias onde nós temos a possibilidade de ampliar, como eu disse, essas que nós estamos já projetando para reabrir, repavimentar, refazer vias novas, né? Vias mais largas. O transporte coletivo, ele sempre vai andar em conjunto com toda esta obra, né? Então, para que o transporte coletivo tenha mais efetividade, e eu acho que isso deve ter sido dito aqui pelo João Scopel, que é o proprietário, quanto menos o ônibus parar, quanto menos o ônibus tiver que aguardar, quanto menos o ônibus tiver que lutar pelo espaço, e aí entram os semáforos, porque quando chega a vez do transporte coletivo, ele avança dentro daquele tempo, fica um minuto e meio parado, mas ele avança, chega a vez, ele vai. Ele tem respeitado também o seu espaço, assim como os veículos e como as motos e todos os meios de transporte. A questão dos binários, elas são relativas. Não dá para a gente ficar apegado ao discurso de 10 anos atrás. A cidade mudou, a cidade é mutante e outras vias e outras condições apareceram e surgiram com o planejamento urbano. Por exemplo, o terminal urbano que se falava à época para fazer para a IFAP,
10: sim,
11: era lá na São Pedro. Era ali na São Pedro, a área tinha até um decreto de desapropriação. Hoje não cabe mais, não faz nenhum sentido ser ali. Hoje sim, nós estamos trabalhando já e fazendo o projeto do novo terminal, que é lá no loteamento Casier, de frente para a Rua Beija-Flor. Ou seja, a Rua Beija-Flor não existia há 10 anos atrás. Hoje ela já existe no loteamento novo e ela conecta a Atílio Fontana a Ernesto de Marco, que hoje está sendo duplicada. Então, 10 anos, muita coisa muda, muitas coisas mudaram. Como eu disse, a cidade é extremamente mutante, é uma cidade em transformação. Então, por isso que gradativamente se aplica o plano, mas não se fica preso a questões do passado. Nós evoluímos nesse sentido, então... Daqui a pouco nós poderemos no futuro nem falar mais desse binário, e sim falar de um outro binário que pode ser Atílio Fontana e Ernesto de Marco. Isso sim é uma realidade muito mais próxima de se tornar um binário do que nós temos hoje aqui na Nereu Ramos e na Fernando Machado. Nós já alteramos o tempo, por exemplo, agora o tempo semafórico lá da Fernando Machado em frente à Cooper Alfa. Para quem passa todos os dias, viu a alteração da velocidade que nós temos lá. Então, todas essas alternativas de mobilidade urbana, todas essas obras, todos esses movimentos, eles acontecem todas as semanas, todos os dias. Então, não é uma obra estruturante no centro que vai mexer com a vida das pessoas. São todas obras gradativas. Quando você tira uma rotatória e coloca um semáforo, é claro que altera o cenário. Às vezes eu tinha... O costume de fazer o contorno à esquerda na rotatória, agora eu tenho que ir uma quadra antes, dobrar à direita e contornar para poder ir no sentido sul, no sentido norte, que antes se fazia diferente. Então, mobilidade é isso, é trabalhar ponto a ponto, no respeitando a parte macro, é óbvio, mas trabalhando ponto a ponto, fazendo elevado como nós estamos fazendo lá na Atílio Fontana, que nós vamos depois... Todas aquelas conversões à esquerda que tem ao longo da Atílio Fontana não haverá mais. Você terá dois lugares para entrar. No elevado da Atílio Fontana ou lá na Cunha Porã. Só serão duas entradas para o bairro. Mas serão agora cinco saídas. Então, tudo muda na vida das pessoas. Mas muda para melhor. Agora, no mês de agosto, nós já devemos liberar embaixo do elevado. Atílio Fontana com quatro pistas, provavelmente até o final de agosto. Finalizamos o elevado em setembro, aí o novo passo, usar o elevado. O acesso ao Uno Chapecó, o transporte coletivo, depois que tivermos o elevado, o transporte coletivo vai mudar no acesso ao Uno Chapecó. Por quê? Porque hoje ele sobe pela Anjo da Guarda, manobra na frente da Uno Chapecó para voltar. Ele vai ter um novo sentido de sobe e desce. Então, tudo isso são situações que acontecem todos os dias, todas as semanas, e é por isso que eu digo que mobilidade urbana ela não está presa a uma obra ou outra.
10: Uhum.
11: Ela é vinculada a tudo que acontece todos os dias na cidade de Chapecó.
10: É, e veja, não dá para a gente deixar de tirar, não colocar na pauta a questão das nossas especificidades. Nós somos uma cidade que cresce num ritmo muito acelerado. É uma reportagem que se fazia 10 anos atrás, ela tinha um contexto, hoje eu olho às vezes, né, até jornal que a gente fez e tal, eu digo, nossa, olha o que Chapecó se transformou. Mas existe sim o planejamento a longo prazo. E esse é o pensar da cidade que muitas vezes, como nós mudamos gestão de 4 em 4 anos, cada um imprime um ritmo, cada um tem um foco. Veja que nós falamos da grandeza de Chapecó. Hoje é só sobre aspecto de mobilidade
11: urbana.
10: Mas
11: por isso, Raquel, que é importante a cidade ter, por exemplo, um plano diretor muito bem feito, consolidado, construído a muitas mãos e que permite que garante ao futuro da cidade um crescimento planejado, porque lá estão gravadas as vias que terão que ser prolongadas, lá nós temos as garantias de que o planejamento urbano precisa seguir uma regra, por isso que é importante. Outra, qual cidade no Brasil que tem uma avenida em linha reta de 40 metros de largura, com 10 quilômetros de comprimento? Só tem Palmas no Paraná, em Tocantins, só. Fora isso, é Chapecó, e vai ser a maior do Brasil quando nós concluirmos a abertura no sentido norte. Então, são questões que garantem um futuro planejado, garantem a segurança de termos vias planejadas. Por isso que, às vezes, quando alguém quer fazer um empreendimento interrompendo uma via estruturante, por exemplo, e o município diz não, ou o Conselho das Cidades diz que não, há sempre uma reclamação, há um conflito. Ah, mas não querem deixar empreender. Não pode empreender, pode. Mas não pode impedir o crescimento urbano. O crescimento urbano precisa
10: nada que estrangule, estar nada preservado. Que avance. É. A gente tem. É engraçado que às vezes. Como tudo.
11: Você veja como é importante a gente estar falando aqui de uma avenida Getúlio Vargas de 40 metros de largura, que está preservada ao longo dos sentidos norte e sul. Ela está preservada, porque ela está gravada no plano diretor como sequência. Então.
10: O que Licínio poderia Córdoba, ter sido alterado. Então, isso é uma poderia, questão de maturidade. A cidade Córdoba permanece apesar dos prefeitos. É isso que eu quero dizer. Isso. Tem que haver
11: independente
10: um sentido de continuidade.
11: O plano diretor tem que ser seguido. Está lá a Licínio Córdoba, que está em obras e muito em breve já vai ser entregue essa conexão da Leopoldo Sander com a saída lá para o Faxinal dos Rosa. Eu tenho intenção de pavimentar o restante do acesso até o contorno viário, para ter uma nova conexão do contorno viário com a região ali do Faxinal dos Rosas, Jardim Paraíso, Leopoldo Sanders. Então, são vias importantes, vias que dão uma verdadeira mudança na vida das pessoas. Por isso que o semáforo, às vezes, incomoda. Quando a gente substitui, de 2021 para cá, desde que o prefeito João Rodrigues assumiu, Raquel, nós tínhamos mais de 120 canteiros ali, conversões. Mais de 120 conversões. E as pessoas quase não percebem.
10: Isso, claro, que eu entendo.
11: Mas
10: até...
11: Isso...

0: perspectiva de que macroações mais a longo prazo teriam que ser feitas para que a gente repense isso. O que que está levando o chapecoense a dizer não para o transporte público? Foi a pergunta que eu fiz para a Autoviação. Ela não é atrativa, ela não tem horário fixo, ela não é confortável, ela não é limpa. Eu peguei tudo que se fala internacionalmente, mundialmente, sobre os parâmetros de transporte público e perguntei. E é curioso, para cada uma houve uma resposta, houve uma garantia de que sim, era cumprido, mas ainda assim o sonho do chapecoense é carro e asfalto. Eu não estou dizendo que é errado, só estou constatando.
1: É isso.
0: Mas isso nos torna uma cidade que quase campeã em multa de trânsito, não porque se persiga mais. É porque é mais carro, é
1: Mas
0: proporcional.
1: eu vou dizer para ti,
0: Acidente
1: Raquel,
0: é mais carro, é proporcional.
1: eu já disse isso publicamente aqui, o secretário Leuze, com toda a equipe lá, sabe. Se tiver a necessidade de colocar algum tipo de redutor de velocidade em função de ser uma via, claro, com muito movimento, e às vezes a gente tem problemas com escolas, com, né, creche, essas coisas, está autorizada a lombada eletrônica. Essa sim. A lombada eletrônica não tem problema. Por quê? Porque ela não atrasa e só toma penalidade
0: Quem tiver acima.
1: quem descumpre a norma. Eu tenho um amigo que não gosta, fica bravo cada vez que eu falo isso. Ah, mas eu falei, cara, mas tu tá cheio de multa porque tu é imprudente, é por isso.
0: Tem que andar mais
1: Não é a
0: devagar.
1: prefeitura
0: O
1: que tá errada e
0: recado,
1: nem a
0: o recado
1: lombada.
0: é, e eu vou dizer, olha, houve, eu digo com muita tranquilidade, o tempo traz mais calma, mais maturidade. A Raquel de 30 anos atrás, socorro.
1: E outro, Raquel,
0: A gente tem que
1: a
0: se
1: lombada
0: moldar.
1: eletrônica, o mínimo da velocidade, né, você vai passar a 40 km por hora. A lombada física você reduz a zero.
0: Você freia.
1: Você freia. Você tem dano no asfalto, você tem uma série de problemas que a lombada física traz. Por isso que é onde tem possibilidade de conciliar a lombada, a lombofaixa, porque senão você tem a lombada e mais a faixa. Então, onde a gente está podendo conciliar a lombofaixa, é isso que a gente vai fazer, e as lombadas eletrônicas. Por exemplo, estava falando da Condá, lá na subida da Condá. Atrás da academia de tênis ali, tem uma lombada, acho que é a maior do Brasil. Nós vamos
0: Estou tentando
1: tirar aquela
0: pensar nela.
1: lombada e vai ter uma eletrônica.
0: Mais, eu considero mais civilizado. Eu vou muito pela civilidade. Não vou dizer que não estou acima de ninguém. Sim, já me equivoquei, acelerei e levei multa
1: É,
0: porque não
1: sim.
0: sabia que tinha lombada eletrônica em ponto X. Sim, minha culpa. O pior é que é isso. Quando você passa e vê que passou, digamos, a 48. E o máximo era 40. Ah, 8 km não é tanto, mas é o suficiente para eu ter levado uma multa. E ali eu aprendi que ali eu tenho que ir mais devagar. Infelizmente, é a forma como a gente aprende. O que eu sempre tenho em mente é: temos um conselho, temos um estado de segurança que possa garantir, por exemplo, Secretaria, né, de Segurança e Mobilidade Urbana. Resta ainda um probleminha. As bicicletas elétricas, os patinetes elétricos, os chamados equipamentos de mobilidade individual. A gente vê adolescente nas calçadas, aí eu penso melhor na calçada do que se colocando, né? Porque não, eu não sei se poderiam não estar dirigindo porque eles não requerem CNH.
1: É,
0: Menor de idade, patinete elétrico.
1: mas agora nós já temos um
0: E
1: projeto de
0: aí?
1: lei que
0: Como é
1: está na
0: que fica?
1: Câmara e que vai normatizar o uso. A questão do uso, da via, qual via, que espaço se pode usar compartilhado com a ciclofaixa, tudo isso já nós enviamos um projeto de lei para a Câmara e vai normatizar. Então, pelo menos o uso do capacete, a obrigatoriedade dos equipamentos de segurança, isso é necessário. E aí a normatização, conforme a via, o tamanho da via, onde há ciclofaixa, o uso compartilhado, enfim, é uma regra que faz com que o usuário seja responsável também pela sua escolha, quando escolhe um equipamento desse. Os pais, quando dão a opção para o adolescente poder fazer uso de um equipamento
0: Pois
1: desse,
0: é.
1: sendo corresponsáveis com aquilo que acontece também, né?
0: Porque veja, eu fico sempre pensando nisso. Quando eu vejo alguma situação temerária, eu me pergunto, mas qual é o certo? Eu confesso, é uma novidade tamanha que eu desconheço. Esses dias eu vi dois meninos de uns 14 e 15 anos, mas se divertindo, mas numa alegria, com uma bicicleta. era uma motinha elétrica. Só que eles vinham pela calçada. Eu falei, oh. Mas daí eu imaginei, tá, mas esses mesmos adolescentes

0: a rua, ou ainda maior, o problema é ainda maior. Aí eu pensei, pois é, na legislação, a única coisa que eu sei é que esses veículos, eles não necessitam CNH. É, então, aí, a sensação que se tem é que todo mundo pode usar o tempo inteiro. E isso está fugindo um tanto,
1: coisa,
0: do
1: Raquel,
0: controle.
1: E outra coisa, Raquel, vou dizer para ti, essa questão de isentar aí as aulas e facilitar a história da carteira de motorista, isso aí também gera uma grande preocupação, porque a gente vai ter bons motoristas, claro, mas teremos maus motoristas, né? Porque não tem aquela orientação, não vai ter aquele cuidado que o instrutor da autoescola tem muitas vezes, né? E outra, o instrutor da autoescola, ele percorre várias vias, ele procura demonstrar
0: o que é a verdade.
1: Não tô fazendo defesa de nada, tô só dizendo, né? Tô constatando. O instrutor da autoescola, ele percorre várias vias, ele comenta, né, da questão do tamanho da via, da velocidade, por que a lombada eletrônica num lugar ela é 40, por que no outro ela é 50. Não é só teoria, né? Não é só leitura, é prática também. Então é uma situação que há que se avaliar como é que nós vamos ter esses novos motoristas logo no futuro, né? Porque facilitou bastante. Então,
0: sim, é uma coisa muito democrática, ampliou o acesso.
1: Vamos acreditar que dê certo, porém, faça essa ressalva.
0: Essa ressalva. Mas então
1: conversa,
0: existe...
1: Conversa, identifica e sabe que isso também acontece.
0: Existe, então, uma previsão, porque é um tanto preocupante. Eu vejo assim, o patinete elétrico, por exemplo, ou o patinete convencional, no ponto de vista de meio ambiente, de mobilidade, de rapidez, ele é perfeito, né? Em cidades civilizadas. Ai, Chapecó não é civilizada. Chapecó tá muito doida. Então, aqui, eu percebo, às vezes, com uma certa preocupação. Fico super atenta, entendo, né, o quanto ele é flexível. Hora você está na pista, hora você está na calçada, você consegue fazer loucuras com patinete elétrico. Mas eu tenho preocupação com quem? Com o usuário, porque ele, às vezes, se expõe demais, às vezes ele...
1: Mas aí você veja que nós vamos num...
0: Ele está numa penumbra entre veículo e pedestre.
1: Mas é isso que a gente acabou de falar também na questão das opções. Chapecó não tem vocação para o uso da bicicleta, muito pouco.
0: Terreno aqui
1: usa-se
0: muito...
1: bicicleta para lazer. Fim de semana, o pessoal que usa, e o pessoal do pedal é pro fim de semana.
0: É o atleta, né?
1: Final do dia, às vezes. É o atleta, é quem curte. Para trabalho ninguém usa. Mas o patinete ou a motinha elétrica, ela já está criando sim um conceito de uso para o deslocamento do trabalho. Então, é como eu disse, é regrando, é transformando isso numa regra que a gente vai conseguir também fazer com que a Guarda Municipal, com que todo o nosso setor de segurança pública possa acompanhar de perto, orientar e prevenir ações que evitem acidentes.
0: Exato, porque via de regra, gente, só para entender, ele pode não aparecer muitas vezes no nosso campo de visão, parece que ele surge do nada, mas tanto o patinete quanto a bicicleta elétrica e todos esses veículos individuais, eles têm que andar pela pista de rolamento, eles dividem espaço conosco. Então, muitas vezes é rápido e é invisível, mas eles têm que andar na rua, sim, não é para andar na calçada. 9h48, eu tô entendendo que, como Chapecó está crescendo muito rápida, as entrevistas, prefeito, elas acabam sendo monotemáticas. Ora nós vamos falar de mobilidade, ora nós vamos falar de saúde, ora nós vamos falar de educação. Já não comporta mais um tempo em que dava para falar de tudo num programa só. Então eu vou chamar intervalo comercial, a gente vai conversar com o ouvinte, vamos lá para o WhatsApp e depois vamos ampliando para o Face e para o YouTube. Última paradinha para o Café Melita, voltamos já.
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3: Nota de falecimento. 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
9: Faltando 3 minutinhos para as 10 horas da manhã, vamos então às colocações dos ouvintes. Como fez aqui o Eduardo Prado, a gente está com um probleminha assim no PC hoje, o Eduardo reclamou com razão, mas vamos seguindo aqui a adaptação.
10: Mas certamente vai vir um PC novo.
9: Então. Adaptação de equipamento tem que acontecer.
11: Obrigado, prefeito.
9: Bom dia, queria confirmar com o prefeito se está tudo certo para a ordem de serviço de asfaltamento na linha Pedro e Paulo no início de agosto. Já pede então a confirmação agora.
10: Provavelmente sim, já está em processo licitatório. Então logo tenhamos a empresa vencedora, vamos até a comunidade da ordem de serviço.
9: Ok. Loteamento Pinheiros, sai o asfalto?
10: Loteamento Pinheiros é um loteamento de calçamento. Nós estamos fazendo, estamos trabalhando, Operação Tapete Preto, percorrendo toda a cidade. Vai chegar o momento que vamos fazer também.
9: Ok, o ouvinte aqui ele coloca 3 pontos que ele considera fundamentais para melhoria no trânsito. Primeiro, carros parados em frente às escolas, não tem condição. Não entendi se é estacionamento prolongado.
10: Fila dupla.
9: Ah, não, pois esses clássicos, né?
10: Aí a guarda vai lá, chama atenção, multa, briga no grupo, é reclamação, é chamar a guarda de incoerente, porque eles não têm paciência, porque só 5 minutinhos.
9: Aquela velha história. Só que, gente, existe uma lei de trânsito, e nessa lei de trânsito é proibido parar em fila dupla. Eu vejo que as pessoas, e é uma briga que eu tenho, e essa sim, desde que eu levava e buscava filhos e sobrinhos na escola, a gente fazia sempre um rodízio, e cada uma que saía para pegar o seu filho e os filhos das irmãs. E a gente tinha isso consensuado. Os teus 5 minutinhos não te fazem mais importante para ter 5 minutinhos. O trânsito tem que fluir. Sempre disse, não adiantou nada, não consegui educar meus filhos, pode ser que meus sobrinhos, mas a máxima dentro do carro era aquela: você não é um príncipe. Então sua mãe, sua tia vai se adiantar, vai procurar uma vaga, vai descer e vai buscar você.
10: Isso aí.
9: Simples assim.
10: É o que eu faço também.
9: Exato. Duas vagas de garagem, os prédios então têm 2 rampas. E isso tomou todo o estacionamento. Depois também, imóveis rebaixados que usam aquele rebaixo e acham que a fachada é essa vaga de estacionamento.
10: Quando o proprietário do comércio aprova o projeto com as vagas no lote, muitas vezes ele aprova com o rebaixo. Porque o que acontece? Às vezes, por exemplo, uma farmácia ela tem de 6 a 8 vagas no pátio, no lote. E o rebaixo ele é permitido com 3,5 metros e 7 metros. Só é permitido o rebaixo total quando a via não tem estacionamento público ou quando o projeto é aprovado com o rebaixo total, uma vez que as vagas dentro do lote serão mais vagas do que as vagas disponíveis na rua.
9: Certo. E o terceiro ponto, a gente já tem dificuldade em estacionar. E aí a prefeitura autoriza a colocação daqueles decks.
10: Os parklets.
9: Que tiram mais vagas.
10: Lá na frente do Passarela e ali no Demarco. Esses dois parklets, isso é uma evolução. Foi uma proposta do Conselho das Cidades, da Câmara de Mobilidade Urbana, para que se criasse espaço de convivência, enfim, toda aquela história. Não houve adesão por parte das pessoas. Então, aqueles dois parklets que são aí hoje serão levados para o Ecoparque. Nós estamos terminando a obra das galerias, faremos a nova rampa, inclusive o Ecoparque. A entrada pela Getúlio Vargas vai ficar agora uns 60 dias fechado, porque nós vamos remover as placas de publicidade, vamos refazer a área de convivência e a rampa de acesso da Getúlio Vargas, tudo isso agora. Então, teremos melhorias aí e os parklets serão levados para dentro do Ecoparque.
9: Ok. Pergunta para o prefeito se não é viável uma passagem de nível na Leopoldo Sander com a Ernesto de Marco. Quem pergunta é o Marcos Link.
10: Olha, Marcos, nós estamos fazendo toda esta melhoria. Hoje a gente tem um trevo ali que vai criar toda uma conexão. Olha, passagem de nível, daí nós não temos como fazer isso ali, porque já é uma loucura de rede de alta tensão, linha de transmissão, esgoto, estação elevatória, tudo isso leva em consideração. Isso faz com que a obra fique cada vez mais cara, mais lenta, mais devagar. Então, optamos por fazer tudo superficial, essa conexão, até por uma questão de efetividade.
9: Ok, vou resumindo um pouco. Bom dia. A pavimentação asfáltica no Paraíso, a rua Severino Zani, a estrada de chão.
10: Essas estão com ordem de serviço já, já tem empresa vencedora. Já está se organizando aí, vai iniciar em breve.
9: Okay.
10: Todas essas que estão aí no final da Marechal Deodoro, não tem só Severino Zani, tem outras. Todas aí estão num pacote de pavimentação que vai acontecer já com ordem de serviço. Já tem ordem de serviço.
9: Vou explicando para o vídeo que, então, como a gente focou no trânsito e obras, vou ficar mais nisso. Outras sugestões a gente pode, né, ir abordando em outros programas. Bom dia, uma boa opção seria conectar a rua Mascarenhas de Moraes, passando o contorno via Mantelli, cortando a estação de tratamento isso. da Sadia e saindo no EFAP.
10: Mas é essa via aí que eu falei
9: essa
10: no
9: mesmo.
10: Início. É isso aí.
9: Tá.
10: É essa conexão da Padre Francisco Relou com a rua Curuíra, lá na IFAP. É isso aí mesmo.
9: Ok, bom dia. Não tem como colocar uma sinaleira na 7 de setembro, perto do Mercado Royal? Ninguém respeita os que vêm de cima. É que a rotatória ali seria justamente isso. A rotatória não tem preferencial, não tem vir de
10: não
9: cima,
10: tem
9: de baixo,
10: dono.
9: Do
10: a
9: lado.
10: A rotatória, os quatro cantos, tem que reduzir não a
9: existe,
10: velocidade.
9: Exato, não existe prevalência.
10: Não.
9: O que acontece, e eu entendo a colocação do 20, é assim, como digamos, a 7. A 7 sempre foi... antigamente preferencial?
10: Ela é preferencial na sua grande maioria.
9: Sem respeitar.
10: Mas a rotatória é para que todos reduzam a velocidade.
9: Todos. Eu engraçado, eu gosto de rotatória, mas bambora. Bom dia. Somos moradores da rua Francisco Dias Velhos, esquina com Guarulhos. E já pedimos várias vezes. Estamos falando de acessibilidade. Uma olhada para essas ruas. É acesso direto com os bairros Dom Fabiano, Valville, Jardim Europa. Inclusive ao Vila Real e Desbravador. As ruas são estreitas, estacionamento dos dois lados, né? Já contei 15 a 20 carros para poder atravessar a Guarulhos. A gente vai crescer mais ainda, o movimento...
10: assim, ó, nós já trabalhamos a Francisco Dias Velho, invertemos várias preferenciais dela, justamente para melhorar esse fluxo leste-oeste, oeste-leste. Então, já colocamos a rotatória com a 14 de agosto. Tudo isso é com o intuito de melhorar esse trânsito, até porque o Valville foi crescendo e agora temos mais residências sendo construídas para lá e realmente tem um fluxo grande. Mas eu vou pedir para olhar essa questão da Guarulhos, daqui a pouco cabe mais uma rotatória aí para dar uma normatizada no trânsito e ajudar.
9: E uma coisa que eu creio que ajudou muito é justamente assim, impedir de um dos lados o estacionamento, porque isso é uma... Quando a gente fica incomodado, a gente tem que pensar que são todos, né?
10: Na época...
9: Disputando espaço.
10: Na época, nós, o plano diretor de Chapecó, há um tempo atrás, permitia ruas de 12 metros. Isso se observou que futuramente ela causa um problema. Não é só aí no Dom Fabiano, tem vários lugares. Até
9: sim.
10: No Santa Maria tem esse problema.
9: Sim.
10: Então nós evoluímos. Hoje o plano diretor não permite ruas menores que 15. Não há mais ruas menores que 15. Então isso permite que o estacionamento se preserve em relação às pistas também. Então por isso se evoluiu no plano diretor e infelizmente esses problemas pontuais acontecem onde nós temos vias com 12 metros.
9: Ok. Bom dia, prefeito. Na sua visão, o Boulevard não afunilou o trânsito na Getúlio Vargas?
10: Mas olha, com a inversão que nós fizemos do fluxo, não. Pelos dados que temos e tudo que observamos, porque hoje você sai da Getúlio. Não chega na Getúlio, nós invertemos, só sai da Getúlio.
9: Ok. Aqui o ouvinte questiona, ele diz, olha, o prefeito diz aí não virar à esquerda, mas quem inventou? Quem inventou essa regra, eu acho que ele quer dizer isso, não conhece o trânsito, eu trabalho com aplicativo. E não sei se é demais ou é demais não virar à esquerda também na rótula do Cristo Rei para o Eldorado. Então precisa um semáforo. Não sei se ficou muito claro, mas Cristo a questão Rei, de não poder virar à esquerda, ela não é uma invenção aqui de Chapecó, as grandes cidades já adotaram isso há muito tempo, né?
10: Isso é uma tendência.
9: Isso é uma tendência para quê? Para o trânsito fluir. Pode parecer mais trabalhoso, sim, mas isso garante a fluidez. Por favor, pede para o pessoal dar uma ajeitada na pista de rolamento, na rotatória em torno da Fernando Machado com a Lauro Miller. Faz tempo que não fazem, tá ruim de trafegar por ali, tá desconfortável pelas ondulações.
10: Tá mesmo, por isso que eu estou licitando, já tá em fase de licitação, um programa de fresagem e recomposição de asfalto. Serão mais de 200 mil metros quadrados, 25 milhões de investimento que nós vamos fazer para licitar todas essas vias. Só a Secretaria de Infraestrutura, a gente não dá conta de fazer. Por isso que vários bairros que são de calçamento, nós estamos já levantando para fazer projeto e licitar. A Secretaria de Infraestrutura tem uma frente de prestação de serviço de fresagem, recomposição, vida que nós fizemos agora. Terminamos esse fim de semana na rua Pedro Álvares Cabral, lá no bairro Bela Vista. Vamos fazer a faxinal dos Guedes, lá no Cristo Rei. Vamos concluir a Fernando Machado e várias outras. E essa área central, assim que nós tivermos a empresa vencedora, nós vamos iniciar também vários pontos. Um ponto é esse aí, a Porto Alegre, Marechal Borman, são vias que precisam uma recomposição total.
9: Nossa, assim, prefeito, lotou a caixa do WhatsApp, eu tô fazendo tudo que foi colocado antes das 10 horas, ainda tenho o Face e ainda tenho o YouTube, mas eu vou correndo. Bom dia. Bom, aqui já fica respondido o asfalto, o Fábio pergunta, no entorno da maioria das rótulas está arrebentado há muito tempo, então vai se contemplar isso com essa...
10: toda a área central vai se contemplar nesse grande projeto que começa nos próximos dias, hein?
9: Olha só, eu gosto das visões plurais, elas provocam. Já trabalhei em Lisboa, no Porto, conheci Madrid, Barcelona, enfim, Vigo, Sevilha. Uma coisa em comum dessas cidades é que não precisa ter carro para andar dentro da cidade. O trânsito é um problema sem solução quando o carro vira uma necessidade. Carro deveria ser uma opção, né? Chapecó está indo por esse caminho, a gente sinalizou isso. Nós estamos fazendo aquela opção que é carro, carro, carro, né? Nesse sentido, será uma cidade, a cidade brasileira com o trânsito mais caótico. Precisamos inovar em soluções no coletivo, né? Chapecó, diz ele, não precisa de vias rápidas. Precisa de transporte coletivo de qualidade. Essa é uma dualidade. São as perguntas que eu fiz, então, para a Autoviação. Por que o chapecoense não se sente atraído? Por que o chapecoense escolhe? Sim, é a função da prefeitura fiscalizar o transporte público. É sobre isso? O transporte público não é atrativo?
10: Mas, olha, eu acho que é, porque nós temos os novos pontos de ônibus que estamos instalando, são mais de 200. Nós não temos tanto problema de horário, há uma grande oferta de horário. Os equipamentos, os ônibus são, na sua grande maioria, olha, eu não sei se tem ônibus com menos de 5 anos de uso, são ônibus novos, ônibus com plataforma. Eu acho que é muito mais opção, muito mais cultural, muito mais voltado a essa questão de opção, não tem, vai fazer o quê? Pode fomentar, coloca o ônibus formiguinha, mas não adianta. Quem tem já a ideia de pegar o carro e ir, quem pode comprar e quem tem condição de comprar, isso é cultural. Não é só aqui, mas no Brasil como um todo, o cidadão tem o veículo como uma conquista também. Assim como a casa própria, assim como ele tem, que o veículo é uma conquista. Então tem coisas que são culturais, não tem como mudar.
9: Bem, as perguntas são feitas. Na rua São Pedro já deu vários acidentes graves adiante ou para frente do posto Catarina, em frente à padaria. É porque é proibido dobrar a esquerda no semáforo. Aí os motoristas viram antes e ali dá muito acidente.
10: Ali nós vamos fazer intervenção.
9: Que planejamento besta é esse? Diz o Dênio Nogueira.
10: Nogueira, não é planejamento. Isso é uma rua que tem a idade da cidade. A rua São Pedro é uma das primeiras. Não foi feito planejada ontem. Ela é lá do tempo da empresa Bertazzo e que não tinha essa preocupação. Então agora, o que nós vamos fazer ali? Ali vai ter uma intervenção, né? E não vai mais permitir dobrar a esquerda. Vai ter que ser ou no semáforo ou nas rotatórias que vão ter à frente. Só isso.
9: A ouvinte aqui diz que quando se coloca palmeira ou flores altas nas rotatórias, o motorista não enxerga nem as motos nem os patinetes. Não, eu não estou conseguindo lembrar disso.
10: Olha, por isso que a gente está substituindo as rotatórias, colocando nesse novo formato, porque isso também ajuda na questão do ajardinamento. Então, não sei qual é o caso específico, mas estão sendo todas substituídas, sendo substituídas, inclusive ali na frente da igreja, né? Veja que nós substituímos, já vamos fazer no novo formato, diminuímos um pouco, até para melhorar o fluxo nessas áreas aí.
9: O Lauri, ele faz uma pergunta, não é sobre o transporte, mas é sobre o cargo. O Lauri Fortes é servidor público, ele é motorista há mais de 30 anos, tem mais de 30 anos de carreira. E gostaria de saber se tem como mudar a lei que impede o servidor com mais de 20 anos de carreira de receber progressão por mérito, já que todos recebem 1% ao ano e nós, com mais de 30 anos, não ganhamos mais.
10: Olha, eu não lembro desse assunto, mas posso verificar para ver. Não me lembro. Sinceramente, não me lembro dessa mudança, o porquê da mudança. Não sei se é porque tem algum gatilho aí da questão de valor, de teto. Pode ser que tenha alguma coisa nesse sentido, mas vou me informar.
9: Ok. Bom dia. Lá de Xaxim vem a pergunta sobre tecnologia. Pergunta de um leigo. Todas essas mudanças feitas, o GPS consegue se adequar?
10: Demora, realmente demora, porque nós temos casos aí que nós fizemos mudanças e acaba criando problema, principalmente com transportadoras. Outro dia nós tivemos um caminhão que se perdeu e nós tivemos que abrir para ele fazer a manobra dentro do pátio do aeroporto. Ele foi parar lá no aeroporto. Então, outro dia nós encontramos um veículo aqui no Santa Maria, uma carreta encavalada ali.
9: Sim.
10: Tivemos que levar a máquina da prefeitura, ajudar a puxar, enfim.
9: Não dá conta da curva da rotatória,
10: saiu do eixo, né? Saiu das ruas principais. O GPS acabou levando pro menor caminho, mas prejudicou aí a mobilidade. Então isso acontece mesmo.
9: Então, aqui o ouvinte, bom dia, senhora Luciana e senhor Valmor. Só corrigindo, é senhora Raquel e senhor Valmor. Seria muito importante que os nossos agentes de trânsito tomassem alguma ação a respeito das bicicletas, elétricas ou não, das motos elétricas pequenas e dos patinetes, pois pela legislação brasileira eles não devem circular no passeio. Isso coloca pessoas idosas e crianças em risco de acidente. Infelizmente, essas pessoas têm a imagem de que isso é permitido e não respeitam ninguém. Uma ótima semana para todos.
10: É isso, por isso que nós estamos fazendo também a regra local, né, legislando de forma específica na cidade para poder dar publicidade a isso e fazer com que os portadores, os proprietários possam ter consciência do uso.
9: Ok, vamos aqui então agora para o Face. É o Ivan Martelo. Que vergonha a nossa, acho que a nossa empresa em relação à questão do Ivan Carlos. Olha, Ivan Martelo, a única coisa que eu tenho a dizer aqui é que nós sempre nos ativemos a alegria, a beleza que é o futebol. Quando a gente entra em uma questão legal, uma questão jurídica, que foi o que aconteceu, a gente tem que esperar o tempo das coisas. Não há por que polemizar ou comentar agora o que requer o testemunho, o que reza o bom jornalismo, né? A falsa informação, tudo isso tem que ser pacificado. Nós somos uma emissora responsável. No momento em que se divulga algo sem a certeza, no momento que se espetaculariza algo sem checar a informação, nós estamos indo contra nós mesmos e contra a população. Então nós temos sim regras muito rígidas em relação ao que é fake news. Qual o trato que se dá? Como se conduz uma situação? Então, cautela e creio que cordialidade e civilidade em todos os momentos. Ele tá brabo porque daí ele diz, a rádio sempre a favor dos empresários, a Autoviação não cumpre os horários. Gente, a Autoviação teve aqui na sexta-feira, por que que você não participou? A gente perguntou sobre isso. Aí ele diz, na prefeitura também, nós estamos favorecendo a prefeitura, não acontece nada, tudo atrasado, os horários, na Vila Real é uma porcaria de horário, vivem atrasados, chama a ouvidoria, não muda nada. Ivan está de mal hoje. O que dizer sobre a fiscalização? A prefeitura fiscaliza a autoviação?
10: Tá louco, tem fiscalização, fiscal de contrato, fiscal da prestação de serviço, as notificações quando a empresa comete um atraso, né? Mas a empresa também não quer atrasar e perder o passageiro. Porque ela vive disso, ela depende do passageiro para faturar. Ônibus andando vazio é prejuízo para o empresário. Então ele não faz isso de propósito, o erro, o itinerário para perder passageiro, não entendo isso aí.
9: A empresa colocou aqui que o que, que acontece? Como o trânsito é para todos, ela enfrenta as mesmas dificuldades de mobilidade, é, porque o ônibus não acontecer. Tem um local específico. Foi a colocação feita quando foi
10: perguntado sobre isso. Mas o atraso quanto que é? 5 minutos? 10 minutos? É o máximo? Porque
9: esse dado
10: é o que
9: eu estou
10: dizendo. Como é que ele vai, como é que a empresa vai sobreviver se ela não tiver passageiro?
9: Pois é.
10: Não é a prefeitura que indeniza, paga e subsidia o diesel. Se não tem passageiro, vai gastar diesel, vai ter prejuízo?
9: Bom, o José Santos, nossa, já são 10h17. A duplicação da Araras está ficando muito boa, porém surge o problema na entrada e saída da Leopoldo. Tem um projeto para amenizar esse problema?
10: Mas tem o trevo, né? Tem o trevo, cada um vai ter sua oportunidade. Provavelmente nós vamos sim instalar algumas lombadas eletrônicas para poder dar uma reduzida e para quem puder acessar os trevos, poder acessar com segurança. Mas não tem como fazer passagem individual para todo mundo. A gente precisa conciliar. Chegou a minha vez, entra à esquerda, espera um pouquinho, né? Essa é a fluidez do trânsito. É isso, em qualquer lugar do mundo.
9: Também, né? É o Jair Dang. Prefeito, fala para nós o que vai acontecer com a nossa estrada Desbravador Caravaggio. Vai ficar só na promessa de político? Tá uma tragédia.
10: Nós estamos fazendo projeto. Então, logo tenhamos o projeto, o valor. Já mandei fazer a pavimentação até na Cordilheira Alta, ali na divisa. Então, vai passar aí no Desbravador. Porém, como é o nome dele?
9: Desculpa, Jair Dang.
10: Porém, Jair, você sabe que tem muito parcelamento irregular ali. Então, hoje é desconfortável, é ruim, tem poeira, mas tivesse sido loteado aí, talvez próximo de onde você mora aí, tivesse sido loteado certinho, nós teríamos as vias já pavimentadas. Inclusive, eu mandei fazer o projeto do acesso do Caravaggio até na Vila Rica. Já vou fazendo o mesmo projeto, as duas obras.
9: Ok. Desculpem, pessoal do Face, eu vou finalizando aqui. O Natan manda nosso grande prefeito e o Rogério Pires também diz que para os mais variados setores, 100% de excelência é impossível. Então, ele parabeniza a administração municipal. Adete Zandavalli, bom dia, Adete. Eu, por quase duas vezes, fui atropelada dentro do estacionamento do Colégio Marista. Uma vez para proteger a minha neta, e na outra, quase nós duas, por essas coisinhas motorizadas. A coisa motorizada é a patinete, é isso e aquilo, né?
10: É uma dificuldade.
9: Se eu
10: mesmo
9: tivesse distraída, aconteceria um acidente. E daí, quem é responsável? O condutor ou, quando o condutor é menor, o responsável pelo condutor?
10: Isso aí.
9: Apesar de dispensar a CNH, eles não estão acima da legislação do trânsito.
10: Estão isentos das penalidades.
9: Aqui, olha, por que foi cortada a insalubridade de 40% dos garis se a prefeitura...
10: Mas é uma empresa privada.
9: Um mês, quer dizer que estava certo. Então, por que cortou? A empresa joga para a prefeitura e a prefeitura joga para a empresa.
10: Não, mas é a empresa privada, né?
9: Então,
10: que
9: é questão
10: o serviço.
9: Que tem que
10: estar.
9: Se
10: eles têm lá, eles devem ter o jurídico deles que constatou isso, né? Enfim.
9: Certo. O Leni Jotti. Bom dia, Valmor. Por que não colocam uma sinaleira na frente do mercado Cristo Rei? É um perigo passar ali.
10: Lá na Faxinal dos Guedes. Eu passei outro dia. Eu não sei não, mas eu acho que uma rotatória vai caber bem lá. Ó, te agradeço.
9: Aí,
10: acho que sim, também cabe.
9: Uma rotatória. Agora, o que deu tempo agora, então. Eu consegui chegar no YouTube. O Evandro dá um parabéns pro prefeito. O O.R. Dali Ferronato. Ordali Ferronato, desculpa, ficou meio difícil de ler, manda aplausos. A Luciane manda um bom dia. A Alessandra, bom dia também. O Ismael da Silva, bom dia. Cadê o asfalto? Bom, a Pedro e Paulo aqui já foi esclarecido, né?
10: Uhum.
9: Já foi falado várias vezes. Bom dia, professor Robson. Bom programa. Obrigada para você também. Nos encontramos nas quintas-feiras aqui. Bom dia. Algum plano de abertura da Avenida Getúlio Vargas até o Distrito Industrial?
10: Sim.
9: Quem pergunta
10: em
9: é o
10: breve.
9: Matheus. Tem plano, tá.
10: Tem
9: e finalmente
10: breve.
9: O Paulo Tonelli, perto da Uno, tem uma rótula que precisa fazer uma manutenção. Muito barro no entorno.
10: Perto da Uno Chapecó?
9: Perto da Uno. Da Uno, desculpa.
10: Bom, se ele puder nos mandar o endereço certo, aí a gente manda já. Já lá hoje.
9: Ok. Ficou bastante gente pelo WhatsApp, mil perdões. Eu vou até às 10 horas, eu consigo quando o programa é muito movimentado. Mas realmente já são 10h21, prefeito Vomor Scolari. E eu gosto disso. Eu gosto quando o ouvinte efetivamente participa. É um sinal de conexão, é o nosso termômetro, é a forma como a gente interage. Muitas vezes eu percebo, quando o setor está calmo, para mim, a calmaria é sinônimo de que as coisas estão andando. Quando tem mais um rebuliço, quando o tema é mais polêmico, também é espaço. E é um espaço, prefeito, de conversa direta com o cidadão. Não tem outro meio que consiga fazer isso dessa forma. Então, foi puxado? Sim, foi quase uma, né, um interrogatório, foi. Mas esse é o ritmo do programa. Obrigado.
10: Ah, mas sem problema nenhum. Obrigado, Raquel. Obrigado a todos que participaram, quem nos acompanhou. Estamos à disposição. Eu sempre disse que o mais importante é as pessoas poderem colocar a opinião. Obviamente que sempre a gente vai, quando tiver razão, vamos contestar, vamos discutir, vamos falar e ponderar o sim ou não. Mas tudo sempre é muito bem-vindo, a gente sempre recebe as sugestões, recebe as críticas, porque o objetivo sempre é melhorar. Então quero fazer mais uma vez um agradecimento desses mais de 100 dias agora já como prefeito. Tenho o apoio maciço aí da Câmara de Vereadores, a quem também estendo o meu cumprimento, vereador Adão, a todos os amigos. Estamos já fervilhando o processo eleitoral, né? No próximo sábado estaremos em Florianópolis para a convenção estadual do nosso partido, onde haverá homologação do nosso pré-candidato João Rodrigues à candidatura como governador, candidato ao governo do estado de Santa Catarina. Então, um grande propósito, uma grande mobilização, um grande movimento que acontece a partir do dia 1º também no que se refere à política. Mas vamos ter a oportunidade de falar só sobre política, né, num determinado momento. Porém, agora, falar de prefeitura, falar de mobilidade urbana, falar do que estamos fazendo, é extremamente importante também para poder dar publicidade e transparência às nossas ações. Então, um abraço a todos. Muito obrigado aos secretários, colegas de trabalho, que estão todos sempre muito empenhados, dedicados no nosso dia a dia de oferecer o que temos de melhor para a população de Chapecó. E não esquecendo, agora em agosto, Chapecó completa 109 anos, teremos uma vasta programação desse mês para a JASC, né, também nos dias que antecedem o aniversário de Chapecó, e muitas novidades aí, muitas inaugurações que vão acontecendo nesse mês. Então, muito obrigado por tudo e até a próxima.
9: Até a próxima. Para você que nos acompanhou, 10h24, um ótimo começo de semana. O Sala se despede e volta amanhã.
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12: Muito bem, de volta aqui na programação da Rádio Conta FM. Estou falando direto aqui da Odonto Top Hospital do Dente. Estou sendo recebido pela doutora Nicole Zanotelli. Doutora, seja bem-vinda aqui na programação. Vamos falar com os pais hoje, né? E com que idade os pais devem se preocupar em começar a levar frequentemente os filhos menores no ortodontista. Seja bem-vinda, bom dia.
13: Bom dia, Moisés. É sempre um prazer estar aqui. Então, essa é uma dúvida muito frequente dos pais. E é uma queixa que meu filho tem o dentinho torto, já posso levar ao ortodontista, já pode colocar o aparelho, e isso depende. Então, o aparelho deve ser colocado precocemente quando tem indicação. Então, a gente sempre precisa observar. O seu filho tem o queixinho muito para frente, tem o queixinho muito para trás, tem aquela mordida cruzada onde os dentes de cima estão para dentro em relação aos dentes de baixo. Então, nessas questões, a gente precisa levar o ortodontista para avaliar se já é necessário iniciar o uso do aparelho ortodôntico.
12: Peço perdão, eu falei a pronúncia errada, ortodontista, né? O, doutora, a preocupação maior dos pais também vem com essa, né? A partir de que momento começar a encaminhar, a levar, a trazer, no nosso caso aqui, que nós estamos falando aqui do Hospital do Dente. E quanto aos aparelhos, existe um limite de idade também ou não?
13: Então, quando a gente fala de ortopedia, a gente sempre precisa imaginar que é até a fase final do crescimento da criança. Então, lá por volta dos 11, 12 anos. Mas há casos que quanto antes a gente iniciar, melhor o tratamento, mais fácil o tratamento. Então, se a gente passar dessa janela que é o pico do crescimento, muitos casos o tratamento já não tem a mesma efetividade. Ou se não for tratado de maneira nenhuma, lá na vida adulta pode ser que seja necessário cirurgias ortognáticas. Então, há casos que a gente precisa intervir o quanto antes para o tratamento ser mais fácil.
12: Mesmo porque o corpo ainda está em formação.
13: Exatamente. Então, a gente aproveita que o corpinho está crescendo, tudo está se movimentando para colocar o aparelho ortopédico.
12: Excelente. Aí os pais ficam mais tranquilos, né? Bom, qualquer dúvida, nós temos os nossos canais de comunicação. 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Doutora, muito obrigado por ter nos recebido mais uma vez. Hospital do Dente uma referência em odontologia no sul do Brasil, o hospital de rede de odontologia que mais cresce no país. Uma excelente semana, sobretudo com muito trabalho, sobretudo com muita saúde.
13: Muito obrigada, Moisés, a todos nós, uma excelente semana.
12: Retornamos ao estúdio, você segue ouvindo a melhor programação do seu rádio pela Condá FM.
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3: 10h34 da manhã, estamos ocupando o horário do Linha Direta para informar a nova rodada da pesquisa NeoCamp, o jornal O Correio do Povo de Jaraguá do Sul, para a disputa eleitoral ao Senado. Atenção, ouvintes, pesquisa publicada na manhã de hoje, que foi realizado com 1.008 pessoas em 100 municípios de Santa Catarina por telefone, nos dias 22 e 23 de julho, logo quarta e quinta-feira da semana passada. Margem de erro 3,1 pontos percentuais para mais ou para menos. Confiabilidade 95%. Registro no TSE sob o código SC02194-2026. Na somatória do primeiro e segundo votos, em votos válidos, os resultados da pesquisa são os seguintes. Carlos Bolsonaro, do PL, 27,1%. Carol Detone, do PL, 25,4%. Empate matemático entre Esperidião Amin, do Progressistas, e Décio Lima, do PT, em 14,6% cada. Antídio Lunelli, do MDB, 9,2%. Afrânio Bopré, do PSOL, 8,6%. Jefferson Rocha, do PRD, 0,6%. Brancos, nulos e indecisos somam 12,5% do eleitorado. Perdão, somam 12%. 12% do eleitorado. Portanto, a pesquisa indica que os candidatos do PL ao Senado estariam sendo eleitos se as eleições fossem hoje. Importante ressaltar que esses números são bem diferentes da pesquisa Mapa Jovem Pan, que está em sua terceira rodada e que foi publicada na última sexta-feira. Não há novas pesquisas sendo realizadas neste momento, ou pelo menos até o dia de hoje, em Santa Catarina. E, portanto, vamos estar atualizando os ouvintes da Condá, e o nosso compromisso é de divulgar todas as pesquisas eleitorais devidamente registradas no PESQL do TSE, mesmo que, como já ocorreu com alguns institutos, estas pesquisas sejam contestadas por partidos ou encontrem irregularidades após a sua publicação. 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
3: Chapecó, 27 de julho de 2026, segunda-feira. Linha Direta, programa rádio jornalístico da Condá FM 98,9 de Chapecó, Santa Catarina. 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E já chegam as notícias do Clique RDC, Rede Digital Condá. E a primeira é a decepção com as arbitragens brasileiras, notadamente contra a nossa querida Chapecoense. Parece-me que os resultados que a Chapecoense conquistaria em campo foram distorcidos de forma atentatória a o que ocorreu em campo. Não bastasse aquele pênalti lá concedido ao Bahia, que a própria CBF reconheceu erro da arbitragem. Agora, né, no jogo contra o Santos, pênalti contra Chapecoense, aos 42 minutos do segundo tempo. É uma vergonha, sinceramente. Aí temos aí honrosos 10 pontos. Mas tirando os pontos da maneira como tiraram, as coisas verdadeiramente são insuportáveis. E, ao que consta, não se vê no horizonte muitas melhoras. Nós tínhamos 3 pontos garantidos ontem. A Chapecoense foi melhor no segundo tempo. Estava à frente do placar. E aí, o arbitragem... Para que tem VAR, então? Em outros jogos, houveram penalidades que foram marcadas pelo juiz e desmarcadas pelo VAR. Agora, quando é contra a Chapecoense, não precisa do VAR, não precisa de nada. É curioso isso. Mas quem assistiu o jogo viu que nós podíamos estar muito melhor na tabela se não houvesse essas irresponsabilidades de determinados árbitros. Não, isso é consolo de perdedor ou de empatador. Não, não é. São realidades demonstradas ao vivo. Imprensa

0: toda, a não ser alguns aí com tendências de Rio-São Paulo, mas o que acontece em campo, felizmente, pelos meios eletrônicos, ficou caracterizado. Então, o que nos resta? É continuar na luta. Vamos ver agora o jogo no domingo que vem contra o Cruzeiro, que, aliás, ontem foi batido pelo Botafogo. E esse Cruzeiro venceu o Internacional no Beira-Rio, né? Então, são circunstâncias do futebol. 10 horas 46 minutos na capital do Oeste. Ontem, no Brasil, convenções partidárias. E as convenções foram realizadas, né? E uma delas foi a oficialização de Flávio Bolsonaro, e a outra foi a oficialização de Caiado e Kassab. Não apareceu o vice do Flávio Bolsonaro. Tá? Em Santa Catarina também as convenções vão ser realizadas dentro do calendário eleitoral. E, ao que consta, não temos mais tantas dúvidas, porque tudo aquilo que está se falando de pré-campanha, eu quero ver como é que a gente vai distinguir pré-campanha com campanha, porque, a rigor, o que se está vendo não tem nada de pré-campanha, já estamos vivendo a campanha, mas oficialmente a campanha no rádio e na televisão começarão dia 16 de agosto. Até lá as definições deverão ter ocorrido, sabendo-se perfeitamente que pela legislação eleitoral brasileira ainda podem haver, né, desistências, trocas. Lamentavelmente nós somos, né, criaturas passageiras por este mundo, poderão ocorrer também fatalidades. Ninguém tem garantia de vida depois de registrado como candidato. E aí as substituições estão perfeitamente previstas na legislação eleitoral. E pesquisas estão sendo divulgadas, ao que consta, muitas delas, né, com desigualdade marcante e outras com mais credibilidade, se embasando em institutos com maior tradição e que foram mais precisos. Mas todos os institutos, indiferentemente, argumentam e com procedência de que pesquisa é fruto do momento, quando a credibilidade dos dados coligidos correspondam efetivamente à pesquisa. Mas a gente sabe perfeitamente que forças estranhas muitas vezes atuam e as distorções são tão significativas que podem, lamentavelmente, confundir o eleitor. Mas, em regras gerais, nós do Sistema Condá de Comunicação, independentemente desta ou daquela pesquisa, as que forem registradas no Tribunal Superior Eleitoral, como até aqui, continuarão a serem divulgadas. Muitas vezes até nos contestando a respeito destas divulgações. Mas, de acordo com as regras do processo eleitoral brasileiro, seguindo as normas do Tribunal Superior Eleitoral, as pesquisas vão continuar. E o eleitor que, no único dia da democracia, em que todos são rigorosamente iguais, é o dia do voto universal e secreto. 10 horas 50 minutos na capital do Oeste. Nós temos também outras situações que estão, né, no nosso horizonte, e o Clique RDC os destaca das prevenções e das previsões de El Niño. E, lamentavelmente, as previsões são ainda preocupantes, mas muito preocupantes. E outro destaque é que, pela atualização de equipamentos, de tecnologia, grande parte das previsões estão se concretizando. Claro que ainda não temos previsões específicas em cada mancha do território, mas, em linhas gerais, a meteorologia já está bem mais confiável do que anteriormente. E por isso, temos que tomar as devidas cautelas. Devemos, tanto quanto possível, nos preparar para enfrentar a desgraça que a Mãe Natureza não pode ainda ser mudada. Os efeitos podem sim ser minorados. E vamos torcer para que, das previsões, as mais calamitosas não se concretize. Este é o nosso ardente desejo. Porque também, com todas as cautelas nossas aqui com o El Niño, nós estamos também assistindo em constatações universais que a Europa e a própria China estão enfrentando sérios problemas com incêndios e, lá na China, com inundações. E nunca houve tamanha preocupação, notadamente na Espanha e na França, com referência a incêndios, né, de proporções nunca antes vistas. Mas também, né, a solidariedade está falando. Muitos outros países da comunidade europeia estão lá também mandando reforços para a França, para a Espanha, conter dentro do possível, né, esses incêndios calamitosos. Mas, lamentavelmente, estão a ocorrer. 10:53 na capital do Oeste. Linha Direta desta segunda-feira vai ficando por aqui. Vem na sequência da programação jornalística da Conda FM, Estação 98,9, com Cleiton César. Bom dia, ouvintes.
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4: Meu povo do bem, bom dia meu amigo, bom dia minha amiga. E aí gente, vamos começar junto a semana, hoje é só segunda-feira, ô, sua sexta. Quando que você chega, hein? Calma, Cleiton, só segunda hoje. Vamos devagar, né gente? Bom dia pra você meu amigo, pra você minha amiga. Vamos fazer uma segunda-feira maravilhosa e uma semana sensacional. Olha o sol naquele ar da graça maravilhoso. E é assim que a gente vai encarar. Com muito respeito, com muita sinceridade, com a certeza de estarmos juntos por aqui em mais uma semana maravilhosa. Então está no ar o meu, o seu, o nosso.
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4: Comigo mesmo na comunicação, supervisão da Raquel Lang, direção geral doutor Alfredo Lang, a partir de agora com Lucas Pave na mesa de áudio, o nosso Estação 98,9 por aqui. E aí, eu quero a sua participação, hein? Você lembra que eu adoro ouvir a sua voz aqui no programa, né? Então você manda no 3361-3110, a sua mensagem, aquela mensagem gostosa, aquele bom dia, Cleiton César, gostoso, maravilhoso, que isso tudo me anima, viu gente? E como me anima? E como a gente precisa desse ânimo das pessoas amadas, das pessoas amigas, né? Vocês sabem que nós somos movidos por vocês, exatamente isso. Mas como, Cleiton, que a gente move vocês? Gente, ligando o rádio, aumentando o volume, dizendo que a nossa voz é gostosa mesmo não sendo, dizendo que a gente tem uma voz bonita mesmo não tendo, né? E dizendo assim, ó, Cleiton, um abraço pra vocês por aí. Isso, gente, já faz com que a gente se mova de uma forma positiva. E é assim que a gente vai encarar mais uma semana cheia de desafios. Se bem que as semanas nem terminam, né, Lucas Pave? A gente tem desafio no sábado e no domingo também, mesmo fora do Estação 98.9. A nossa vida segue, não para no final de semana e não deve parar. 10h55, Lucas Pave preparou um duplex sensacional para o primeiro duplex de hoje. Então, Lucas, o seu bom dia vai com música por aí. Bom dia para você.

0: Sensacional.
1: Aninha, muito obrigado, viu?
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5: 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Alô, bom dia.
6: Bom dia, Cleiton.
5: Dia.
6: A Irene Kitonoff do Bairro Esplanada.
5: Ô, sua linda.
6: Escutando o programa. E boa semana para todos. Um abração para você.
5: Para a senhora também. Um abraço gigante, minha amiga. 11:06 da manhã. Bom dia.
7: Bom dia, seu Cleiton.
5: Dia.
7: Que ótima segunda-feira.
5: Para nós.
7: Que Deus abençoe o nosso dia bom hoje.
5: Isso mesmo, amigo.
7: Todos nós temos lá. Os afazeres.
5: Os compromissos?
7: Com Deus.
5: Isso aí, meu amigo. 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Gente, daqui a pouco aqui no programa, já foi noticiado aqui na Condá, mas daqui a pouco o nosso departamento de jornalismo, através do André De Lázari, vamos ter o resultado da pesquisa, a última pesquisa saiu hoje pela manhã ao Senado da República, para Santa Catarina. Daqui a pouco o André De Lázari vai passar a limpo as informações aqui no Estação 98,9, 11:07 da manhã. Bom dia pra você.

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1: Onze e 14 da manhã, bom dia pra você, obrigado pela companhia aí, hein, gente? 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Oi, bom dia.
2: Bom dia, Cleiton. Bom dia, Cleiton.
1: Bom dia, meu amigo.
2: Um abração aí pra vocês aí da rádio aí.
1: Obrigado, meu amigo.
2: Uma boa semana aí, que Deus abençoe tudo nós aí.
1: Pra nós.
2: E um grande abraço aí do teu amigo aí, Luiz Pacasso, aí, da linha Quilian.
1: Grande Luiz Pacasso da linha Quilian, aquele abraço, meu amigo. 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
3: Muito bem, bom dia a você ligado na programação da Conta FM. 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
3: Valeu, João Pedro. João Pedro falou. Falou, tá falado, gravado, registrado, carimbado e assinado. Retornamos ao estúdio. 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
6: 11h33 da manhã. 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
7: 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Desejo a todos uma semana abençoada, um grande abraço e volto com você, Cleiton César. E segue o Estação 98,9.
6: 11h36 da manhã, obrigado minha amiga Marta. Muda a trilha que André de Lázari está chegando, saiu pela manhã de hoje, pesquisa envolvendo o Senado da República. Bom dia, André.
8: Bom dia, Cleiton César, e a você que acompanha a Estação 98.9 na Condá. Como entregamos no plantão eleitoral há exatamente uma hora atrás, nós vamos agora repetir votos válidos no cenário de somatória dos dois votos. Lembrando que você vota duas vezes para senador nestas eleições. A segunda rodada da pesquisa Neocamp, contratada pelo jornal O Correio do Povo de Jaraguá do Sul, para as eleições ao Senado. 1.008 pessoas foram entrevistadas por telefone na quarta e na quinta-feira da semana passada em 100 municípios do estado. Margem de erro, 3,1 pontos percentuais para mais ou para menos, confiabilidade de 95%, o código de registro no TSE, SC02194/2026. Votos válidos, somatória, primeiro e segundo votos. Carlos Bolsonaro, 27,1%. Carol Detone, 25,4%. Esperidião Amin e Décio Lima, empatados numericamente, em 14,6% cada. Antídio Lunelli, 9,2%. Afrânio Bopré, 8,6%. Jefferson Rocha, 0,6%. Brancos, nulos e indecisos, 12% do eleitorado total do universo da pesquisa. Portanto, esses são os números na somatória dos dois votos, Cleiton. O Correio do Povo ainda não emitiu a sua, o seu levantamento quanto ao governo do estado, que é da mesma pesquisa que foi realizada, e estamos aguardando então, assim que chegarem, provavelmente amanhã pela manhã, vamos estar publicando os números a governo do estado. Dentro de 15 minutos temos mais informações.
6: Ô André, só uma pergunta para você com relação a convenções já realizadas.
8: Missão, já definiu, Marcelo Brigadeiro, candidato ao governo do estado, Unidade Popular, Alaís Schaud, Gelson Merizio, né, à frente do Campo Democrático, já definiu também os seus nomes ao governo. Dia 1º de agosto, do top 3, as duas convenções que faltam são feitas no sábado. Pela manhã será João Rodrigues, PSD, com a sua coligação. E às 2 da tarde, com 22 minutos, a coligação de Jorginho Mello, a coligação que apoiará a reeleição do atual governador, fará sua convenção partidária. Todo mundo vai resolver isso até sábado. Não há convenções partidárias previstas depois de sábado, apesar de que o prazo legal seja até a quarta-feira, dia 5. Antes disso, ou antes da quinta-feira, dia 6, quinta-feira da semana que vem, o sistema do TSE não abre para o registro das candidaturas. Aí começa o período de 10 dias para registro das candidaturas. 9 de agosto, domingo, 8 da noite, a TVBV já deve realizar o primeiro debate com os candidatos a governador. E aí, no domingo, dia 16, com o debate primeiro à presidência da República, que confirmando-se o horário do jogo da Chapecoense, serão 11 horas da manhã, a Condá transmite esse debate em cadeia com a Rádio Bandeirantes. Aí nós vamos ter o início da campanha no geral. As eleições começam, de fato, com a campanha oficial e o Sala de Debates da segunda-feira, dia 17, vai trazer a lista completa dos candidatos, com foco especial em quem é do Oeste. Mas nós vamos passar a limpo a lista de todos os partidos e fazer os primeiros comentários com base nos registros das candidaturas lá no Sala de Debates do dia 17.
6: Até quando todos são pré-candidatos?
8: Até o momento em que eles são homologados.

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0: Fala, Cleiton! Bom dia!
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0: 11h47 da manhã. Bom dia pra você, meu amigo. Quem vai falar comigo aí? Oi, oi!
2: Bom dia, meu compadre Cleiton.
0: Bom dia, minha comadre.
2: De Oliveira, Passo Forte.
0: Como é que você tá?
2: Mais uma segunda, compadre Cleiton.
0: Isso, amigo.
2: Vamos enfrentar a semana inteira com Deus no coração.
0: Isso.
2: Músicas boas no nosso programa.
0: Isso.
2: Tá bom, meu compadre?
0: Tá bom, comadre.
2: Que Deus abençoe vocês aí da rádio.
0: Vocês também aí.
2: Quem estiver escutando. E as músicas são todas maravilhosas. São boas demais.
0: Que beleza.
2: E obrigado se for atendida, meu compadre.
0: E você, minha comadre Miriam? Cuide bem aí da mãe da Ângela, da mãe do Camilo, da mãe do Renato. Essa pessoa maravilhosa, essa avó aí sensacional dessa família, né? Vozinha, beijo no coração da senhora, vozinha. Sei que a senhora tá ouvindo a gente por aqui também, viu? 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Bom dia!
3: Bom dia, bom dia!
0: Oh, que bom dia gostoso!
3: Tudo bem com você, amigo? Bem. Aqui é Maria Nelly Flores da Cunha, aqui do bairro Cristo Rei.
0: Ô, minha amiga!
3: Ligadinha sempre na melhor programação, passando para desejar uma ótima segunda-feira, que Deus abençoe a todos.
0: Bom demais!
3: Participar do sorteio e pedir a música, se for possível. Quem é ele?
0: Quem é ele?
3: Linda essa música. Eu vou oferecer para você e para todos os ouvintes. Grande abraço.
0: Nós vamos tocar essa música sim, pra você aqui, quem é ele, de Zezé de Camargo e Luciano, aqui no Estação 98.9, 11h49 da manhã. Bom dia!

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13: Estamos juntos por aqui, meio-dia e dois. Boa tarde pra você a partir de agora. 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Oi, quem vai falar comigo?
14: Bom dia, Cleiton César.
13: Fala, meu amigo.
14: Vem ligarmos de Herdeiro Bonito.
13: Coisa boa.
14: Uma ótima semana para vocês aí da Rádio Super Condá e os ouvintes.
13: Tamo junto.
14: Abençoe a todos. Rode para nós. Pedir ao vento com os monarcas. Deus abençoe.
13: Tudo um bom. Abraço, meu amigo. Meio dia e três. Oi.
15: Bom dia, Cleiton, César, Ângela.
13: Oi, Ângela.
15: Bem-vindo, amigo.
13: Que bom.
15: Na companhia de todos, um grande abraço a você, a todos os ouvintes e uma semana abençoada a todos.
13: Isso,
15: aquele amiga. Abraço.
13: Aquele abraço. Oiê!
16: Bom dia, bom dia. Aqui é a Isabela de Guatambu, pedindo uma música para meus cunhados, meu esposo, meu Matias dos Santos, meu cunhado Érico Pellegrini e a família dele. Tô pedindo a música do Mado Batista. Eu agradeço se tocarem.
17: Bom dia, meu amigo Cleiton César.
13: Bom
17: aqui
13: dia.
17: É o João da linha Faxinal dos Sosas.
13: Fala, meu amigão.
17: Cheguei agora da aula. Eu quero desejar uma boa semana pra você e pra sua família. Um forte abraço.
13: Forte abraço. Tire bergamota por aí, piazinho, pra ver se não pulo aí pegar essas bergamotas. 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Meio-dia e quatro. Boa tarde pra você.

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0: Meio-dia e 14, você ligado no Estação 98.9. 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Meio-dia e 15. Tem música no Estação. Boa tarde, bom almoço pra você.

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1: Meio-dia e 22, você ligado com a gente por aqui. Tamo junto, meu povo brasileiro, que coisa mais linda! Segunda-feira começou e começou nesse ritmo assim, né? E vamos ter uma semana toda de bastante alegria, muita tranquilidade por aqui no Estação 98.9, que vai chegando ao final da sua primeira edição da semana. 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Para todos, muita paz e muita saúde. Muito equilíbrio em todas as decisões. E amanhã a gente se encontra novamente por aqui. Valeu, gente! Fui! Até mais!

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0: Boa tarde, estamos iniciando pela Condá FM, mais um informativo BRF, segunda-feira, dia 27. Programação de carregamento dos lotes de frangos. Dirceu Trevisan, a VR1 carrega hoje 19 horas e o 2, 22 horas. José Schilacher, a VR3 amanhã 1 hora. Rodrigo Ribner, a VR1 amanhã 1 hora e o 2, 1h30. Ademir Talian, a VR1 amanhã 5h50 e o 2, 6h30. Neocimar Rostirola, amanhã 7 horas. Valdir Simo, a VR1 amanhã 9 horas e o 2, 10h40. Programação de carregamento dos lotes de perus. Santo Lorenzato, todos os machos, 3.071, amanhã 1h20. Sérgio Baggio, todos os machos, 3.360, amanhã 3h40. Tiago Esmanhoto, todas as fêmeas, 6.207, amanhã 6 horas. Ou melhor, 5 horas. Sérgio Baggio, todos os machos, 3.196, amanhã 6 horas. Wilson Cavazotto, todas as fêmeas, 5.124, amanhã 8h40. Tiago Esmanhoto, todas as fêmeas, 6.313, amanhã 9h30. Ademir Marafão, todos os machos, 3.360, amanhã 12h30. Gilmar Escalve, todas as fêmeas, 6.142, amanhã 13h30. Ademir Marafão, todos os machos, 3.126, amanhã 15h30. Adailton Gapilga, todos os machos, 3.360, amanhã 22h30. Adelino Bortese, todas as fêmeas, 8.279, amanhã 23h50. Quarta-feira, Elir Fosqueira, Odete Bastos, José Schleicher, Givanildo Zanella, Giovanni Ister, Douglas Gusbert. Perus, Adailton Gapilga, Ari Marafão, Wilson Cavalli, Isângela Salvani, Ademir Dalla Valle, Valdilírio De Favere, Ademir Dalla Valle, André Baggio, Sérgio Baggio. Para quinta-feira, frangos, Adair Carão, Fortunato Varner, Givanildo Zanella, José Schilache, Luiz Esgar, Nestor Betfelder, Pedro Lorenzato, Valdir Simon, Wilson Dalla Costa, Perus, André Baggio, Domingos Briancini, Sérgio Baggio, Alcides Orso, Gilson Steffes. Amanhã receberão piruzinhos Márcio Ferrari, 11 horas. Na quarta, Rogério Azzolini. Alojamento de piruzinhos de 28 dias. Edilson Poletti, 6 horas. Deuclides Granzotto, 8h30. Tássio Capitânio, 15h30. Pedro Delevati, às 14 horras. Na quarta, Idemar Faé, Lenoir da Rosa, João Batista Lajos. Transferência de piruzinhos de 28 dias. Tocimar Vizic, 4 horas amanhã. Alexandre Baggio, 11h20. Na quarta, Alexandre Baggio, Tocimar Vizic. Amanhã receberão pintinhos. Domingos Gabriel, 12 horas. Cleonir Eli Averion, 13 horas. O Averion 2, 14 horas. Edilson Camate, Averion 1, 14h30. Gerson Cordaço, Averion 2, 16h30. Leomar Maioli, Averion 2, 17 horas. Domingos Milani, Averion 1 e 2, 18 horas. Edilson Camate, Averion 2, 18h30. Leomar Maioli, Averion 1, 19 horas. Na quarta, Paulo Barbeiro. Na quinta, Albertinho Fati, Teovino Zardo, Gentil Babice, Tassi Testa, Ivan Graciani, Paulo Barbeiro. Avicultor, alguma dúvida, liga aqui na rádio. Telefone 3361-3110. Informativo BRF volta amanhã, 12h30, com mais informações.
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1: Boa tarde, hoje é segunda-feira, 27 de julho. Seja bem-vindo, correspondente Condá. Na mesa de áudio está Nathan Helbing. Eu, André De Lázari, já estou de volta depois da recuperação mais rápida do que o previsto da minha cirurgia feita na última quarta-feira. Graças a Deus, estamos aqui para informar você com as manchetes de hoje. Uso estratégico de antimicrobianos na suinocultura será discutido em Chapecó. Clínica furtada em bairro de Chapecó, dois homens são presos. Especialista destaca os benefícios da convivência entre avós e netos. Caso de tétano é confirmado em São Miguel do Oeste. Estas e outras notícias a partir de agora no Correspondente Condá. Previsão do tempo conforme a plataforma Windy, neste momento em Chapecó, 26 graus. A máxima para esta tarde deve chegar aos 27. Sol entre nuvens sem previsão de chuva. Mesma perspectiva para amanhã. Mínima de 19 e máxima de 28 graus, com rajadas de vento que devem chegar aos 45 km por hora. Para quarta-feira, mínima de 19 e máxima de 25 graus, com pancadas de chuva durante a manhã e o início da tarde, no acumulado de 18 milímetros. Para quarta-feira, mínima de 17 e máxima de 26 graus, com garoas durante a manhã, acumulado de 2 milímetros. Começamos o noticiário com segurança pública. Na madrugada de ontem, a polícia militar prendeu um homem por tráfico de drogas durante patrulhamento no bairro Presidente Médici, em Chapecó. Durante rondas, uma guarnição viu uma moto com dois ocupantes que, ao perceberem a aproximação da viatura, aceleraram e seguiram em alta velocidade por vias próximas, despertando a suspeita dos policiais. Pouco depois, o condutor estacionou em frente ao conjunto de kitnets, onde foi efetuada a abordagem. Foi realizada a busca pessoal nos abordados e um deles informou que morava no local, sendo procedida também a verificação da residência. Durante a vistoria, os policiais localizaram 688 gramas de maconha, fracionadas e embaladas para venda, além de uma balança de precisão e R$100 em dinheiro. Diante dos fatos, o suspeito de 22 anos foi preso em flagrante e encaminhado à central de plantão policial. A polícia militar prendeu dois homens na tarde de ontem pelo crime de furto em uma clínica no bairro Santa Maria, em Chapecó. A guarnição foi acionada após informações de que dois suspeitos haviam sido flagrados por vizinhos retirando estruturas de alumínio da fachada do estabelecimento. Uma equipe da segurança privada foi ao local e conseguiu localizar os autores nas proximidades, recuperando o material furtado e acionando a PM. Os suspeitos arrancaram quatro pilares de alumínio da fachada da clínica e tentavam transportá-los para posterior venda quando foram abordados. Os dois homens, de 25 e 34 anos, assumiram a autoria do furto. Durante a ocorrência, foi constatado ainda que os mesmos autores já haviam praticado outro furto semelhante no mesmo estabelecimento horas antes, fato registrado por imagens de vídeo monitoramento. Os dois homens foram presos em flagrante e conduzidos à central de plantão policial. Um acidente entre uma caminhonete e uma moto foi registrado por volta das 8 da manhã de hoje, na Avenida Tílio Fontana, em Chapecó. Segundo as informações apuradas pelo Clique RDC, a moto seguia no sentido EFAP Centro e trafegava pelo corredor entre os veículos quando a caminhonete acessava a avenida pela saída do Parque de Exposições Omor Lunardi. Nesse momento ocorreu a batida atingindo a lateral da caminhonete. Equipes do SAMU prestaram os primeiros socorros no local. O homem foi encaminhado para a UPA da EFAP. Até o momento, não foram divulgadas informações sobre o estado de saúde do motociclista. E um homem foi preso e uma pistola foi apreendida na tarde de ontem após uma denúncia na Avenida Ernesto de Marco, em Chapecó. Durante patrulhamento, uma guarnição da Polícia Militar foi abordada por um motorista que relatou ter se envolvido em um desentendimento no trânsito e informou que o condutor de um Ford Edge cor preta teria exibido uma arma de fogo durante o deslocamento entre São Carlos e Chapecó. Com base nas características repassadas, os policiais localizaram o veículo nas proximidades do Moca Atacadista e realizaram a abordagem. Durante a busca veicular, foi localizada dentro de uma mala

0: uma pistola calibre 45 municiada com 9 cartuchos, além de um segundo carregador com 8 munições. Também foram apreendidos 2 carregadores e 1 coldre. O condutor informou ser associado a um clube de tiro em Chapecó, porém não apresentou a documentação necessária para justificar o porte e o transporte da arma de fogo, configurando em tese porte irregular de arma de fogo de uso restrito. Diante dos fatos, o homem de 31 anos foi preso em flagrante e conduzido à central de plantão policial. Aqui termina o noticiário de segurança pública. A Prefeitura de Chapecó, por meio da Secretaria de Educação, participou do 13º Simpósio Catarinense de Astronomia, realizado em Videira. Durante o evento, a equipe apresentou o trabalho desenvolvido pelo Clube de Astronomia e Astronáutica Desbravadores do Universo, iniciativa da Rede Municipal de Ensino que incentiva o interesse dos estudantes pela astronomia, astronáutica, ciência e tecnologia. Criado em 2024, o Clube de Astronomia promove experiências investigativas e práticas que aproxima os estudantes do método científico, estimulando a curiosidade, a pesquisa e o protagonismo estudantil. A proposta integra conhecimentos de ciências, matemática, física, geografia e tecnologia, fortalecendo a aprendizagem de forma interdisciplinar. Os encontros acontecem quinzenalmente no contraturno escolar, envolvendo estudantes do 4º ou 9º ano do ensino fundamental das escolas da rede municipal que contam com os espaços de inovação e transformação do conhecimento. Durante o simpósio, o professor Anderson Aimi Black apresentou um banner com os principais resultados alcançados pelo projeto, incluindo as ações desenvolvidas, o número de estudantes participantes e as medalhas conquistadas em competições científicas. Já o professor Diego De Bastiani conduziu uma apresentação no espaço destinado às associações, compartilhando a trajetória do Clube de Astronomia desde sua criação até as atividades desenvolvidas atualmente. Elza Fortes, coordenadora do Balcão de Empregos de Chapecó, fala sobre as principais vagas de trabalho e as entrevistas de emprego da semana. Vamos ouvi-la.
1: Vamos às informações do nosso Balcão Municipal de Empregos. Nessa segunda-feira, dia 27 de julho, iniciamos com 1.504 vagas em aberto, vagas essas distribuídas em 223 empresas do município de Chapecó. Destaque para as vagas de urgência: técnico em edificações, mecânico industrial, técnico e auxiliar de cabeamento, agente de proteção da aviação civil, analista de suporte e leiturista. E temos também as entrevistas da semana. Essas semanas, entrevistas todas no balcão do centro. Iniciando nessa terça-feira, dia 28/7, temos entrevista às 13h30 para as vagas de armador de ferro, auxiliar de limpeza, carpinteiro, encanador, gesseiro, operador de máquinas, pedreiro e servente de obras. Então são várias oportunidades nessa terça-feira, dia 28/7. E na quarta-feira, 29/7, às 13h30, também no Balcão do Centro, nós temos entrevistas para as vagas de operador de produção. Cerrando a semana, na quinta-feira, dia 30/7, às 13h30, temos entrevistas aqui no Balcão do Centro para as vagas de auxiliar de montador externo e montador externo. Lembrando que o Balcão Municipal de Empregos é um serviço gratuito oferecido pela Prefeitura Municipal de Chapecó e estamos à disposição em 3 endereços para atender vocês. Aqui no centro, embaixo do Bandejão, na subprefeitura da EFAP e também em cima da rodoviária no CAI. Lembrando, nossos serviços online, site da Prefeitura Municipal de Chapecó, aba Balcão de Empregos, você tem acesso a todas as vagas, todas as informações das vagas e também você empresa pode fazer o seu cadastro e disponibilizar as vagas também através do site. Elza Fortes, coordenadora do Balcão de Empregos.
0: Eles contam histórias, compartilham experiências, preservam tradições e muitas vezes se tornam os primeiros confidentes dos netos. A presença dos avós na infância vai muito além do afeto. Ela desempenha um papel importante na formação emocional das crianças, contribuindo para a construção da identidade, do sentimento de pertencimento e das relações familiares. Em um contexto em que a rotina das famílias é cada vez mais acelerada, os momentos de convivência entre diferentes gerações ganham ainda mais valor. O contato, muitas vezes, proporciona aprendizados que dificilmente são encontrados em outros espaços de convivência. Para Michele Lemes, coordenadora dos anos iniciais do ensino fundamental do Colégio Marista São Francisco de Chapecó, a troca entre avós e netos representa uma oportunidade única de aprendizado. Além dos benefícios para os netos, essa relação também favorece os próprios avós. Participar da rotina das crianças, compartilhar momentos e acompanhar seu crescimento fortalece os laços familiares e promove bem-estar para todas as gerações envolvidas. Com o objetivo de valorizar essa conexão, o Colégio Marista São Francisco desenvolveu um projeto pedagógico interdisciplinar que convidou as crianças a refletirem sobre a velhice, as histórias de vida e a importância das relações entre avós e netos, em alusão ao Dia dos Avós comemorado ontem. A iniciativa teve como ponto de partida as obras As Linhas do Rosto de Nana, da autora Simona Ciraolo, e A Colcha de Retalhos, de Conceilo Correia da Silva e Inê Ribeiro Silva. As leituras despertaram conversas sobre o envelhecimento, sobre uma perspectiva sensível e positiva, mostrando que cada marca do tempo e cada lembrança carregam experiências que ajudam a construir a história das famílias. Ao longo do projeto, as crianças participaram de diferentes atividades, entre elas produziram árvores genealógicas, confeccionaram uma colcha de retalhos coletiva e realizaram atividades voltadas ao desenvolvimento da escrita. Nas aulas de inglês, também conheceram a tradição britânica do chá das cinco, ampliando o contato com diferentes manifestações culturais. No CEIM Maria Helena Alves Chagas, em Chapecó, as crianças do maternal integral estão pesquisando sobre as cores por meio de experiências que estimulam a exploração sensorial. A professora corregente Bárbara da Silva ressalta que planejou as propostas a partir dos questionamentos das próprias crianças, que exploraram uma sala escurecida, organizada com diferentes estações de experimentação. Utilizando luzes, transparências e diversos materiais, elas puderam observar como as cores se transformam, como a luz interage com os objetos e quais efeitos são produzidos nas diferentes superfícies. Durante o projeto, as crianças também confeccionaram diversos materiais utilizados nas explorações, como arroz e sal coloridos, garrafas sensoriais e outros recursos que possibilitaram observar a mistura das cores e as diferentes texturas. O espaço ainda contou com formas geométricas coloridas e objetos translúcidos, ampliando as possibilidades de investigação. A Prefeitura de São Miguel do Oeste, por meio da Secretaria de Saúde, confirmou na manhã de hoje a notificação de um novo caso de tétano acidental no município. Trata-se de um homem de 69 anos que sofreu um ferimento na orelha e, após a evolução de sintomas como dificuldade para engolir e abrir a boca, precisou de internação na UTI, onde permanece sob cuidados médicos. Este é o terceiro caso grave registrado no município em anos recentes. Em 2011 e 2024, dois idosos contraíram a doença e morreram. Em ambos os episódios, a condição de vacinação estava em atraso. O tétano é uma doença grave, não contagiosa, causada por uma bactéria encontrada na natureza. A infecção ocorre geralmente por meio de ferimentos na pele ou mucosas. Os sintomas principais são rigidez muscular, dor de cabeça, dificuldade para abrir a boca ou engolir, convulsões e asfixia. A única forma de prevenção é a vacina. Nos últimos 5 anos, foram registrados 4 casos de tétano no oeste catarinense. A maior incidência ocorre em adultos e idosos a partir dos 40 anos, justamente pelo esquecimento do reforço vacinal, que deve ser tomado a cada 10 anos ou antes em casos de ferimentos graves ou de alto risco, quando já passaram mais de 5 anos da última dose. A vacina é gratuita. E a busca por programas sanitários eficientes e pelo uso responsável de antimicrobianos estará em pauta no pré-simpósio do 18º Simpósio Brasil Sul de Suinocultura. No dia 11 de agosto, a partir das 9 da manhã, o médico veterinário Everson Zotti abrirá a programação científica do workshop Gestão de Programas Sanitários na Suinocultura, da Prevenção ao Tratamento, Otimizando o Uso de Antimicrobianos, com a palestra A Base de Qualquer Programa. A atividade integra a programação oficial do simpósio e será realizada no Centro de Eventos Plínio Arlindo Denez, em Chapecó. Os congressistas inscritos no simpósio poderão participar do pré-evento sem qualquer custo adicional, já que o acesso está incluído no valor da inscrição. Durante a apresentação, Zotti abordará conceitos fundamentais para o desenvolvimento de programas sanitários eficientes, incluindo os princípios de ação dos antimicrobianos, farmacodinâmica, farmacocinética e as principais interações entre medicamentos. O objetivo é fornecer aos participantes uma base técnica sólida para a tomada de decisões mais assertivas na prevenção e no controle das enfermidades na produção de suínos. Médico veterinário formado pela Universidade Federal de Santa Maria, Everson Zotti possui especializações em gestão agropecuária e avicultura, além de mestrado em produção animal e doutorado em sanidade animal. Atualmente é gerente da Sanidade de Brasil e Exterior da Safeeds e Key Account Manager da Seara, no caso, gestor de contas-chave da Seara, atuando nas áreas de aves, suínos e aquicultura. Ao longo da carreira, Zotti ocupou posições de liderança técnica e comercial em empresas nacionais e internacionais do setor de saúde animal. Foi diretor comercial da Biomin para o Chile e o Paraguai, gerente técnico e comercial da Sanpar para a América do Sul, além de integrar a diretoria da Associação Brasileira de Veterinários Especialistas em Suínos, entidade da qual também foi presidente. Ele atuou ainda como professor do curso de Medicina Veterinária da PUC do Paraná por 14 anos, desenvolvendo atividades de treinamento, transferência de tecnologia, monitorias sanitárias e gestão estratégica para grandes agroindústrias brasileiras. As inscrições para o simpósio Brasil Sul de Suinocultura estão disponíveis no site nucleovet.com.br. O investimento do segundo lote, que encerra nesta quinta-feira, é de R$ 750 para profissionais e R$ 450 para estudantes. O correspondente Condá termina aqui. 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Boa tarde.

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0: Está começando o Resenha Nota 10, primeiro tempo. Boa tarde, Marlon Luiz.
2: Muito bem.
3: Tá, que beleza.
2: Hoje,
3: tudo bem, Drayton?
2: Que beleza. É uma forma de elogiar,
3: Drayton. Como que é o nome daquele elefantinho?
2: O Dumbo. O Dumbo.
3: Dumbo!
2: O Dumbinho. O Dumbinho é o Silvinho de Ouro, o Dumbinho. Aquela coisa toda. Drayton, eu não sei, tu tá chegando agora.
4: Tá me chamando,
2: né?
4: De gaguinho também,
2: eu tô 9 anos aqui. É o meu jeito de elogiar.
4: Claro.
2: Se eu fazer assim, você fica feliz. É assim que eu elogio, entendeu? Até este orelhudo foi bem.
4: Deus me livre de me criticar um dia.
2: Entendeu? Então, assim, fique tranquilo, porque é o meu jeito carinhoso de ver as pessoas. E é desta forma. É, crítica eu não consigo dar. Eu me prendo, eu me travo.
3: Não, quase nada.
2: Eu não consigo. Ah, alguém te chamou na conversa? Estamos no ar para 01.bet. 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O Drayton vai pegar meus começos lá na equipe Nota 10, lá embaixo, como eu comi o pão que o diabo amassou. Vai lá ver como eu comi o pão que o diabo amassou. Eu passei por essas coisas aí também. 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Sabia que eu fui comparado com um piloto que é tipo... Como é que é? Que, tipo, assim, o que eu entendia de futebol é a mesma coisa que a pessoa entendia de motor de avião. Nada. Então, assim, eu tive que engolir quieto. A vida é assim, Drayton. A gente cresce dia a cada dia. Entendeu? Verdade. Vamos ter que viver nossa vida e com alegria. Ó, o Beto, eu tenho que aguentar o Beto aqui toda a vida. Agora eu tenho que aguentar o Diego. Você acha que isso é bom pra
4: possível,
2: mim? Não é bom pra mim, mas fazer o quê? O nosso coordenador é que manda, mas, entendeu?
5: Dentro das possibilidades, nós também temos que ter
2: é, dentro das possibilidades. Beto, tudo bem. Né? É. 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Passar a mão na Chapecoense. Como diz Lucas Pave, nosso colega aqui da Condá, ainda dá. É de 2 em 2 pontos? Vamos falar aqui, vamos falar bem sério aqui, eu não tô debochando agora, não. Torcedor santista colocando na rede social, tiveram que roubar da Chapecoense pra fazer um ponto. Estão falando, tem cronista esportivo de Santos falando. Passaram a mão na Chapecoense, pra quê?
6: É que se você pegar os erros,
2: boa tarde.
6: Você pegar os erros de arbitragem em jogos da Chapecoense contra a Chapecoense, Chapecoense estaria com uma pontuação
2: 9 pontos
6: mais,
2: a mais.
6: Bem mais avançada. Só que se você pegar.
2: Sim,
6: só que isso não volta e não adianta. E a Chapecoense tem 10 pontos na tabela de classificação. Né?
2: Mas daí essa é a realidade.
6: Mas que a Chapecoense foi prejudicada.
2: Vamos falar aqui a verdade, gente. Boa tarde, Beto. Boa tarde, Drayton. Boa tarde, Diego. Torcedor da Chapecoense também não aguenta mais. Tem um time limitado, tem um time bem complicado, que é difícil de se encaixar, teve peças que estrearam, vamos falar também sobre isso, sobre nomes que estrearam e na minha visão foram bem, né? Não fenômeno, mas foram bem. Nós temos que falar em nome do torcedor Chapecoense, que também não aguenta mais ser garfado e tudo é contra nós. Não tem uma que ajuda a gente. O cara se jogou na área. Ele sente a mão do cara. E aí ele se projeta, mas será que vai ser sempre assim? Boa tarde.
5: Boa tarde, colegas. Boa tarde, ouvintes. No momento eu já disse. Cara, esses babaca desses árbitros aí, em modo geral, é uns boca aberta. Eles tinham que fazer um curso primeiro pra simular. Eles tinham que ter uma sala pra simular ou um campo pra simular. De que forma você precisa empurrar um jogador pra ele cair da forma que caiu aquele imundícia do Santos.
2: Quantas vezes você já viu o Rony se jogar daquele jeito que ele se joga? Não no pênalti, naquele que o cara só encosta a mão no peito, ele bota a mão na cara.
5: Nossa,
2: e joga pra
5: senhora,
2: trás.
5: Cara.
2: E é o mesmo Rony que eles dão a falta toda a vida.
5: Cara, chega a ser absurdo. Como que você vai conseguir com uma mão... Futebol é contato. Uma mão encostada no ombro, o cara ergue as pernas, ele bate com a cabeça, com o corpo no chão primeiro. Poxa, tem o VAR pra você analisar o lance, cara.
2: E não falaram, Diego, que o VAR ia entrar em ação quando é simulação pra cartão amarelo? O VAR não entra em ação pra nada nesse Brasil,
5: viu? O VAR entra em ação quando é pra ajudar time grande. Aí ele entra em ação. Time pequeno, eles escolheram a Chapecoense. Chapecoense, por mais mal que esse time da Chapecoense é, um time limitado e escambau, mas é um time que, pelos pontos que já tiraram da Chapecoense, era pra gente estar entre
2: 19 e 20 pontos.
5: Entendeu? Sem contar a moral que você fica quando você ganha uma partida que te dá confiança pra disputar uma outra. Então, ó.
4: Ah, deixa que... Boa tarde, Marlon, colegas, audiência do Resenha Nota 10. Infelizmente, mais uma vez, a Chapecoense é prejudicada pela arbitragem e não é chororô nosso, não. Foi um lance onde que todo o Brasil está falando sobre a questão que não foi falta em cima do jogador do Santos. Na minha opinião, é um lance de jogo. Ah, mas tem o contato do Bruno Matias. O Bruno Matias foi infantil, infeliz de colocar. Ah, todo mundo estava esperando. Não, não, mas é lance de jogo. Até teve um outro lance em cima do Neymar, que até eu falei na hora da transmissão. Se for dar um pênalti desse, então termina, né? Mas sobre o VAR, Marlon, eu acho que a gente não quer ver as coisas como mal intencionadas. Mas infelizmente o Chapecoense, na minha opinião, teve 4 lances até aqui no Campeonato Brasileiro que foram cruciais, ou para o empate ou para a derrota, ou para não vir a vitória, enfim... Tivemos um ponto conquistado lá na Vila Belmiro.
2: Certo.
4: Da maneira que estava, não sei se o Santos poderia vir a empatar o jogo ou não, mas da maneira que veio e do jeito que foi da arbitragem, e acima de tudo, quando tu tem um VAR que pode chamar o árbitro e falar, olha, peraí, vem analisar, não foi feito dessa maneira... E para quem assistiu a partida, viu que a televisão repetiu apenas uma vez o lance.
2: E bem
4: uma
2: mal.
4: Vez e apenas o lance. E
5: com
4: não
5: uma
4: teve
5: câmera ainda diferente.
4: É, exatamente. Errada, então uma errada. Câmera que talvez pudesse pegar de frente, que pudesse realmente demonstrar ao árbitro de campo, de o VAR chamar ele e automaticamente... colocar um ponto, peraí, não foi dessa maneira. Venha analisar que a gente tá vendo aqui que
2: tá
4: não foi de tal maneira.
2: Não teve força para isso.
4: E outra coisa, para quem joga futebol, já jogou futebol e entende futebol, aquela bola tocada para trás do jogador do Santos, o jogador ele se dobra para tentar colocar o pé e automaticamente ele já tem o seu corpo inclinado para a queda. Tudo bem, o Bruno Matias vem na corrida, escora e beleza. Mas com todo o respeito, não é para pênalti.
5: Concordo contigo. Mas como um jogador, você tá correndo... num sentido, que era o Bruno Matias entrando pra dentro da área. O cara vem de costa pro Bruno Matias. Como que o Bruno Matias não vai encostar o cara?
4: Não, mas bem por isso que eu falei que é lance
5: entendeu?
4: De jogo,
5: então,
4: né?
5: Isso é uma análise que a arbitragem tem que ser fazer. Não foi o Bruno Matias, eu fui lá correr. Não, os dois. Um era briga de espaço. Pronto.
2: Claro.
5: Então,
2: é ocupação de espaço.
5: Ocupação de espaço. Então você tem que ter um entendimento.
7: Mas também, amigo. Comissão de arbitragem é Péricles Bassol, gente. Peguem a carreira de Péricles Bassol, gente. Peguem. Pra vocês verem quem é o cara que cuida desses caras da arbitragem no Brasil.
4: E agora a gente falar sobre o jogador da Chapecoense, que ele vai ter que se cuidar cada vez mais pra um lance polêmico. Isso não é impossível. Até porque no calor da emoção, numa partida de futebol, tu vai ter esse contato que é o natural do futebol. Daí eu até hoje de manhã escutei, pô, mas o cara também... Não... O cara não tem. Briga por espaço.
2: Os
4: não existe
2: tão,
4: isso.
2: Os caras estão... alguns aí, né? Inclusive a imprensa da nossa região estão aí massacrando, entre aspas, o Bruno Matias, que fez 2 pênaltis na volta dele. Um contra o Bahia e outro contra o Santos. Só que a grande arbitragem, os comentaristas de arbitragem, falaram que não foi pênalti nenhum dos dois. Então nós temos que falar também sobre o Bruno Matias, que está voltando e está sendo classificado, entre aspas, aí, para mim, injustamente, nenhum pênalti foi. É só você analisar um pouco e tentar entender que o Bruno Matias hoje, na Chapecoense, veio para ajudar. Ele tá ajudando esse meio de campo, essa marcação.
5: Esses mesmos que estão criticando ele, Marlon, se eles analisaram o primeiro tempo da Chapecoense e o segundo com o Bruno Matias, percebeu que o primeiro tempo dos estreantes, nenhum jogou bem no primeiro tempo.
2: Certo.
5: No meu entendimento, ninguém jogou bem no primeiro tempo.
2: Certo.
5: Foram aí razoáveis. Mas no segundo tempo, com a entrada do Bruno Matias, que ajudou, não que o David não estivesse bem, o David só estava fora de posição, deixar bem claro, porque
2: o David foi bem.
5: Ele foi bem, mas só estava fora de posição.
2: Foi elogiado também por colegas, hein?
5: Ele rende melhor um pouquinho à frente. Depois que entrou o Bruno Matias, que é da função, junto com o Camilo, O Tubarão conseguiu sair mais pro jogo. Ele apareceu mais, teve mais segurança para sair pro jogo, porque por causa da cobertura, tá? O como é que é? Max Alves.
2: O Max
5: também teve uma movimentação melhor.
2: E o Fernando até tá. que aguentou foi
5: é,
2: bem.
5: É, o Fernando até aguentou, mas ainda eu te digo, Fernando e Bruno Pacheco.
4: Tá bem baixo. Bem
5: mas abaixo. Ainda o Bruno Pacheco tem que ser o titular. Eu acho que das trocas
4: tá muito
5: do
4: abaixo.
5: Treinador foi ali o ponto.
2: Mas eu...
5: Não é que ele errou.
2: É que o Fernando sentiu, teve que sair.
5: É. Não é que ele errou, mas o que menos rendeu foi o Fernando. Mas a gente entende, chegou agora e tal.
2: Tá muito
5: Bruno
2: sem
5: Leonardo,
2: jogar.
5: Que criticado, o Pica, criticado.
2: Foi por bem,
5: muito,
2: bem.
5: Foi muito bem
2: encarou
5: nesse jogo.
2: Neymar, mas eu queria acho... mandar no jogo, encarou o Neymar.
4: Mas eu acho que essa crítica pro Bruno Matias, até desculpa, Cleiton, pegar a tua palavra, que a pergunta foi feita a ti, mas para falar um pouco sobre o Bruno Matias, eu acho que é a questão dos pênaltis, e não é defender o jogador ou até mesmo acusá-lo de tal maneira. São lances que são de jogador que está voltando, que muitas vezes ainda não tem o tempo da bola. O pênalti lá contra o Bahia, que não foi também, eu falo isso, é bem um lance que o cara chega atrasado, né? Daquele lance, tipo, pá, poderia dar um passo a menos ali, um exemplo. E esse lance, não tô dizendo que foi pênalti. Volto a repetir que, na minha opinião, os dois lances não foram pênaltis pra mim. Tanto em cima do Bahia lá, quanto sábado na Vila Belmiro. Mas é lance, muitas vezes, do cara que ainda tá voltando de ritmo de jogo. E a gente sabe que ele precisa ainda disso. E só vai pegar ritmo jogando. Mas que ele contribuiu, lógico, para um segundo tempo melhor do meio de campo. E eu até, quando terminou o primeiro tempo, eu falei que eu gostei do meio de campo da Chapecoense. Por quê? Porque não se omitia. O problema era o nosso ataque com o Kevin Ramírez, com o Bolasie e o Enio, que não seguravam a bola. E aí estourava muito mais em cima dos jogadores ali. Mas o Bruno Matias, ele tem um poder maior de marcação e um poder melhor de saída de bola, na minha opinião. Aí contribui mais, né?
5: Lembrando que o Bruno Matias... Desculpa, Cleiton, bem rapidinho. Lembrando que o Bruno Matias é o primeiro
6: Muito
5: campeonato...
6: Café,
5: a primeira vez que joga Série A, né? Se não me falha a memória.
2: Não. Ele já jogou na Bahia... Contra o Bahia.
5: E não. Mas o primeiro campeonato da vida, ele joga.
2: Sim, foi
5: nós éramos,
2: Bahia.
5: Nós éramos acostumados a ver ele jogando a Série B.
2: Certo.
5: Mas o jogador que está figurando agora na Série A.
2: É a primeira vez dele.
5: É a primeira vez. Outro detalhe.
2: Tá perdendo, né?
5: Tá, outro detalhe. Enio. Fora de posição, jogando no meio. Perdeu quase todas as bolas, errou os passes.
2: Passe errado toda hora.
5: E eu acho que nós achamos centroavante agora.
6: Quem?
5: Marcinho. Ou centroavante.
6: Mas, gente.
5: Mas entre os que estão ali, é o quê? É pelo menos tem fora de gol lá dentro da área. Porque ele construindo a jogada, niente. Mas ele lá finalizando, ele foi bem em vários jogos que eu vi. Ele entrando por dentro, alguns gols que ele fez por dentro.
6: Mas foi uma Gabiroba.
5: Ah, mas eu sei, mas eu tô sendo.
6: É Gabiroba que chama,
5: não,
6: né? Que ele
5: não
6: disse
5: sou
6: que
5: eu,
6: era uma.
5: Não
6: como é
5: sou
6: que é?
5: Eu que.
6: Gabiroba.
5: Uma porca cega jogou a virova. Mas não sou eu que vivo criticando o Marcinho, mas pelo menos ele sabe se apresentar dentro da área.
4: Fazer gol ele sabe, né?
6: Beto, é que assim, se você for fazer uma avaliação de jogo que aconteceu contra o Santos e do que a Chapecoense tem para apresentar numa sequência de campeonato, tem que lembrar da limitação do adversário.
4: O time
6: do Santos, vou te falar. O time ruim cai. E a Chapecoense perdeu a grande chance de jogar um pouquinho pra ganhar do Santos e só por causa da arbitragem a Chapecoense não ganhou. Senão teria vencido o Santos, tá? Mas não venceu. Com relação ao time da Chapecoense, não é o jogo contra o Santos, não é a estreia de A, B, C ou D, que se você for fazer uma avaliação individual dos estreantes, nada mais do que quem já tava e não apresentou nada diferente daquilo.
2: O Tubarão é melhor que o Marcos Vinícius e que o Everton. Mas... O Max Alves é melhor que o Cavaleiro, essa é a minha visão.
6: Tudo bem, mas olha quanto é quem jogou e olha como
2: não,
6: foi.
2: Eu entendo isso, e fora
6: é
2: de
6: isso
2: casa.
6: Que eu te falo, tá? Então tem que esperar pra fazer uma avaliação melhor, na minha opinião. Só que você olhar no Bruno Matias, Marlon, a tua pergunta, sem ritmo.
2: Certo.
6: Tá? E a gente tem que entender isso, vem de uma lesão. Na minha opinião, sempre foi o motorzinho daquele time lá. Lembra que eu falava? A gente fala desse, a gente fala do outro, a gente fala do outro. Nós não estamos avaliando o Bruno Matias, que é o cara que se apresentava toda hora, era o cara que desarmava toda hora, era o cara que aparecia no espaço vago e ele sabia se movimentar. Só que ele vai demorar um pouco mais para ser novamente aquele Bruno Matias. Para a Série B do ano que vem, nós vamos ter novamente o Bruno Matias.
2: Fera.
6: Naquele bom ritmo, naquele Bruno Matias fazendo a diferença no meio de campo. Pode ter certeza absoluta disso. Mas só que, para a Série A, nós vamos continuar sofrendo. O ritmo é outro, gente. A diferença é gigante de uma série para outra. E nós falamos isso várias vezes aqui. Essa é a minha opinião. Não vamos aqui achar que, meu Deus, agora empatou com o Santos fora.
2: Não.
6: Empatou
2: não.
6: Contra...
2: Não, não.
6: Olha como tá o Santos.
2: É um remedo de time também.
6: Olha como tá o Santos.
2: É um remedo.
6: E falamos já aqui, porque de repente não não falaram. Falamos. Chapecoense foi prejudicada pela arbitragem.
2: E é muito prejudicada.
4: Uma pergunta só que eu pra queria...
6: Mim, de novo?
4: Não, fazer pra todo
6: faz
4: mundo.
6: Faz pros outros, né? Porque senão só
4: o
6: eu.
4: O que que a CBF tem contra a Chape?
2: É a primeira pergunta pra você, cara. Pelo amor, não faço mais também, vai.
4: O que que a CBF tem contra a Chape?
6: Poupa.
4: Hein, o que que a CBF tem contra a Chapecoense?
6: Mas não é a CBF,
4: não,
6: é a arbitragem.
4: Não, é porque assim, não, é não, arbitragem.
6: Mas não é a orientação tem, da CBF,
4: não.
6: Arbitragem,
4: digo,
6: não
4: tudo
6: sei
4: bem,
6: o que,
4: digo. Mas,
2: eu digo, cara, tem a favor do Santos, tem a favor do Grêmio, tem a favor do Corinthians, não é contra a Chapecoense. Não. Nós fomos prejudicados contra o Santos, Corinthians, Grêmio e Remo. O Remo até beleza.
6: E o Bahia?
2: Teve o Bahia também, então não, assim, a favor agora. Dos outros, não contra nós.
6: Talvez
2: que o Santos cai de novo.
5: Aí, exatamente. Quando o Corinthians, aquela chegada em cima do Bolasie, não foi pênalti. Daí anteontem do Bruno Matias.
2: Daí isso é pênalti. Cara, daí.
4: Por isso lógica, que a né? gente vai pegando.
6: Só essa... que não use isso como muleta, né, Beto? Pelo
4: não,
6: amor
4: não,
6: de Deus.
4: Não,
5: é questão
4: não,
5: de
6: não,
5: muleta.
6: Não é por causa
4: futebol,
6: disso
4: não.
6: Que não.
2: Não. Falta muito. Eu tô respondendo a pergunta do Diego.
5: Não.
2: Contra nós
5: não
2: tem, mas a favor dos outros tem.
5: O nosso time é limitado.
4: Contra nós tem também.
5: O nosso time é limitado, isso não tem dúvida. Porém, a arbitragem já tirou da Chapecoense no mínimo 9, 10 pontos da Chapecoense.
2: O Dried falou uma coisa importante agora aqui, que ele fala pouco e fala baixo, fala pra dentro, mas ele falou quantos times do Sul a CBF tem.
6: É.
2: Só pegar aí. Eu tenho que fazer um exercício pra escutar o Dried. Fala, bota pra fora. Fala que nem. Entendeu? Fala como Deus
4: te escutou. Tem que escutar aquela hora.
2: Viu? Aí que, Beto, ele fala uma coisa certa. Os times do Sul, você só pega o retrospecto de novo aí. Eu tô falando até do Coritiba, que também foi prejudicado. Então, de boa, gente, o Dried falou uma verdade. Agora a Chapecoense, que é o nosso caminho aqui. Tá difícil de aguentar, meu irmão. 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Daqui a pouquinho quero saber de vocês por quê? Por que o pessoal está apontando aí, né? O nosso meio de campo que poderia ter um pouquinho mais de rapidez e ainda está travado. Por que o David saiu de novo? No intervalo. Quero saber a opinião de vocês depois do recado.
6: John Aldo Klein está de aniversário hoje, nosso ouvinte. Um abração.
2: Parabéns, John.
6: Parabéns.
2: Klein, grande aquele abraço, John irmão. Aldo, me manda cada coisa aqui, velho.
6: Gente boa demais,
2: gente,
6: né?
2: Finíssima.
6: Um abraço.
2: Abraço, ele. Parabéns, hein? E o bolo e a carne gelada? Nada? Brincadeira, nada. Né? Tamo junto. Importante é isso.
6: Você nem o seu Isaír pagou uma carne?
2: O seu Isaír convidou.
5: O seu Isaír, ele tentou
2: te
5: um pronump e não conseguiu.
2: Depois te fala em off. 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
5: Muito bem. Tem uns que não tem diagnóstico, não tem lá, não. Mas tem vê na cara que tem problema. Uma hora e 25 minutos.
6: Estamos chegando.
7: Badinho,
6: pra,
7: né?
6: Pra você que manda mensagem pra gente, obrigado, tá, gente? Obrigado pelo carinho aí, obrigado sempre pela simpatia com a equipe Nota 10, cara. Entra ano e sai ano, a gente tá aqui falando a verdade, doa quem doer. E tamo junto. E agradando ou não agradando? Nossa vida, Beto, tu, na tua vida fora da rádio, tu agrada todo mundo lá, não?
8: Ah, ninguém agrada todo mundo.
6: É, Beto, nem nosso Jesus,
8: é, não, então, tudo certo, Betão. Deixa mas eu falar. É que esses que cobram, geralmente quem cobra dos outros que o cara seja perfeito, isso, aquilo, é que daqui a pouco falta eles olharem para dentro um pouco.
6: Falta um pouquinho, né, de cada um,
8: falta,
6: né, Beto?
8: Falta, com todo o respeito, mas assim, sim, ó.
6: É, eu concordo com
8: eu não agrado todo mundo, tu não agrada todo mundo.
6: Capaz, tá
8: o
6: longe disso.
8: O Zé não agrada todo mundo, o Cleiton não agrada, o Diego não agrada, então assim,
7: sabe, cara, quem que eu agrado?
6: Quem?
7: Eu agrado a Celeste, que no dia 5 que eu tenho que pagar a minha luz.
6: Água, luz, não é ponto.
7: A Kazan, dia tal, depois eu,
8: a lá, rádio,
7: o cara da segurança,
8: que pagar horário,
7: a gasolina, o combustível lá, comida, que eu tenho que
8: pagar. Eu agrado
7: esse pessoal, agrada.
8: Eu agrado o síndico aí lá do prédio que eu passo quando eu tô em dia lá, ele vai dizer, ô, Diego,
7: tô ouvindo.
8: Diego, não, nem ouço mais você.
6: É isso aí.
8: Daí quando eu pago antecipado. Diego, tamo junto, ó, tô lá contigo, lá ligado todo dia. Abraço pro Evandro lá.
6: 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Deixei uma pergunta no ar pra gente debater agora. Né? As trocas, o meio de campo da Chapecoense ainda, depois que entrou o Giovanni Augusto, no último jogo foi muito crucificado o Giovanni contra o Flamengo. Sabemos da qualidade do Flamengo, não é isso. Né? O Santos dá mais espaço. Mas as trocas no intervalo resultaram tiveram mais resultado porque a Chapecoense conseguiu fazer os gols, ou deu resultado mesmo diferente, modo de jogar, chegar na frente, poder fazer a transição, flutuar. E por que saiu o David de novo?
0: Primeiro, como foi o segundo gol? Primeiro gol achei trabalhado, mas o segundo gol, todo mundo viu como foi. Foi um gol contra, uma bola chutada para a área e o cara matou, mas um gol cronco.
8: Foi trabalhado. Tá?
0: Sim, foi combinado com o zagueiro, né?
8: Uhum.
0: Tá. Com relação ao David, Marlon, tu sabe o quanto eu defendo o David.
6: Certo.
0: E eu defendo muito o David. Porém, colocar o David sozinho para marcar o Neymar...
8: Não tem lógica.
0: É, entendeu? Faltou, ali faltou. Porque o Neymar estava passeando na frente dele. Ele chegava e não tinha alguém para na sequência.
8: Mas não é, né, dele ali, né?
0: E outra, estava fora de posição. Não é ali dele que eu jogo o David.
9: É que a Chapecoense tem uma carência, desculpa, Beto, talvez do segundo volante. Tem o Camilo... Tem o Bruno Matias, só que ainda o Bruno Matias não é aquele cara para iniciar talvez o
8: mas
9: jogo.
8: Mas mesmo assim, do que tem banco, no elenco, ele não, tem que
9: claro,
8: jogar.
9: Claro, mas eu tô dizendo assim, que você vai colocar o cara no começo, o intervalo vai ter que sacar ele até ele voltar ao ritmo, porque o Vinícius Balheiro, com todo o respeito, não tem condição. Vinícius Balheiro entrou no segundo tempo, decaiu, o Santos empatou a partida, deu espaço, brecha, tudo, né?
6: Verdade.
9: Mas eu acho que muito mais as trocas funcionaram, porque Enio e o tal do Kevin Ramírez, e eu sou um defensor do Enio, hein? Mas com todo o respeito, não vi o Enio jogar. Eles querem, se bem que querem que o Enio seja um meia armador.
6: O Beto
9: armador.
6: Falou aqui. Você concorda lá com o Diego, Beto?
8: Não, o Enio não
6: tá
8: é meia.
6: Tá no lugar errado.
8: Não,
6: né?
8: Não é
6: lugar
8: meia. É o que aconteceu com o David. Meu no lugar Deus. Errado. O Enio no lugar errado. Agora, por que que rendeu o Giovanni Augusto nesse jogo?
9: Porque tinha mais um do lado dele.
8: Dois volantes.
9: Até o Max. O dois Max volantes, rendeu
8: Max
9: mais.
8: Max Alves ao lado, Giovanni Augusto. Aí você tem com quem trabalhar a bola.
9: E o Marcinho entrou bem.
8: É simples, cara. É simples. Aí o Marcinho entrou, foi muito feliz, entrando pelo meio, numa jogada muito bonita, trabalhada. Aliás, as duas jogadas foi pelo lado, né?
9: Vamos falar, né, Beto? O 4-4-2 que eu e tu defendemos, quanto tempo nós estamos falando aqui?
8: É o nosso time, mas não adianta só você escalar o 4-4-2, mas com as peças fora do lugar, ou exercendo uma função que não é a dele. Mas eu acredito que o Lacerda, ele tem crédito porque ele teve coragem de mudar. Ah, eu vi muita gente, tá na hora dele criar uma identidade, manter um time. Gente, mas que identidade? Você não só tomamos lepau até agora?
9: Não, mas eu
8: ele
9: acho
8: vai ter que experimentar alguns jogadores.
9: Mas
8: jogador
9: eu
8: ali.
9: Acho que a identidade é o 4-4-2, tá, né, mas Beto? O plano não, de jogo, melhor dizendo.
8: O esquema de jogo é uma coisa.
9: Por isso que sim.
8: Agora, as peças...
9: A identidade
8: que não,
9: tá apagada.
8: Que não tinham dado resultado ainda. Ele tirou o Bruno Pacheco e experimentou o Fernando. O Bruno Pacheco agora sentiu. Aí eu tenho que jogar mais.
9: Sentiu, tomou uma, né, bola nas costas. Já
8: eu tenho que jogar mais. Aí ele colocou, ele tirou no meio do cano, do meio de campo o Giovanni Augusto. Mostrou que, pô, eu vou ter que jogar mais. E entrou bem o Giovanni Augusto. Então ele mostrou que ninguém tem cadeira cativa no time dele. E tu tens que chegar, tem um momento que tu tens que criar coragem e mexer, não interessa em quem. Eu só não entendi o porquê o Bolasie ainda tá insistindo
9: nele. O Kevin Ramírez também, tudo bem, ele tinha que fazer algo novo. Mas o Kevin Ramírez com a camisa da Chapecoense.
8: Ele foi muito mal.
9: Banho, gente. Muito mal. Pelo amor de Deus, não fez nada. Não marcou, não tocou a bola na hora que tinha que tocar pro Fernando, que deu opção pra ele. Não chutou. Cara, inerte dentro de campo o Kevin Ramírez.
6: Atrapalhava a marcação do lado direito do
9: Santos. E o Bolasie pode falar o que for, mas pelo menos ele teve uma boa movimentação. Ah, precisa mais do Bolasie, concordo plenamente.
0: Mas ele não dá mais do que isso.
9: Só que não
8: é aquilo ali, cara. É que o Bolasie não se esconde do jogo nunca.
9: É.
8: Porém, não tá.
9: Não consegue.
8: Não rende a jogada. Entendeu? Trava. Não rende a jogada.
6: Trava.
8: Aí
6: ele briga, né?
8: Ele foi feliz no cruzamento.
6: Sim, o gol foi dele.
8: A zaga e o goleiro. Aliás, fala em goleiro. Esse final de semana, para os críticos do Alisson, que queriam fulano e ciclano, viram que não é assim a vida de goleiro. Meu amigo. Não,
9: e o goleiro da Chape, que eu vou falar no primeiro gol, mal posicionado.
8: Mal posicionado.
0: Atrás do zagueiro. Fazendo o que atrás do zagueiro? Pega o lance.
9: Com todo
0: o
9: respeito,
0: novo, rapaz.
9: Não, eu ainda acho que ele não tá no nível. Tinha que ser o Rafael Santos o titular.
8: Concordo contigo. Concordo.
10: E agora
8: concordo.
10: Tem o Gabriel Werner, que era do Ipiranga, ah, voltou para Chapecoense, né?
8: E muito bem, ele estava muito bem no Ipiranga. Ele na
9: exatamente, clube. Era o cara do Ipiranga. É? Sim, eu assisti tava... quatro jogos sim, da Série C do Ipiranga, tá, é, salvou lá. O pessoal lá,
10: de lá, lá. Inclusive a informação que vem para que eu recebi é que o Gabriel sim. Werner vem para jogar a Série A. E aí pode ser Rafael Olá. Santos está saindo da Chapecoense. Ainda não tem essa informação concreta, mas Rafael Santos
9: com
10: pode estar
9: na Chapecoense. Com todo o respeito ao que eu vi o goleiro até agora, o Matheus Aurélio, então, colocou o Gabriel Werner. Pode calar minha boca. Ah, mas talvez não é... Não. Se trouxeram o cara de lá, que ele era destaque do Ipiranga, porque eu assisti quatro jogos do Ipiranga. Falo com propriedade. Não sei se os colegas assistiram algum jogo do Ipiranga na Série C, já. Mas eu, você e o teu irmão lá...
8: Quatro foi demais, né, Diego?
9: Não, assisti
8: uns dois ou três, né?
9: Não, assisti não, mesmo.
8: Mas o...
9: Pergunta pra minha esposa.
8: Gente,
9: o que tu quer assistir
8: que é a série C? Qual que é a série do Ipiranga?
9: Série C.
8: Cara, hein... Qual que é a série do Ipiranga? Mas
9: três jogos, Belo
8: Campo, então calma, gente, calma. Mas não é o... Não, eu concordo contigo.
9: O Matheus Aurélio veio do Tom Lense.
8: Mas você,
9: veio,
8: foi o crime do Matheus Aurélio agora, sábado.
9: Tá,
8: você
9: falou.
8: Mas eu tô... Deixa eu terminar meu raciocínio.
9: Mas tá muito lento.
8: Calma, é que tô com delay.
9: Vai.
8: É, segunda-feira.
9: Vai.
8: Viu? Calma, porque assim, o Werner teve oportunidade aqui também na Copinha e não foi muito bem. Então não vamos criar uma expectativa que ele seja o salvador da pátria.
9: Certo.
8: Mas eu concordo certo. Em dar oportunidade a ele.
9: Certo.
8: Mas tenhamos calma. Série C é uma coisa, Série A é outra.
9: Certo.
8: Mas vejo um potencial enorme no Werner.
9: Certo. Não, tá? Beleza.
8: Entendeu? Tranquilo. Porque daqui a pouco você pinta ele de.
9: Não, não, é que São tem o um goleiro não, agora não, ali. Não, é. Tem o um goleiro não, agora.
8: E aí,
9: que
8: qualquer coisinha, os caras.
9: A gente já viu o Werner jogar.
8: É, sim, então.
9: O nosso goleiro não volta quando?
10: O Anderson. Provavelmente deve começar a transição já nessa semana.
9: É, o Anderson tava bem, né? O Anderson
8: vai ser o titular.
9: Ele é o titular do gol da Chapecoense.
10: Mas eu acho que a Chapecoense acertou no Gabriel Werner. Eu sou um cara que falo sempre aqui que tem que emprestar, depois ele pega ritmo lá, ele era titular absoluto do gol do Ipiranga.
9: Certo.
10: Retorna com mais uma motivação. Teve, mas Série C, beleza? Mas quem assiste a Série C vai saber, o nível é baixíssimo, mas o goleiro toda hora tá lá, tem que tá lá salvando. E no gramado, do jeito que tava o Colosso da Lagoa, três jogos que eu assisti, baixo de chuva, barro e coisa, e o cara foi, fez boas defesas.
9: Sim, pra sair o Kevin Ramírez, entra quem?
10: Marcinho.
9: Se vocês falar Marcinho, daí vai ser bem complicado. Se vocês falam a mesma coisa,
10: não,
9: mesma
10: na verdade,
9: coisa.
10: Na
9: que não tem outro,
10: né? Na minha opinião, é o Enio que teria que não jogar lá junto.
9: Fazer um 4-4-2 ali?
10: Claro, por isso que eu tô falando do Enio. Por que
9: botar um 4-3-3 ali?
10: Eu queria uma hora ver o Enio, pode ser até o Bolazier, então, se estão insistindo. O meio de campo com o Camilo, o Bruno Matias, o Max Alves e o...
9: Giovanni Augusto.
10: Ponto. Enio e Bolazier.
9: Ponto.
10: Eu queria uma vez na vida
9: ponto.
10: Poder não, ver esse time.
8: Eu quero ver Enio com outro jogador. Eu quero
10: tá com tudo jogador bem, Beto. Mas estão insistindo, Beto.
9: Que é o Marcinho de centroavante agora?
8: Cara, eu não sei mais. Viu? O nosso ataque, nós estamos... Qual? Vamos lá. Rubens já deu, experimentou, não deu certo.
9: Bem banco, tu tá sem convicção.
8: Mas
9: tu precisa ter uma convicção
8: na tua vida. Mas qual a nossa convicção desse ataque?
10: Tem o Túlio Eduardo Ramires, agora também, né?
8: Então, Enio e centroavante tá chegando. Pelo menos centroavante de ofício.
10: Neto Pessoa tem.
8: Tá? Beleza? Mas eu acredito ainda que renda muito mais o Neto Pessoa e o Enio mesmo.
9: Tu atirando uma pra que isso?
10: Que é isso?
9: Que é polêmica.
10: Não, não tô criando polêmica. Eu só tô achando que vocês estão...
8: Não é por falta de entrega.
10: Tem o Túlio Eduardo também agora.
9: Não é polêmica.
10: Tem o Túlio Eduardo também.
9: Que veio do Decisão.
8: Tá, esse eu não posso falar nada, não vi jogar. Daí eu vou falar o quê? Mas dentro daqueles que eu vi jogar...
9: Ó, meu, tem uma bandeja de areticum e uma bandeja de bergamota. Uma das duas eu tenho que escolher.
10: Bergamota.
9: É. Tá bom.
8: O cliente é o rei da bergamota, não tem o que fazer.
9: Mas aqui,
10: mas eu sou clientaço lá da fruteira do Renato. Lá
9: só bergamota.
10: Mas vou lá,
9: Diego, Cleiton, o Drayton, na verdade, nós temos que pensar sobre quem está se doando mais. Se não tem outro, deixa o Bolazier ali. Tá mal, tá ruim. Mas como não tem outro, deixa ali. Então, pô, coloca o Enio e o Bolazier ali. Mas deixa, testa. Beto, um 4-4-2 formadinho, Beto.
8: 4-4-2.
9: Um 4-4-2 formadinho. Isso é
8: inventar no meio campo.
9: Isto, deixa ali o Giovanni Augusto fazer alguma coisa que ele puder. E deixa dois correr, e deixa três marcando. E pronto, meu Deus do céu.
8: Porque não dá mais, é assim. Certo que da metade do segundo tempo em diante, dois jogadores vão ter que trocar.
9: Normal.
8: Que é o Camilo e o Bruno Matias.
9: Mas também porque que correm, né?
8: É,
9: o que correm?
8: O Camilo saiu arrebentado.
9: Não tem nenhum um volante na base?
10: depois, desculpa, uma pesquisa aí.
6: Viu?
10: Porque o Vinícius Balieiro, pelo amor de
6: Deus. E eu tava vendo os lances aqui, o Neymar levou vantagem com o David só uma vez.
10: Eu ia falar agora, eu vi uma vez lá que deu.
6: Não teve o Neymar levando vantagem.
10: É que o gol, é que o que que acontece? O primeiro gol do Santos do Neymar. Mas
6: também a Chapecoense encolhida, né, Diego? Pra que se encolher tanto até tomar o gol?
10: Foi uma falha grotesca que, na minha opinião, o próprio Camilo poderia fechar o espaço e também um zagueiro ter saído pra dar uma cobertura, uma atenção. Porque o Santos entrou numa troca de passe, o Neymar recebeu uma tabela, nem foi ele que tocou, mas ele abriu o espaço para receber e ninguém acompanhou. Então, e sem contar que, na minha opinião, não é que o goleiro falhou, mas ele estava mal posicionado no primeiro gol que a Chapecoense sofreu contra o Santos. Então, ali talvez ficou aquele negócio, o David deixou de marcar o cara ali, entendeu? Então, talvez nesse lance do gol. Mas no mais, eu ainda vejo que o David, ou ele briga de titular com o Max Alves para ser um terceiro homem no meio de campo. Que o David, com a bola no pé, ele consegue dar, pelo menos segurar, dar uma tranquilidade. Talvez é isso que precise o Giovanni Augusto no Max ou no David sendo um terceiro homem no meio de campo.
6: 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É bom que na live tá tudo certo. Ela tá com fome.
0: Gordinhos, gordinho?
6: Tá com fome, Cleitão?
0: Só os. Como é que nós estamos? Estão tomando o quê?
10: Nós estamos ao Ivomec, eu acho.
6: Não. Vocês é que negócio é assim, ó. O Monjaro é que se lasque. Vocês não.
0: Mas não estamos no Monjaro, o Diego?
6: Então.
0: Mas homem, irmão, ótimo.
6: Vocês estão no biotônico. Já, e aquele negócio que o senhor falou que tem pessoas que estão tristes, chateadas. Não é o que tá aparecendo aí, dá uma olhada. Porque você olhou pra mim, que todo mundo falou na live. O Diego falou pra você, tu tá triste? Não parece, tá um cara feliz da vida. Sim. Gente, tá murcho, eu não vou fazer apologia. Mas tu acha que o Monjaro
0: pra mim e pro Diego não tá fazendo efeito?
6: Não. Desculpa, mas não tá. O Diego, ele toma Monjaro com bebida alcoólica. Mas então
0: acho que estão vendendo esse negócio falsificado pra nós dois.
6: Beto, tu já tomou remédio com bebida alcoólica?
10: Mas deixa eu só te falar uma coisa. Se é pra não tomar o gelinho também.
6: Beto, ele falou
10: vou assim, vender fora
6: ele
10: tudo,
6: disse
10: né,
6: pra mim
10: Beto?
6: Assim, Marlo,
10: vou vender fora tudo.
6: Marlo, eu nasci passar carne.
10: Pra tomar uma gelada.
6: Eu nasci pra tomar uma gelada.
10: É isso aí.
6: Beto, tem gente que tem que assumir. Dança. E se ele assumir, ele
8: tá corretíssimo.
10: Eu não tô de parabéns. Você tá de parabéns.
6: Você tá de parabéns.
10: Viu? Mas dentro das...
6: Tá corretíssimo.
10: Vai pro intervalo. Vamos fazer um intervalo.
8: Mas dentro das possibilidades...
10: Tu quer falar demais também.
0: O Grêmio foi bem, o Inter foi bem.
6: Ah, tá louco. Não, isso aí é pauta. Beto,
8: perderam de novo os dois?
6: O Grêmio empatou.
10: Conseguiu. Mas foi bem.
6: Mas jogou melhor que o Fluminense. Mas, né, Beto, faz parte do futebol. Ó, daqui a pouco também é pauta aí, porque o pessoal aqui, torcedores da Chape, estão dizendo que ainda dá. Tem alguns que estão falando que ainda dá. É, um é o nosso colega Lucas Pave aqui, que veio todo emocionado que ainda dá. E nós não podemos cortar essa motivação. Eu vou dar um recado pra você agora aqui, ó. Domingo, gente, é Copa do Brasil. O Brasileirão, beleza, é difícil. Não, mas a Copa do Brasil, se viu o Cruzeiro jogar agora no final de semana?
10: Perdeu.
6: Perdeu mais uma. Perdeu mais uma. Então assim, ó, também não tá essas coisas aí. Eu acho que agora é a hora da torcedor da Chape esquecer tudo que tem de ruim e pensar nessas oitavas de final aí. É complicado, cara, que é. Ninguém aqui é burro. Quando eu assisto futebol, eu assisto. Mas dá. Dá pra tentar aqui fazer alguma coisa. Tanto que o Lacerda pediu, gente, pelo amor de Deus, não pense em mim. Pense no escudo. Pensem no nome Chapecoense, pensem no que representa esse símbolo. Então, gente, ó, domingo é Copa do Brasil, tudo agora é Copa do Brasil, oitavas de final. Vamos lotar aquilo ali e vamos incentivar até o final. Vamos, se lasque, mas vamos até o final. Domingo, 6:30 da tarde, o bicho vai pegar. Voltamos já depois do intervalo.

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3: De volta, 1:44, nosso Resenha de segunda-feira. Eu já levantei a pauta, claro que a pauta vai ser mais aí para terça, quarta, quinta, sexta, mas Copa do Brasil é diferente, né, gente? Acho que a gente tem que pensar nisso e se movimentar para tentar, sei lá, animar o torcedor de alguma forma. E o jogo contra o Santos foi um jogo para isso.
4: Conhece o Naldo, né?
5: Cantor Naldo?
3: Naldo Beni?
4: O Naldo é amigo do Diego. Ah. Aí ele foi comprar um milheiro de tijolo, né?
3: Sei.
4: E os caras disseram, não, daí dá R$20 o frete pra entregar na tua casa. Ah. Não, veio com a minha caminhonetinha mesmo. Foi sair da loja. Caíram todos os tijolos. Quebrou 500 tijolos, né, Diego? Foi tudo pro chão. Popou vintão no frete.
5: É, tem coisa que não dá. Tem coisas que não dá. Ô, Diegão,
4: tem que avisar o Naldo que não pode.
5: Tem coisas que não dá.
6: Manda um abraço pro Edu Weidman. Weiderman.
5: Como é que é?
6: Eduardo Weiderman.
5: É Weiderman.
6: Weiderman.
4: Uau, Edu, pare de mandar abraço pra empresário de jogador. Daqui uns dias eu acho que vocês são tudo empresário de jogador.
5: Não vai dizer que o Eduardo agora é empresário também.
4: Eduardo Weiderman é empresário de jogador.
5: Que isso,
4: um abraço. Tá trabalhando nisso agora.
5: Sério?
6: Eu acho que ele tinha que voltar pro Inter, porque o Inter tá precisando de um goleiro.
4: Ele é um cara gente boa, Eduardo. Gente fina.
5: Gente boa.
4: Gente fina.
5: Não.
6: Parece que ele tem a empresário do Índio, do Bill.
5: Do Nenê.
4: Não, é verdade. Ele tá trabalhando com isso. Não brinca com isso, é verdade.
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0: Aí perdeu tudo o tijolo. Mas
1: é pouco.
0: O meu pai sempre dizia
1: como
0: o seguinte.
1: Como dizia o nono, pouco e chode.
0: O meu pai sempre falava o seguinte: fique tranquilo, meu filho, o que é pra você, o que é pra mim, vem na cama dormindo. E eu nunca entendia isso aí, né? Vem na cama dormindo. Aí, pai, aquela coisa, e nada, e passando fome, aquela coisa. Um dia a mulher cansou, né? Foi lá fora, pegou uma pedra de quase 40 quilos, aquela pedra, e veio ele dormindo e jogou bem nos peitos dele, assim, bam! Quando jogou nos peitos, a pedra se abriu, tava cheio de diamante dentro. Ele falou: tá vendo? O que é meu vem na cama dormindo. Essas coisas tu tem que acreditar. Acredita. Só acredita,
2: tá,
0: gente.
2: Tá bom.
0: Entrega, mano, pro universo, gente, tá?
2: Sim.
0: Entrega pro universo.
2: Meu
0: Beto,
2: Deus.
0: Os caras não estão farmando aura agora, Beto?
2: Meu
0: Deus. Tu já farmou aura, Beto?
2: Não.
0: Beto, nós estamos indo pro abismo.
1: Não, você foi.
0: Entendeu? A gente
2: na
0: não
2: ordem sabe nacional estão que... farmando aura.
0: Sim,
2: estão
0: farmando aura no hino nacional, Beto. Você já viu o que é isso aí? E assim, ó, eu queria fazer um apelo aos nossos vereadores e comandantes de todo esse nosso Brasil, sei lá! Mas uma camaçada de pau pra endireitar a farmar aura! Gente, pelo amor de Deus, vem falar comigo pra farmar aura! Venham falar comigo! Que trabalho desde os meus 9 anos de idade! Eu não vou falar minha história aqui.
2: Você farmar,
0: vai farmar aura, gente!
2: Tu quer história?
0: Tá na hora, eu tenho história. Tá na hora, tá? De botar uma lei! Gente, tem diagnóstico rápido! Diagnóstico rápido! Nós estamos precisando de diagnóstico rápido! E venham pra cima de mim, pelo amor de Deus! Vai farma aura! Vai farma aura no manicômio, pelo amor de Deus, gente! Vocês estão brincando comigo?
2: Ai, Deus!
0: No hino nacional estão farmando aura, rapaz! Pelo amor de Deus, rapaz! Que é isso, gente? Não. Vamos lá pro que interessa.
2: Se farmar aura,
0: que eu preciso parar um pouco. Desses que eu vou citar aqui. Que agora só tem interesse mesmo é... Pensei bem que o Palmeiras perdeu ontem, mas só tem interesse mesmo quem vai cair para a Série B 2027. O Vitória, que agora no próximo jogo pega o Palmeiras fora de casa, perdeu ontem, perdeu para o Remo. O Remo chegou, passou de novo o Mirassol, tá uma briga gigante ali. Do penúltimo colocado até o 14º, que é o Santos, é 2 pontos só. Só 2 pontos, do penúltimo ao 14º. Eu já fiz uma pergunta pra vocês sobre o futebol jogado, menos jogado. Quando o torcedor da Chape fala que ainda dá, eu sei que é uma esperança um pouco gigantesca, mas é pelo futebol ridículo que estão apresentando aqui ou não?
2: Sim.
0: É pelo futebol medíocre que está apresentando Vitória, Santos, Grêmio, Inter,
2: Mirassol.
0: Vasco? Porque assim, ó, eu vi um cara, cronista, inteligente até, falou assim, ó, o Remo tem força pra sair. O Mirassol tem força pra sair. Tá, mas daí o Grêmio, o Inter, o Santos não tem? Se o Remo
2: pegar,
0: tem,
2: é que
0: o peso
2: pegar,
0: do clube é maior.
2: É que assim, ó, um clube gigante da Vasco, Santos, Internacional, Grêmio, Corinthians, enfim, que estão ali lutando contra o rebaixamento, quando esses times estão ali embaixo, o torcedor pega muito mais no pé. É uma pressão muito maior, até porque todos já caíram e ninguém quer cair de novo. Não que Remo, Mirassol, vai ter a pressão. Não, mas eles são hoje franco-atiradores, com todo o respeito. O próprio Vitória tem uma campanha muito boa dentro de casa, não está na zona do rebaixamento, porque faz o seu dever de casa muito bem feito. Agora, se você for analisar futebol jogando, na minha opinião, o Vitória, se cair o futebol dentro de casa, é um sério candidato também a rebaixamento, mas está fazendo sua parte. Dos times que estão lá embaixo, o Remo ganhou do Vitória 2-0 nessa rodada. O Mirassol empatou com o Vasco. Eu assisti o jogo, depois do jogo da Chapecoense, cara, foi lá, eu achei ainda o Vasco um pouco melhor. E vejo o Vasco da Gama com um time melhor para poder lutar contra o rebaixamento dos demais. Grêmio e Inter, o Inter não tem centroavante.
0: O Grêmio contratou um croata agora.
2: É, o Grêmio tá tentando se reforçar, por quê? Porque tá vendo que com esse time aí vai.
0: A estreia
2: vai
0: do Diego Caíto
2: penoso.
0: Ontem fez o gol e o Joab lá, o.
2: Giovani,
0: não sei o que lá.
2: Do Cabo Verde.
0: Cabo,
2: né?
0: Verde entrou muito bem.
2: Não,
0: então
2: não.
0: Teve contratações que podem agregar.
2: Exato. Mas agora tu pega o Inter, uma crise danada, não tem contratações ainda em tese.
0: Vai pegar contribuir. O Flamengo quarta-feira.
2: É complicado. É complicado. O Santos, eu escutei até o Sormani lá, que é um cara que
0: sim,
2: é ligado no Santos, falando que com esse ataque do Santos, esse time mentiroso, ele falou vagabundo até o time do Santos, que eu concordo.
0: Mas
2: que
0: tá é ruim mesmo. Tá
2: é
0: ruim mesmo.
2: É horrível. O Willian Arão é ex-jogador.
0: Mas gente. Tem peso, né? Dá tem, pra
2: claro
0: reverter.
2: Claro que tem. Aí, eu, graças a Deus, ele não mudou aquele meio de campo que tinha o João Schmidt no banco, sim, tinha o próprio Gabriel Menino, deveria ter entrado antes. Ainda bem que o Cuca não mexeu, tentou Neymar, o próprio Gabigol lá na frente, horrível aquele cara já. O Neymar fez 2 gols, mas na minha opinião tá atrapalhando. Cara, o Mirassol e o Remo, se eles estiverem realmente, principalmente jogando em casa, eles podem brigar até o final, dar aquela falsa esperança. Pegando a Chapecoense agora, aí que vem o nosso sentimento, e eu digo o meu sentimento, se a Chapecoense tivesse talvez se reforçado um pouco melhor, mas não agora. Aí vem realmente aí que foi um erro de estratégia, renovar com 70% de um elenco de Série B, não ter o entendimento de quando for gastar o dinheiro, gastava de uma maneira melhor para arrumar realmente o time um pouco mais. E agora nessa janela, mesmo que os reforços algum até estrearam, estão em tese ali, deram um pouquinho de resultado, mas eu ainda acho que não dá para Chapecoense. Poderia dar um pouco mais se nós víssemos um time com mais qualidade, porque nós estamos olhando o banco de reservas, cara, é o mesmo do mesmo.
0: Chapecoense está pronta para jogar Série B ano que vem?
1: Não.
2: Não.
0: Mas a minha visão é só um centroavante, que falta um cara que faça gol na Série B, o resto tá pronto.
3: Com esse time que tem, se mantém na Série B.
0: É isso que eu ia falar.
1: Eu falei isso.
0: Não,
1: não, com não, esse time que tem, se mantém. Não tem matador. Não tem matador.
0: Eu falei, precisa um cara que faça gol.
1: Não tem matador.
0: Se o cara que faz gol na Série B, pega esse aí e tá pronto.
1: Outra.
0: O que a Chapecoense tem?
1: Falta um volante pra Série B. Um volante.
2: Um meio.
1: Falta um meia.
0: O Matias e o Camilo.
2: Mas, não, mas
0: e
2: é banco?
1: Que, viu, o banco.
2: E banco.
1: Você David, precisa um pra
0: David,
1: ser.
0: David
1: é um antigo 8. É um antigo 8.
0: Tem o Carvalheiro.
1: Ah, cara, e eu vou te falar, a hora que ele encaixar ali, nunca mais sai do time. Mas ele tem que entrar com 2 volantes de marcação, ele não tendo essa responsabilidade, faz
2: que ele... O David vai. Tem chute de longa
1: tá louco,
2: distância,
1: né? O David
2: dá pra contribuir.
1: É um baita, baita potencial.
0: Mas então, um time titular tem,
1: né? Mas falta.
0: Não, talvez falta
1: porque tem cartão, tem lesão, tem
2: é isso aí.
1: Substituição. Concordo. Então, precisa hoje, nesse time, hoje, Anderson goleiro, tá? Anderson goleiro, você precisa, o Tubarão a gente viu pouco ainda, não sei como é que
0: mas
1: vai
0: ser. Mas é bom jogador.
1: Tá,
0: mas... Foi até o final, dando mas, sangue lá.
1: Sim, tudo bem, a gente viu pouco. Você precisa um volantão, mas bom.
0: Porque o Camilo não fica?
1: É, mas não é nem que fica, mesmo
0: melhor
1: ficando
0: o Camilo. Melhor que o Camilo pra Série B?
1: Mas da mesma qualidade do Camilo.
0: Claro,
1: precisa.
0: Não
1: temos
0: né?
1: Nem na Série A, Beto. Gente, pra Série B nós precisamos.
2: Anote o nome de primeiro volante aí. Ó. Christopher do CRB. Eu tô falando faz 2 anos já.
1: Tá. Nós precisamos um meia.
2: Isso era um baita reforço pra Série B, é bom nome.
1: E extrema, quem que nós temos extrema pra Série B nesse time?
2: Tu não assiste.
1: Confiável, né? Extrema.
0: Pra extrema. Série B?
1: Extrema.
0: Marcinho.
3: Não, para com isso.
0: O quê? O Marcinho vai ficar?
1: Não.
0: Pra Série B ele é ruim?
3: Não, mas eu não sei quem
1: chega,
3: tá apaixonado.
1: Chega demais.
0: Mas o Marcinho pra Série B é ruim?
1: Não, amor, chega, gente. Chega.
0: Gente, vocês querem um timaço pra Série B?
1: Não. Chega pra Série B.
0: Vocês deixa querem um timaço?
1: Deixa ele lá pro Gilmar Daposo. Deixa ele lá, o Gilmar Daposo, que é ele.
0: Com
1: o
0: esse
1: Gilmar
0: time Daposo aí,
1: tá ligando pra vários jogadores da Chapecoense.
0: Com esse time aí e o matador, nós somos o campeão da Série B ano que vem.
1: Nunca.
3: Mas o que é isso, Marlon?
1: Nunca, Marlon.
0: Vocês não respeitam
2: a minha opinião.
1: Vai farmar. Não, essa tua opinião, não.
2: Tu tá farmando.
0: Tá querendo farmar a aura aí?
2: Tu tá farmando
0: o vizinho. É campeão da Série B.
1: Tu
0: sabe que é líder da Série B hoje?
2: Tu sabe que o xingamento no futuro vai ser
0: assim, ó. O
2: teu pai farmava a aura.
0: Tem? Quem que é líder da Série B hoje? O Cristiano tem uma máquina? Não tem.
1: Tem uma
0: moça. Vou lá pegar o time do Cristiano. Quer que eu prove pra você? Quer que eu prove pra você?
1: Melhor que o nosso.
0: Pelo amor de Deus, vocês estão brincadeira comigo.
1: Melhor
0: que deixa eu pensar da minha forma, não?
1: Sim,
0: claro. Eu respeito vocês direto aqui.
3: Claro que nós deixamos.
0: Só pega um matador pra você ver.
3: Nós só estamos pedindo
0: pra que você deixe nós pensar na nossa forma. Pode ser o Soares, um Pedro.
2: Esse negócio tá tentando te fazer do mal.
3: Esse negócio aí tá te fazendo mal, cara.
2: Tá te fazendo mal.
0: Tá farmando?
2: Tá farmando mal. Xingamento do futuro, teu pai farmava a aura.
0: Mirassol, 20 pontos. Remo, 21. Vasco, 21. É complicado isso aí. Que o Inter tem 21, o Grêmio 22, Santos 22. O Vitória tem 26, mas pega o Palmeiras. Tem 4 jogos agora difíceis o Vitória. O Vitória tem o pior rendimento fora de casa. Só que dentro consegue fazer uma ou duas vitórias seguidas e isso vem segurando Vitória ali. Essa é a grande diferença. É, próxima rodada tem Mirassol e Remo. Confronto direto aí já. Um desses dois já deixa a zona do rebaixamento. Agora se der empate, não. Daí segura um pouco aí, né? Aí Internacional e Flamengo, pro Inter vai ser complicado, mesmo sendo em casa. Fluminense e Bahia não interessa o rebaixamento. E o Vitória enfrenta o Palmeiras em casa. É lá no Barradão, mas... né? E aí temos o jogo Corinthians e Atlético Paranaense. E também tem Coritiba e Cruzeiro. São esses jogos. O resto foi adiado. Botafogo, Grêmio, São Paulo e Santos, Atlético Mineiro e Bragantino.
2: Cara, mas a sequência do Vitória é lascada. Agora o Palmeiras depois complicado. Joga fora com o Flamengo.
0: É bem complicado o Vitória. É. Por isso que muita gente... foi ruim o Remo ganhar. Não, para esses que estão brigando ali, foi melhor o Remo ganhar, porque segura o Vitória.
2: Daí depois tem Vitória e Botafogo e Bavi depois.
1: Preste atenção no Remo. O Remo tem plantel, tem time. A hora que encaixar o time do Remo, ele vai incomodar, hein? Mas
2: quando vai encaixar?
1: É, mas já deu lepau já.
0: Mas, porra, mas tu tem lá tem os zagueiro, aquele que encaixar. Era do Santos, que eu esqueci o nome agora.
2: O Zé Ivaldo.
0: Que é isso, Beto? Pelo amor de Deus.
2: Tem o goleiro Ivan.
0: O Vitória não botou medo em ninguém ontem contra o Remo. É. Uma porcaria
2: de goleiro jogo. Também me falhou. Falou, lá, o Lucas.
3: Chora. 1h58, se não, você me der.
2: Falha dos goleiros,
3: me der um minuto. Semana.
0: Claro.
3: Quero falar um minuto sobre a importância de uma liderança, gente.
0: Ok.
3: E quero aqui me solidarizar com a situação do voleibol do Brasil.
0: Ok.
3: Tanto masculino quanto feminino. As grandes lideranças dessas duas modalidades, dessas duas, dois naipes, né, da modalidade, as grandes lideranças estão perdendo a força. Não pode mais cobrar os seus atletas, não pode mais tomar decisões, porque tem que respeitar situações. Uhum. Isso é triste. É muito ruim isso, sabe? A gente vê um Bernardinho com tudo que ganhou, sendo questionado por atletas que hoje acham que estão fazendo a coisa certa. Então o Bernardinho fez tudo errado. No passado. E é a grande prova de quando você não tem um líder ou você perde uma liderança.
2: Começou no vôlei agora? Você
3: perde. Olha como está a situação do nosso voleibol.
0: Primeira vez que eu
3: assisti entre os 8. Tanto masculino quanto feminino. Exato. Eles estão indo tudo para o mesmo buraco. Uma desvios e não pagamentos de confederação. Outra, falta de comando, não por parte dos comandantes reais, dos líderes, mas por falta de respeito às suas lideranças. Entendeu? E isso pode atingir outras modalidades também no Brasil. Então, gente, vamos pensar um pouquinho mais na hora de formar nossas equipes, vamos ver os nossos líderes e vamos continuar respeitando os nossos líderes. Tenho muita calma nessa hora. Infelizmente, o que está passando, nosso voleibol, nos entristece por ter visto logo aí atrás grandes conquistas. E hoje a gente vê o quê? Num buraco sem fim, onde ninguém mais quer fazer da forma que o líder pede. E acha que faz da forma correta. Não é assim que funciona. Tem que ter uma diretriz, tem que ter um caminho para seguir. Se você se perder nesse caminho para seguir, você não vai chegar na frente, lá na frente. Tá? Então minha solidariedade a Bernardinho no vôlei feminino, a turma do vôlei masculino, melhor dizendo, a turma do vôlei feminino, que infelizmente estão entrando num buraco sem fim. E que as nossas modalidades amadoras deem uma olhada para isso. Eu ainda sou do tempo que, quando passa um policial militar, você tem que respeitar. Quando você passa por um professor, você tem que respeitar. Se você não respeitar esses que nos ensinam e nos garantem segurança, e aos médicos, o pessoal da saúde também, os profissionais da saúde, tu vai cair aonde? Não tem como tu não cair. Na frente de um professor, na frente de uma segurança ou na frente da saúde. Esses são três principais pilares de uma sociedade. E por aí existem lideranças. Um abraço, Marlon e amigos ligados no Resenha. E amanhã a gente se encontra.
0: 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Fernando Paim falou aqui, ó, gente, nós vamos passar na Copa Brasil, pode esperar. Na Copa do Brasil eu tô confiando.
1: Esse eu confio.
0: Tamo junto. Abraço a você, Diego.
2: Abraço
0: Draito, abraço Beto Bendito. E continue. Quer acabar o programa?
2: Pode
0: acabar.
2: Não.
0: Acaba o problema.
2: As coisas ele tá acostumado, né? Ele é projeção pessoal.
0: Ah, é isso aí. Eu sou gagago, meu bem, mas tudo bem. O ré é resto, meu bem, funciona bem. Eu volto já.
2: Pelo menos colocando a trilha.
0: De radar feliz da vida, de bem com a vida. Ei, essa semana, gente, tudo é Copa do Brasil. Vamos que vamos. Vamos que vamos. Vamos que vamos.

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0: alegria. Segundou com aquela expectativa de uma semana melhor, melhor, sempre melhor. Energia positiva todos os dias. Quero você participando comigo. 26 graus a temperatura nessa segunda-feira. E aí, como é que você tá? Tá de boa? Vamos que vamos. Vamos fazer a melhor semana das nossas vidas. Promete aí. Fala comigo. 3361-3110. Porque hoje tem um presente pra você. Tem um mimo. É, aquele carinhoso mimo pra você aí. Uma camiseta e uma caneca do programa. Eu sei que você gosta. Eu sei que você vai curtir. Eu sei que você vai mandar aquele abraço. Vai mostrar que você tá me ouvindo. Vai mostrar que você não me abandona. Fala comigo no 3361-3110. A partir de agora você é meu convidado. Minha convidada especial. 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Te mandando aquele abraço especial na melhor programação. Eu, Marlon Luiz, estou por aqui. Vou te fazer companhia e você sabe que o prazer é sempre meu. Hoje é misturadão para começar a segunda rodando tudo. De tudo um pouco, menos música gaúcha. Porque você sabe que depois do meu programa vem o Momento Gaúcho Tchê rodando aí os clássicos gaúchos para você. Tá bom? 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Mais uma vez o meu abraço a todos os apoiadores desse programa que fazem as suas marcas ainda maiores juntamente com o Tarde Radar, né? Vamos que vamos! Você vai participar comigo e mandar aquele abraço porque hoje vamos tocar só sucessos. Sucessos que você vai curtir, vai cantar junto. Uma ótima segunda-feira, o meu gigante abraço a vocês. Luiz Cláudio e Juliano com Mato Grosso e Matias. Violeiro antigo.
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0: Muito boa tarde.

0: Vida Vazia com Bruno Marrone. No plato, vento gelado. Que é isso, hein? Que música é essa? Você conhece bem, né? Ah, conhece. Que espetáculo. Alô, Maurício, aquele abraço, irmão, aquele abraço a você. Meu amigo Roberto aqui do centro, mandando abraços e curtindo, trabalhando, andando por Chapecó e ouvindo Tarde Radar, e é claro, ouvindo Vida Vazia no Misturadão. 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Meu tocaio, meu xará Marlon Alves, aquele abraço a você, tamo junto, irmão, obrigado, hein. Alô, Daniel, faz teu nome, garoto, faz teu nome. 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Meu amigo Maicon também tá comigo. Alô, Maicon, aquele abraço. Deixa eu mandar aqui um grande abraço à Vitória. Alô, Vitória, pessoal do Lojão Astral, né? O departamento de marketing do Lojão Astral vai estar sempre junto com a gente agora na supervisão da Fernanda. Obrigado aí, Vitória, sucesso e bom trabalho. Seja bem-vinda também, junto com a gente aqui no nossa Condá FM. 2:20, eu sou Marlon Luiz, estou aqui te fazendo companhia e o prazer é sempre meu. Segunda-feira espetacular. Toda semana quando começa, o pessoal fala assim, ah, mas mais uma semana. Gente, agradece, levantou da cama, agradece a Deus por estar aqui, é mais um dia que ele te deu, não reclama. 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Hoje vamos lançar aqui a música Loirinha do Brasil, hein? Viu, Marieto? Aquele abraço, Loirinha do Brasil, hoje no Misturadão, hein, seu Vilmar? Seu Vilmar, gigante, gigante, gigante. 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E o nosso programa com a audiência que você sabe. Alô, Natalia, aquele abraço. Meu amigo Douglas, Luiz de Oliveira, aquele abraço a você. Tamo junto. Deixa eu mandar um abraço pro meu amigo Pedrinho, famoso Peludo, lá no Jardim América. Aquele abraço, alô Givaldo Caon, também tá com a gente. Alô Graxaim das Facas, alô Helenice Lima, também está comigo. Cristiane Almeida pediu música com Diego e Vitor Hugo, ouve agora.
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0: Tubarões, essa música aqui é uma patada. Se quer saber de mim, pergunte pra mim.

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1: Vida de Cão, Murilo Rufi e Natanzinho Lima. Vida de Cão, Vida de Cão. Alô, Marcos Bento, aquele abraço pra você, meu irmão. Obrigado pelo carinho aí. Boa tarde, mano. É o Gilmar Lambido, aqui da usina de asfalto da prefeitura. Toca uma música do Roupa Nova e oferece para os meus colegas da usina e para meu amigo Natel, motorista do Resíduos Sólidos da prefeitura. Um abraço, abraço, Natel. Abraço, Lambido. Tamo junto. 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Mas agora eu preciso mandar abraços aqui. Macan, tá bonito. Abraço, se você puder, agradeço. E toca aí pra ser feliz. Abraço, Guta Dondoni. Guta, eu vou ler aqui, tá? Eu vou ler aqui e passar pra nossa direção. Tá bom? Beleza? Show de bola, vou ler com o maior carinho aqui, tá bom, Guta? Obrigado pelo carinho, obrigado pelo elogio, tá? Ela botou aqui, Macan, tá bonito. 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
1: Gustavo Lima com Luiz Fôncio. Dizem que todo homem é vagabundo. Eu não sou. Eu falo por mim. Eu, pode parar. Pode parar, né? Eu não sou. Uma ótima segunda-feira pra você. É o Misturadão de segunda-feira no tarde. Daqui a pouco tem André de Lázaro e as informações. Destaques do Clique RDC.

0: coração. E uma ótima semana pra você com alegria no pique. No pique sempre. Que espetáculo! Chegando ao final do primeiro bloco por aqui. 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Boa tarde, Marlon, aquele abraço, seu Valdir Ferrari. Marlon, boa tarde, estamos aqui de ouvido na melhor, hein? Marlon, sei que já tocou Bruno e Marrone, mas poderia tocar aí Sonho Louco. Muito top! Abraço aí, meu amigo Luciano Puerari. Alô, Luciano, sempre ouvindo a gente. Abraço pra você também, irmão. Obrigado, tá? Boa tarde, meu amigo Marlon Leucires Trapasson. Um abraço e uma ótima semana para todos nós. Um abraço para todos da equipe de resíduos da prefeitura e um abraço pro Lambido da usina. O Lambido vai virar vereador, eu acho. Pelo jeito, o homem vai para cima, porque Lambido... Já fizemos o nome do homem, né? Aqui, já fizemos o nome do homem, seu Wilson de Oliveira. 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Eu volto já! Não sai daí!
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2: Olá, Marlon Luiz, e a você que acompanha o Tarde Radar. A Secretaria de Cultura da Prefeitura de Chapecó e os Museus de Chapecó promovem de hoje até sexta-feira a Semana Paulo de Siqueira, uma programação especial dedicada à memória e à obra de um dos mais importantes artistas visuais da história de Chapecó e do sul do Brasil. A edição deste ano possui um significado especial, pois na quinta-feira completam-se 30 anos do falecimento do escultor, pintor e desenhista. O prefeito de Xanxerê, Oscar Martarello, irá transmitir o cargo ao presidente da Câmara de Vereadores, Claudemir Fernandes, nesta sexta-feira, às 2 da tarde, no auditório da prefeitura. Toda a comunidade está convidada a participar do ato. E com o objetivo de ampliar as oportunidades de formação profissional para estudantes do primeiro e segundo anos do ensino médio, a Unoesc Chapecó, por meio do Colégio Unoesc, promove neste momento a aula inaugural da primeira turma do curso de enfermagem, que reúne mais de 50 estudantes. O evento ocorre no auditório do Bloco A do campus. 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Abraço, Marlon!

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5: A nossa Condá, a nossa rádio, vem comigo. 2h47, segunda-feira, 27 de julho. Vamos falar uma coisa pra você, gente, ó. 3361-3110 é o caminho pra você mostrar que você tá aí e quer levar o prêmio de hoje, que é uma camiseta e também uma caneca do nosso programa, que é um presente da Gravarate. 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Lá, rapaz, é... O Jefferson é do nosso, cara. O Jefferson é parceiro. Obrigado aí, Jefferson, pelo carinho. Essa semana vai estar cheio de presente de novo. Sorteio. Se eu pudesse dar mais presente, gente, é que é difícil também buscar toda hora presente, buscar sorteio. Não é fácil. É, tudo tem custo, né, gente? Mas eu tô tentando.

0: aqui, o que eu puder fazer, eu vou continuar fazendo. Seu Vilmar Andreola, aquele abraço. Seu Vilmar Andreola é um grande parceiro, né, cara? Daqui a pouco tem a música aí, Loirinha do Brasil. É mais um pancadão aí, de bandinha, né? De bailão. Daqui a pouquinho vai tocar no Misturadão. Seu Vilmar Andreola, Vilmar e Eto, né? Depois de Carente de Amor, Código de Amor, agora a Loirinha do Brasil. É brincadeira, os caras estão arrebentando. Boa tarde, Marlon, meu nome é Marilene. Quero participar do sorteio, segunda-feira abençoada para todos nós. Valeu, abraço aí. Vamos colocar o primeiro áudio aqui, deixa eu ouvir. Vamos lá, deixa eu ver, vai.
1: Boa tarde, Marlon Luiz.
0: Bom.
1: Aldo Rodrigues na escuta.
0: Tudo bem, irmão?
1: Aquele abraço a todos que estão escutando a programação e uma ótima semana.
0: Valeu, Aldo. Valeu. Abraço pra você, Aldo. Obrigado pelo carinho, seu Wilson.
2: Boa tarde, Marlon.
0: Boa Wilson tarde.
2: Wilson Oliveira rodando no aplicativo, escutando esse maravilhoso.
0: Bom trabalho,
2: aí,
0: meu irmão.
2: Isso tu pode botar aí pra nós, Cristi Ralf, ah. Toalha molhada, grande abraço.
0: Toalha molhada, vamos rodar daqui a pouquinho, tá? Se tudo der certo, não tiver tempo, vamos rodar com certeza. Boa tarde, Marlon, me coloca no sorteio, Volmar Alves da Silva. Lá do seminário. Alô, Volmar, aquele abraço também pra você, tá bom? Tamo junto, tamo junto. Boa tarde a todos. Gostaria de ouvir Banda Blitz, A Dois Passos do Paraíso, e participar do sorteio. Gilson, do bairro Cristo Rei. Abraço, Gilson. Pediu uma baita música, cara, de verdade. Estou a dois passos do paraíso. Essa música é linda demais. Mas agora você ouve João Paulo e Daniel, Minha Estrela Perdida. Alô, Lizy, aquele abraço. Pessoal da Noskoski aí, Lizy, beijão pra você, obrigado pelo carinho. A Lizy conhece música e conhece o que é bom de programa, né? Tamo junto, abraço. Agora faltando 10 minutinhos pras 3 da tarde. Boa tarde pra você.

0: Estrela Perdida. Essa música eu cantei muitas vezes, inclusive em Festival da Canção. Lembro que ganhei um Festival da Canção em Seara, no Canta Seara, rapaz, com essa música, cara. Tem uma guitarra linda, né? E quem toca muito guitarra, conhece do instrumento, é o meu parceiro Lucas, a Lucas Cara. Aquele abraço, Lucas. Tá ouvindo a gente aqui, botou João Paulo, Daniel, é bom demais. Abraço, meu irmão. Abraço pra você, Lucas. O homem conhece do riscado, conhece o que é uma guitarra bem desenhada. Tamo junto, João Paulo e Daniel, minha estrela perdida. Alô, meu irmão Ariston, aquele abraço pra você também. Obrigado pela parceria, grande Ariston. 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Hoje, no Resenha Nota 10, eu coloquei negócio de farmar aura, né, gente? Rapaz do céu, estamos ficando louco, rapaz. Já estamos ficando caduco. Eu falei, tem que ter o diagnóstico precoce, mais rápido, rápido. Tem que ser rápido, né, gente? Não pode deixar muito tempo. E eu imagino quem é o jurado desses loucos, né? Vou te contar uma coisa, rapaz. Ai, meu Deus do céu, Jesus, volta logo. 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Deixa eu mandar abraço aqui pro seu Cláudio. Alô, seu Cláudio, tamo junto. Carol Kingerski, aquele abraço também pra você. Veronilce Cordeiro, boa tarde, Marlon, um ótimo programa, obrigado, Vero. Alô, meu amigo Amauri, desde o tempo do Bertaz, hein, Amauri, aquele abraço. É, bons tempos, Amauri. Se nós falasse em farmar aura, era um cascudo que vinha um tapão na orelha, rapaz. Eu tomei vários tapão na orelha do meu pai, mas pode falar uma coisinha, não fazia esse negócio de farmar aura aí. Se meu pai fosse vivo hoje, minha mãe do céu, rapaz, eu vou te contar uma coisa. 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
0: Henrique Juliano.
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2: Cozo, tu sim que é bom, Cozo.
3: Vamos levantar que os passarinhos que não devem nada pra ninguém já estão cantando faz hora, cara.

0: Banda aqui do Sul, Rainha Musical. Tiro de 12. É de raiva. Alô, Janice Carminati, aquele abraço. A Helenice Lima, aquele abraço. Alô, Christian. O Zene Camargo mandou um abraço aqui, pediu música também com Mariana Fagundes daqui a pouquinho. Ana Paula, obrigado, hein? Obrigado, Ana Paula. Deixa eu mandar um beijo pra Adri aí, trabalhando, né, Adri? Trabalhando, mas ouvindo tarde. Bom trabalho pra você e grudada sempre comigo por aqui. Alô, Tayane. A Tayane, né? Tayane. Ela pediu música aqui, rapaz, é com o Leone, né? Garotos, baita pedida musical. Hoje saiu Blitz, né? E também Leone, legal demais. Obrigado. Tamo junto. 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Deixa eu mandar um abraço aqui pra Fátima, né? E pro Léo, casal que tá ouvindo a gente aí. Alô, Léo, aquele abraço. O Altair aqui do bairro Presidente Médici também pediu música. Irmão, não sei se vai dar pra rodar a sua música, porque, né? O programa tem apenas 3 blocos e passa rápido. Mas, ó, maior alegria, né? As palavras de vocês aí, aquele carinho legal. Daqui a pouco vai sair aquela caneca, hein? Aquela caneca e também aquela camisa do Tarde Radar, né? Com certeza. Você que me ouve aí, rapaz, e fala comigo, obrigado demais por esse carinho. Segue aí no Instagram, @ Marlon Luiz com da FM. Tamo junto, tamo. Tem gente que conhece música, né? Tem gente que sabe de música, né? Tenho certeza. O pessoal escolhe música de qualidade aqui. E quando a gente toca uma música aqui, recebe elogio, né, Lizzy? Obrigado pelo carinho aí também. Obrigado mesmo. 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Foi um tiro de 12 no meu coração. 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Daqui a pouco eu trago destaques do Clique, hein, pra você ficar bem informado, tá? 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Eu, Marlon Luiz, tô por aqui, tô te fazendo companhia e o prazer é sempre meu, tá?
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0: 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Eu, Marlon Luiz, estou aqui fazendo o que mais gosto. Comunicar com alegria, energia positiva, uma ótima semana pra você. Tamo junto, tamo junto!
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0: Seu Wilson de Oliveira pediu aí, ó. Christian e Ralph, toalha molhada, essa aqui fazia tempo que eu não ouvia, né? Essa aí meu pai cantava e o coração chorava. Aguenta, coração, se você tiver ainda, né?

0: como é que já quer tomar uma? Espere com paciência.
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0: Mariana Fagundes, Amor Daqueles. O Meu Pra Sempre é Te Amar. Você vem aqui. Esse é o nosso Tarde de Segunda a Sexta, arrebentando por aqui. Cada dia um programa diferente. E a minha alegria é estar aqui. Ei, Condá! Tamo aqui, Condá! Tamo aqui, sempre trabalhando com alegria pra você. Ei, energia positiva, tá, gente? O que passou, passou. Coisa ruim fica pra trás sempre. Sempre, cada dia um recomeço. Agradeço! Vem comigo por aqui, vem comigo por aqui. Chegando ao final de mais um bloco. Daqui a pouco tem o sorteio, tá? 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Alô, meu amigo Altair, aquele abraço. Alan Barbosa também está comigo. A Sandra mandou um abraço também por aqui. A Maiara pediu música, não vai dar mais tempo agora. A Roselaine dando os parabéns pelo programa, coisa linda. Aquilo tudo que eu falo, aquela coisa legal. O Jean Bernardi de Xaxim também está comigo. Quanta gente bacana. Aqui, ó, marcando presença, eu volto já. Não, não sai daí.
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1: Eu já confirmei, tá, meu filho querido, amado? Sim. Filho da minha mãe.
0: Não, de mim, né?
1: Meu filho.
0: Claro. O pai tá rindo aqui, quer ver o pai? O pai, ó, pai.
1: O pai tá rindo aqui porque eu disse.
0: Ó, lá vem a chaleira, ó a chaleira. Ó a chaleira. Vai explodir. Vai. Isso aí ficou, cara. Isso é uma marca histórica.

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compra. Música nova, viu, Marieto? Essa dupla tá arrebentando. Além de fazer músicas e mandar pra todo o Brasil, tem uma parceria gigante com o Tarde Radar aqui, porque sempre em primeira mão vem as músicas novas da dupla Vilmar e Eto. Seu Vilmar Andreola, um baita compositor. Essa aqui, Loirinha do Brasil, vai tocar no Misturadão também. Segura essa pancada aí! Diz que a Loirinha passou em cada canto desse Brasil aí. Loirinha do Brasil!

0: Essa música é uma patada, né, gente? Essa música aí, rapaz, dói demais. Bruno e Marrone, Sonho Louco.
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0: Rapaz do céu, isso aí é difícil de lidar, né? Sonho Louco. Meu parceiro Graxaim das Facas falou que a loirinha dele ele arrumou pro resto da vida, né, ó? 10 anos juntos aí, agora, né, ó? Sonho, parabéns, né? Graxaim, parabéns à sua esposa parabéns, também aí, tá? Obrigado. A loirinha dele já achou, rapaz. Que beleza.
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0: Que beleza, que beleza. Ana Castela, uma das mais pedidas também, né? Olha onde eu tô na

Olha onde eu tô, com Ana Castela, chegando ao final do nosso programa, o primeiro da semana, o primeiro da semana. Eu que agradeço sempre, tá? Vocês aqui falam que estão comigo e eu agradeço de verdade a cada um de vocês, tá bom? O telefone que levou a caneca e também a camiseta do Tarde Radar, telefone final 1728, tá? 1728, Sabrina. Tem Sabrina.a aqui no nosso WhatsApp, Sabrina.a. O telefone 1728 levou aí a nossa camiseta do programa e também a caneca oferecimento da Gravar Artes e, é claro, do nosso Tarde Radar. Aplausos pra você! E espero que você fique comigo a semana toda, né? A semana toda junto comigo por aqui, porque é apenas o primeiro programa, tá bom? Tô indo nessa, mas tô deixando com vocês o meu coração, como sempre, aqui, tá bom? Uma semana abençoada, uma semana cheia de energia positiva e vamos tentar resolver os problemas. Esquecer, não. Resolver, sim. Tá legal? Tô indo nessa, mas volto amanhã no Resenha Nota 10 e também no Tarde para Madeireira Colpani, Celesp Tudo em Energia, Biazuz Assistência Técnica, Agropecuária Falcão, Supermercado Alberti do Passo dos Fortes, Águia Assessoria, Crédito Imobiliário, Splash Líder Piscinas, é Splash Líder na Avenida Getúlio Vargas. 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Espero que você tenha gostado do programa, tá? Um abraço pra você, a última com a banda Blitz, a dois passos do paraíso. Continue se cuidando, fazendo a diferença, com Deus no coração e esse lindo sorriso nesse rosto maravilhoso. Tchau, gente. Fui. Até amanhã.

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0: Diga tchau, partiu o cabaré.
2: Por hoje é só, pessoal. Voltamos amanhã, nesse mesmo horário, neste mesmo canal. Vou descansar.
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5: Olá, aqui é o André De Lázari e estas são as informações. Soluções práticas sobre ESG no transporte, inovação, sustentabilidade e competitividade empresarial compõem a temática central do seminário ESG no transporte. Essa iniciativa integra a programação da segunda semana de inovação e empreendedorismo de Chapecó, que ocorrerá de 17 a 21 de agosto no Centro de Eventos. Inscrições gratuitas pelo site unitran.org/seminario-ESG. Maravilha completa hoje 68 anos de emancipação político-administrativa. As festividades pelo aniversário do município ocorrem neste momento no Ginásio Tomatão. Toda a comunidade está convidada a participar. A Prefeitura de Chapecó informa que neste momento está sendo realizada a retirada dos últimos postes na Rua Príamo do Amaral, no bairro EFAP, como parte das obras de duplicação da Avenida Ernesto de Marco. Para a execução do serviço, está temporariamente interrompido o fluxo de veículos no sentido centro-bairro, desviando o tráfego para a pista contrária. Este foi o Notícias da Hora. 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
2: Gente do céu, estamos fritos.
3: Ai, Santa Pelanca.
4: Jesus do céu, hein?
5: Um. Dois.

0: Perón, o Taura Turádio.
1: Toma aí, alemão, chimia atirado que nem rebenque velho pra mais um momento gaúcho.
2: Tchê. Meu Deus, oh, hoje eu
1: já
2: também
1: chegou chorando?
2: Não tô bom.
1: Aqui.
2: Meu, me dói tudo, olha, meu Deus do céu, o que, que será que podia ser?
1: Você tá despachado, alemão. Sabe o que que é? É tu soltar o freio de mão. Você é o bicho preguiça, homem.
2: Amanhã inteira estando aqui, carregar porco.
1: Carregar porco, que hoje não precisa mais. Estamos aqui então na torcida com o final de semana. Foi bom pra todo mundo, que nem o nosso. E a semana começa

0: ao Despacito no lombo da vida.
1: Deus me ajuda a aguentar essa segunda-feira. E essa semana que nunca termina.
0: Aguenta, aguenta, dona Belinha. A senhora é forte, a senhora tem as suas lidas no seu sítio lá. Já tirou leite, já organizou e é isso aí. Temos que ir cravando o facão no toco, dona Belinha.
1: Hoje é segunda, tem que puxar a coisa, senão não vai.
0: A senhora sabe que o trilho é longo, cheio de percalços pelo caminho, mas nós vamos chegar na frente, tá certo?
2: Segunda-feira, minha agenda é para o lado da linha Simoneto.
0: Ah, tu sabe que eu comentei com o pessoal da Simoneto, ninguém te conhece lá, a menos que
2: alô,
0: alguém...
2: Alô, Peato Rock, estamos chegando.
0: Sim, ali é a tua região, lá é teu reduto, né, eleitoral.
2: Alô, linha Popi, um abraço.
0: Inclusive o pessoal pediu lá naquele teu fundo de grota, onde tu tem a tua base eleitoral, tu vai ser candidato ou não, alemão, porque se não temos eleições, eles querem saber se tu vai ser candidato.
2: Vou me candidatar para deputado estadual semana que vem.
0: Então tá bom, vai lá na linha Pupi, faz o lançamento, eu vou junto lá, tá bom?
2: Quando é que nós vamos dar uma volteada pelo interior, Peron?
0: É, podemos ir fim de semana, bem tranquilo.
2: Mas a gente precisa levar o Chiru junto ou é meio arriscado?
0: Não, o Chiru tá em casa, repousando da cirurgia, se recuperando da cirurgia na vesícula e deixa ele quieto, tá bom? E outra coisa, seu Chiru, que aí ele vai com o carro de que nós não temos hora pra voltar. E ele tem, né? Tá bom? Abraço.
1: O Chiru tá ansiado.
0: Artista Chiru Pompeu. Não, o Chiru tá se recuperando lá.
1: Chiru, essa bombacha apertadinha é tu?
0: Não, quando ele chegar aqui, não. Bombacha apertada é do Chiru nunca. Deve ser do Natan ou do Alemão Chimia. O Chiru usa bombacha de pano mesmo, né? Chiru Pompeu, meu grande amigo. Tá lá pelo rancho, mateando e assistindo a nossa programação. Tá dominando, então.
2: E aquele convite,
0: não, tá não adianta, ele ainda. Não tá aí, alemão, não adianta, ele não tá aí. Quando ele voltar aqui, você conversa com ele, tá certo? Fechado o brique.
2: Mas por que que vocês não tocam música de pandinha?
0: Porque não é programa de alemão, só se tu cantar a música de alemão. Daí eu te abro uma exceção pra ti, tá certo?
2: Navegando nas ondas do mar, eu vou. O destino é navegar.
0: Isso. O teu navegar, alemão, que nem eu boto um murcho, vai até a meia-noite e afunda. Tá bom, então. Dona Beninha, essa semana minha agenda tá meia vaga. Só fazer uma janta, um almoço, a senhora convida a gente, a nossa equipe, tá bom? Oh, boa tarde, alemão Chimia.
2: Boa tarde, Perón.
0: Pode saudar os ouvintes, vamos.
2: Uma boa tarde pros ouvintes.
0: Ô, Natan.
2: Boa tarde, Nastan.
0: Chimarrão, erva mate e fole.
2: Eu vou fazer o chimarrão, erva mate e fole
0: então
2: hoje.
0: Então faça. Boa tarde, dona Belinha.
1: Boa tarde, Perón.
0: Pode cumprimentar o Natan, dona Belinha.
1: Boa tarde, Nastan.
0: E os seus fãs?
1: Ah, eu queria mandar um abraço pra todos meus fãs.
0: Tá bom, então. 10:04, Café Milita, Momento Gaúcho Tchê. 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Zap da rádio 3361-3110, o meu 9112-4861.
2: Depois dessa música do Teixeirinha, eu quero ouvir uma música daquela curia Ana Castela.
0: Bem tranquilo, fica tranquilo que tu não quer ouvir, depende da dona Belinha no bar da esquina, é mais ou menos parecido, né, Natan? Ana Castela, dona Belinha cantando, a
1: vamos
0: diferença...
1: Vamos rodar uma do Amado Batista não. Hoje.
0: Não, não. A senhora cantando o Bar da Esquina.
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0: Ai, meu coração.
1: Nota 8 do Nobre Aliança. Foi muito bem, cantou super bem. Natan, salta do pelego, duas encordoadita. Só pra ver como é que fica.
2: Agora vocês vão ver a história de um compadre valente e barbaridade que eu tenho por nome Gildo de Freitas e a cobra Sucuri.

0: Grupo Rodeio no Momento Gaúcho, tchê, antes Teixeirinha, o cantador do Rio Grande, deram os dois primeiros pialos musicais com da FM Chapecó, Santa Catarina, liderança comprovada, ponto final. 16h, hora café milita. Estamos aqui mateando com erva mate fole e tomando logo
1: hoje também. Hoje eu que preciso agradecer a Raquel Lang pela oportunidade.
0: Não, você tem que agradecer mesmo, viu? Essa cara de bolacha, cor de tomate. Eu não sei onde é que a Raquel tava, a Rose e eu,
1: para nós ter contratado. Vocês não vão cuidar das tuas coisas?
0: Não, se não do cuidar, quem que vai cuidar? Repetido, eu não sei onde é que eu tava, a Raquel e a Rose, contratar um cara de bolacha que nem você, Perão, que é preguiçoso.
1: Vamos conversar sobre o aumento? Vamos,
0: tu só fala em dinheiro, orelhudo. Então tá bom. 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
2: 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Entrar em contato pelo telefone 49-3321-1916. 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
4: Felipe, tu podia me fazer umas latinhas de bolacha?
3: Ela faz?
4: Eu te pago em queijo.
3: Sim, faz permuta. Faz permuta, alemão Chibia. Queijo, faz bolachinha pra ti. Natan, já que...
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3: Já que essa segunda-feira tá de patrão...
4: Musicando... Fundo da grota!
3: Não, depois do fundo da grota. Mas vamos musicando à tarde.

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1: Abraço pro pessoal, Danilo
0: Toso. Aê, o Chico Toso, que nós vamos pra lá domingo, tá bom? 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
1: 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Dona Maria Rebelato, músico colono, meu amigo Lauri, Oder dos Santos, pessoal que acompanha a nossa programação da Condá de segunda a segunda-feira, meu amigo Leomar, família Candate Supermercados, lá no Engenho Brau, atendendo a freguesia, e claro, o volume no momento gaúcho, tchê. O Leomar, cuida para não errar só o meio da mercadoria, tá certo? Um abraço, meu irmão, obrigado pelo capricho. Áudio no ar.
3: Boa tarde, Beirão. Tudo certo? Estamos aí na escuta. Boa tarde pro Alemão Chimia. Pabelinha. Diz pro Alemão Chimia quando ele vai lá no posto tomar um café de novo comigo lá. Tô todo dia lá daí. Tô esperando ele. Quero mandar um abraço pro seu Li Reis. Ali da Esplanada, que não perde um programa também. E toca a música do Cordiona ali pra gente aí. Beleza, Pia? Tudo certo?
1: Grande, abraço. Grande, Carlos Aldemar Chu, irmão do radialista Chu lá da Rádio São Carlos. Sim, quando é pra a vez do alemão pagar café, vai demorar um pouco. Tu pagou pra ele, eu tô sabendo. Agora pra ele pagar demora um pouco.
2: Olha aqui na roça, a gente só tá levando fumo.
1: César Augusto, um abraço. Vamos meter um áudio no ar aqui, vamos lá.
4: Perão, boa tarde, tudo bem? Perão, dando parabéns aí pro teu novo ajudante aí de programa aí, pro Alemão Chimia, né?
1: Sim.
4: Tá se saindo muito bem na foto aí, né?
1: Ah, tá sim.
4: E quero mandar um abraço pra minha menina, Laís, que tá aqui em casa comendo pipoca e tomando tererê comigo, tá de férias, né? E de preferência, tomando a castelhana dos nativos aí, que eram daqui de São Miguel, né? E um abraço pra vocês todos aí, uma boa semana.
1: Valeu, Guedina. Saudação ao pessoal aí de São Miguel do Oeste. É o de Augusto Zucco. Vamos que o Zucco mandou pra nós aqui. Vamos ver.
5: Boa tarde, meu amigo Perón. Estamos curtindo o momento gaúcho aí, né?
1: Curtindo.
5: Fazendo a rodagemzinha de Palma Sola pra Chapecó.
1: Não, é bom. Abraços, Zoco. Boa viagem, então, de Palma Sola até Chapecó. Música da tarde.

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6: 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Alemão Chimil, eu preciso saber, tirar alguma coisa limpo aqui. Eu estou na rádio há 32 anos, eu tenho que cumprir com o meu horário, que é o certo. Não tenho folga. Tá, o senhor vem, entrou ontem na rádio, vem quando quer, faz o que quer. Qual o motivo do atendimento diferenciado?
7: Tu tem que entender que os negócios, o tempo muda, Perão. Tu é da marca antiga.
6: Claro.
7: E eu, agora muda o negócio. O meu acerto não tem nada a ver pro lado de cá, é pro lado de lá.
6: Você faz o que? Qual lado é lá?
7: O meu acerto, ele depende de um tripé, que é o principal desta emissora.
6: Quem que é o tripé?
7: Rose.
6: Tá.
7: Raquel.
6: Tá.
7: E Alfredão.
6: Te deram carta branca e tal?
7: Eles. A minha reunião é com eles. O meu contrato é assinado, avalizado com eles.
6: Não tem nada a ver contigo
7: então? Então eu tenho total liberdade aqui dentro, porque eu agrego.
6: Então por isso que o senhor vem 4h30, sai 5h30, vem quando quer.
7: Exatamente, porque eu agrego. O momento
6: que contrato, que, eu tô... que contrato,
7: e
6: hein?
7: O momento, o funcionário bom é aquele que quando ele tá, ele tá.
6: Tá, mas deu programa de 3 horas, que antes do mito ficou meia hora.
7: Tu e o Chiru vão comandando.
6: Você
7: e
6: só vê quando quer, então.
7: Não deixando a beteca caída, e quando eu chego, tá aí eu...
6: E sempre arrepeta, chorando pra querendo aumento.
7: Arrepeta um pouco de... Mas é que eu...
6: E tô sempre chorando.
7: Eu sinto a febre lá fora.
6: Não, você nota.
7: Eu sinto lá que o pessoal... Costa que eu venha, tá aí.
6: O Guidini te mandou um abraço da São Miguel 10.
7: O Guidini, cheio de boa pra caramba.
6: Motorista executivo ele é, né?
7: Sim, ele é torcedor executivo. Ele é daqueles que quando verdade. Chega na... Antes de começar a viagem, ele se apresenta.
6: É, né? Tá,
7: vou
6: é.
7: Conduzir este ônibus até Chapecó, é, tem 2 saídas de emergência e tal. Ele fala isso. Não,
6: mas é motorista executivo dele. Não, só ele, de ele empresário,
7: é só,
6: né?
7: Só de empresário. É, só tá careca, cheio de que estudou fora.
6: E tal, tá bom. Oh, verdade, tá ouvindo as horas, São Miguel do Oeste lá. 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
6: 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Iá. Iá e alemão?
7: Iá, vou. Mais credo.
6: Em iai alemão é sim.
7: Sim, ya.
6: Vamos falar de comida, tchê.
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6: comida. 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
7: 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É o tripé gestor nessa emissora.
6: Diz o Lauri, o Zico estudou para fora, mas que Zico, homem. Ô Laurito, tu tá dormindo meio tarde, pelo jeito. Nosso amigo Ronaldo Biasus tá no Jamanta Scania, rumando e cruzando Nova Itaberaba. Discípulo saudoso do Porca Véia. Valeu, 0800. Vamos ver o que diz aqui.
9: Boa tarde, Chiru. Boa tarde, Peron. Boa tarde a toda a equipe da rádio aí.
6: Da rádio?
9: Ô, Peron, e manda um abraço pro teu irmão. Pro teu filho. Que o lobisomem se encontrou com o teu filho lá na praia. E até era ele vindo de carona comigo, mas daí ele não pôde vir. Mas manda um abraço pro teu filho lá. Um abraço do lobisomem a todos.
6: Ah, tu se encontrou com o Marcelo Peron lá no tal de Frenops, né? Valeu!
7: No Frenops.
6: Não, ia vir com ele de carona no milho foi com um carro, com um banco só que podia vir com o lobisomem.
7: No mínimo foi com uma bambinha e levou um cachaço,
6: chuta. Claro. Valeu, lobisomem. De férias, pintando a porta do rancho aqui, faxinalzinho, radialista amigo Hamilton Correia. Conhece o Hamilton Correia, irmão Chimia?
7: Não lembro,
6: trabalha acho que na Sadia, é meu chefe lá e tem programa na Rádio FAP lá e acompanha a nossa
7: quanto programa. Quanto gente que tem também programa, né? Uma vez era diferente, tu lembra?
6: Que diferente, tem que ter locutor.
7: Não, mas uma vez não era tão... Era mais difícil entrar em emissora.
6: Não, aqui antes tinha menos rádio, agora tá cheio.
7: Nossa, hoje em dia todo mundo faz uma coisa, eu conheço...
6: Porque tem várias rádios.
7: Eu conheço um de Frederico, que é vendedor durante o dia, que nem tu era, representante.
6: Sim. E fim de
7: final
6: semana.
7: Fim de semana. É rádio.
6: Tá, isso aí. Então você, cor de tomate, é só com o tripé. Vai ficar até que horas,
7: até acho, seis? Não, até a oração da Ave Maria hoje, acho.
6: É, mas tu não é obrigado a ficar, né?
7: Não, eu tenho meu combinado. Ah, eu fico se eu quero.
6: Eu vou ter
7: mas
6: que me reunir com a direção, ver o que tá pegando.
8: Fio, não posso acreditar numa coisa dessa.
7: Existem duas palavras que vocês têm que entender que a gente tem ligação aqui dentro e tem que prestar atenção em ser chamado.
6: Tá.
7: Alta cúpula.
6: Quer ver? Deixa eu botar o Guidino aqui de novo. Quer ver?
10: Perão, boa tarde, tudo bem? Perão, dando parabéns aí pro teu novo ajudante aí de programa aí, pro Alemão Chimia, né? Tá se saindo muito bem na foto aí, né? E quero mandar um abraço pra minha menina, Laís, que tá aqui em casa comendo pipoca e tomando tererê comigo, tá de férias, né? E de preferência, tomando a castelhana dos nativos aí, que eram daqui de São Miguel, né? E um abraço pra vocês todos aí, uma boa semana.
6: Tu viu, sim, meu novo ajudante, mas faz o que quer?
7: Ajudante não, eu sou figura importante. Ô, Nastan, tu já separa ali também. Eu já tinha separado, olha como é que pode. Eu tinha separado Santo Chão.
6: Não, mas é a castelhana que
7: depois. Não, mas bota castelhana também.
6: E vai
7: que saudade que eu tenho dos nativos.
6: Pois é, mas ali na verdade quem pisou na bola foi o Gerdemar.
7: Aí,
6: ele já quis virar a estrela do dia pra noite.
7: Não, mas ele explicou o que estava acontecendo. Eu sei. É por causa que tava na onda do Tchê Music. E daí, quando eles começaram a fazer o pé na estrada com a Petrobras...
6: Sim.
7: Daí lá, quando eles iam fazer um show lá pro Mato Grosso e inaugurar posto...
6: Tá.
7: Daí o dono da Petrobras disse... Não, vocês ali do sul tem que tirar essa pompacha. E daí eles começaram a entrar e daí tomaram no caneco.
6: Eles tinham que ficar aqui no sul tocando fandango, que nem todos tocam até hoje, saíram
7: fora da curva. Deixa eu te contar como é que era... Quando eles iam
6: tocar baile... Tu já foi músico, né?
7: Eu já fui.
6: É, tá
7: quando
6: certo.
7: Eles iam tocar baile, música, saía, assim, fazer show, eles faziam careta na cidade.
6: Sim, aqui em Chapecó faziam
7: ônibus,
6: também.
7: Ônibus
6: era uma atração, aquele pretão ônibus, lá, né? Era uma atração.
7: Acho que era o primeiro quatro eixos, nem era
6: Unidas tinha. Não, ninguém tinha. E aquele verdão lá, os monarques compraram dele.
7: Isso, tá aí tinha o ônibus, tinha a careta palco. Tinha mais um micro-ônibus, que,
6: sim,
7: era,
6: não, era,
7: que, era a casa do, que era a casa do Cher de Marco fora de casa. E daí tinha mais um ônibus de apoio.
6: Pois é, é muita coisa, né?
7: E daí, de repente, começaram a ir a pompacha e botar a calça apertada, embalada a vaco.
6: Do que deu?
7: Não, não, não. Aí depois, agora vai ver. Daí todos os músicos, daí cada um foi pum. Daí, por exemplo... Tem...
6: O Fogaça no Manotaço.
7: O Fogaça Manotaço. Daí o outro lá... Que é um gaiteiro.
6: O Ademar tá no, tava pro Rio Grande também, o gaiteiro
7: Ademar. Daí tem o Deda, tá tocando em igreja e casamento.
6: E assim segue o baile.
7: E assim segue o baile.
6: Então tá. Como é que fica?
7: Fica de música, vamos de música e depois a gente traz mais nostalgia de novo ali.

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2: Olá, aqui é o André De Lázari e estas são as informações. O presidente da Fiesc, Gilberto Seleme, estará em Chapecó nesta sexta-feira, às 15h, para a entrega da revitalização da unidade do SESI na Avenida Getúlio Vargas. Na sequência, Gilberto estará indo até o terreno onde será construída a nova escola SESI do bairro São Cristóvão para o lançamento da obra às 17h. O Hospital São Paulo de Xanxerê, por meio da Comissão de Aleitamento Materno, realiza no dia 7 de agosto mais uma edição do tradicional Mamaço. O evento, que integra a programação do Agosto Dourado, será realizado das 2 às 5 da tarde no Espaço Hora Feliz do Hiperbadote em Xanxerê. Haverá sorteio de brindes para as mães participantes. E estão abertas as inscrições para o treinamento de primeiros socorros psicológicos em situações de desastre para imigrantes venezuelanos da Pastoral do Migrante. O evento será nesta sexta e sábado no campus do bairro Santa Maria da Alcef, em Chapecó. Inscrições pelo WhatsApp 999970959. 999970959. Este foi o Notícias da Hora. 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
1: Minuto do Agro, uma produção do Sistema CNA Senar.
4: O Sistema CNA Faesc alerta os produtores rurais sobre a prorrogação para janeiro de 2027 do prazo para a obrigatoriedade de inscrição no CNPJ. Apesar de ser um CNPJ, produtores enquadrados como pessoa física serão inscritos automaticamente no cadastro para emitir documentos fiscais. A exigência foi prorrogada pela Receita Federal e pelo Comitê Gestor do Imposto sobre Bens e Serviços. O novo prazo traz segurança e previsibilidade para que produtores com receita anual igual ou inferior a R$ 3.600.000 reais se adaptem às exigências. O produtor pessoa física precisará ter CNPJ para emitir documento fiscal no novo modelo do IBS e da CBS. Minuto do Agro, uma produção do Sistema CNA, Faesc, Senar e Sindicatos Rurais.
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4: E nós de volta aqui no rancho, não tô movendo o cachorro na cancha. Alemão Chimito, tu tomou quantos copos de café hoje?
5: Por enquanto, este é o primeiro. Já tô me sentindo tremelico. Vou tomar mais. Daqui
4: tu sabe pouquinho. 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
5: Tem bastante papel.
4: 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Temos que ir lá, Lemochimia, comer um churrasco, ele nos convidou.
5: Mas a hora
4: mas que é pra avisar que pegar mais carne, né?
5: Não, tem que pegar. Que eu, se eu tenho um churrasco.
4: De meio-dia, assim, tipo uma quarta, quinta-feira de meio-dia.
5: Na carne.
4: Então tá, eu vou avisar, nós vamos lá uma hora dessa. Pode
5: então,
4: ser?
5: Então, beleza.
4: Então tá. 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
6: Boa tarde, seu Perão. Boa tarde pra todos os ouvintes.
7: Como é que era?
6: da Rádio Rio Condai, 898. Aqui é Antônio Vinelli, você fala, aqui é desgravador. Eu tô pedindo uma música, não tô bem lembrado o nome, é do Bertucci. É Solidade, Terra de Gaúcho Forte, que diz, o Solidade, Terra de Gaúcho Forte, já precisa enfrentar a morte, não ligar pra tempo feio. O Solidade...

0: que sexta-feira nós vamos fazer a festa com eles lá no Herança, no Herança Gaúcha. Valeu, meu amigo, grande abraço.
1: Então, sexta-feira os Monarca no CTG Herança Gaúcha. E o Molho Bom Restaurante, é bom dar o telefone, né? 999-79-8508. Todo mundo que vai lá, volta, né, Demão Chimé? Impressionante, né?
2: Vai, mas vai! Não é bom lá, viu?
1: Ô, Serginho, que fim vocês deram pro Chirô? Não, o Chirô fez uma cirurgia da vesícula, Serginho. Ele tá em casa recuperando, mas tá indo louco também, tá? Grande Chirô Pompeu. Áudio no ar.
3: Buena, buena, Peron, Alemãozinho e companhia. É o Carlos Vieira, como sempre, batendo na marca. Se for possível, atraca aí. João de Almeida Neto. Razões de um Boca Braba. Feito, meu galo. E o Alemãozinho que não fique se achando. Ele tá querendo até tomar o programa. E o Peron, fica esperto. Quando chega de mansinho assim, sei, tem carta na manga, fica ligado, viu?
1: E é verdade, cara. Eu tô aqui atento que nem coruja nova. Abraço aí, meu amigo, tá bom? Ô, Alemão Chemia, vamos bater na marca?
2: Vamos batendo na marca e chamando mais uma baita sequência e daqui a pouco a Xene volta.

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3: industriais.
4: Para vocês dois, eu vou trazer uma moranga e um chuchu.
3: Então traz. Moranga e chuchu. Então traz, né?
5: Pelinha, tu, sabe, tu sabe fazer uma sobremesa de chuchu com melada?
3: Ela faz, sim. Ela faz.
5: É gostoso. É, né? Alemão Costa.
3: Alemão, que eu na rede.
4: Me perdoe.
3: Aqui é o na rede, é peixe, esses graxainhos aí.
5: A senhora tem de entender que comida não se nega.
3: Mas claro que não, mas nunca, né? 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Tal, tal. Conhece o Tasca? Gente boa, né?
5: Seu Raul, gente boa. Raul Tasca. Itália, meu.
3: Você, por que que o pessoal que não te conhece, não te dá um real, depois te conhece, já tu valoriza um pouco mais porque, o teu preço?
5: Porque sabem que eu sou cheio de boa, né?
3: Tá bom, então.
5: Eu sou da prateleira de
3: cima. O pessoal fala, perão, aquele alemão não vale um real.
5: Não, eu sou mais simples que painel de chip.
3: Mais simples que... Tá bom, então. Painel de chip é antigo, né?
5: Não, moderno. Antigo, aqueles Willys.
3: Willys, aí. 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
4: Perão, essa semana vai ter feriado?
3: Nosso feriado é no sábado, Beninha. Nilo Toso convidando para a grande festança em Orrapal aos Padroeiros São Domingos e São Cristóvão lá na Cordilheira Alta. A programação é a seguinte: sábado já é o tradicional venda de assados. E à noite, jantar dançante no sábado, mondongo e música ao vivo. Domingo, a programação é um luxo, né? 10 horas da manhã tem Santa Missa, seguida de procissão e benção dos veículos. Logo após, grande churrascada, serviço de copo e cozinha, matiné com Alex Dias e grupo. Reserva de churrasco, liga pro Fopa lá, 98813-0270. O Chico Toso, o Nico Atonlu, para pagar um churrasco para nós. Eles que se cuidam, né? Que lá...
5: Não convida muito, tu, às vezes.
3: Mas lá não tá errado. Deixa de bobagem, né? Vamos largar um áudio aqui, quer ver? Vamos ver.
6: Ô, Cheiro, que você cuide, porque o alemão tá muito bem no programa. Nota 10 pro nosso alemão chimia. Parabéns. Nossa, tu tá demais, seu alemãozinho querido.
3: Pois é, dona Maria Rebelato, ele já chega a hora que ele quer e sai quando quer, faz o que quer. Veja a moral que ele tá com a direção. Imagina com os ouvintes.
5: Não, eu tenho cheque quente. Eu, se precisar ter um avalista, é o Alfredão.
3: O doutor tá bem de avalista, tio.
5: Tô muito bem.
3: O nosso presidente.
5: O Alfredão só levanta o telefone e deu. Não insiste, isso é o Alfredão, é meu faixa.
3: Tá bom. Ô, Deoclésio Dadalte, lá no Xaxim, o Chico vindo da programação, o Bas, nosso vídeo de diariamente. o nosso grande amigo Carlão da Agropecuária Chapecoense. Perão, toma aqui na Agropecuária Chapecoense. Caixão de abelha, tudo. E mandou a foto do caixão de abelha, que bonito o rádio, né?
5: Mas olha ali, viu? Inclusive, eu queria pra ti um presente. Eu sei que não, é, não deveria, mas...
3: Vamos pedir presente.
5: Não, eu queria um ratinho. Mas não precisa ser desses ali. Não, pode ser uns aqueles pequenininhos.
3: Pode ser mais surrado, sim.
5: Surratinho, só pra eu botar em cima da geladeira. Que o meu queimou, tá? Aí eu tenho... Agora, eu não queria comprar aqueles grandão, sabe? Tem que ser desses pequenininhos.
3: Então, o Carlão já tá digitando pra tu passar lá na Agropecuária Chapecoense. Com uma rapadura, inclusive.
5: Ele
3: vamos você lá, vamos você.
5: Verdade, ele vende rapadura lá. Agora é, eu me lembro.
3: Temos que conhecer ele. Vamos lá, vamos marcar um dia de manhã.
5: Podia, eu tenho que comprar e qual.
3: É que você que não tirou. Tu nunca pode. Tem compromisso. Você não faz bosta nenhuma e tô com compromisso.
5: Não, onde? Eu sou uma pessoa que eu tenho que? Várias atribuições.
3: É cheio de fresco.
5: Sim, pô, não, eu atrapalho.
3: Olha aqui, ó, a rapadora aqui, ó.
5: Ali, ó, viu? E já tá comendo.
3: Onde ele mandou pra mim, pelo Chirô, Pompeu, que coisa
5: e
3: mais
5: essa
3: boa.
5: Essa ali é aquela que tem bastante amendoim.
3: Claro, e exatamente, bem isso aí
5: eu
3: mesmo.
5: Eu gosto de uma rapadura, viu?
3: Então tá. Vamos ver o que o Louqueta mandou aqui.
7: Boa tarde, meus amigos. Bem, como é que tá, meu amigo Perol? Dominado? Eu tô te ouvindo agora.
3: O Louqueta ordenando as vacas, ouvindo nós lá que na Serra
5: bom,
3: Alta.
5: Viu? Inclusive, quando tá o programa Momento Gaúcho Ligado, na hora da ordem as vacas dobram o leite.
3: Não, com certeza. Então o Carlão vai receber visita importante essa semana, eu e você lá.
5: Olha ali.
3: O que tu acha?
5: Tu já marcou isso?
3: Não, mas lá as portas estão abertas, não precisa marcar.
5: Não, é que você, eu não sei, eu não sou daqueles que chegam sem contar.
3: Não, nós é no de repente, pegar ele no pulo, senão ele escapa, né?
5: Ah, ele não fica.
3: Pegar ele no pulo.
5: Não, claro.
3: Grande Carlão, pessoa diferenciada.
5: Cheio de pulo, só um resto. Viu?
3: Tá, nós vamos chegar no de repente.
5: Vamos chegar tonada, viu?
3: E queremos rapadura e chimarrão.
5: Não, vamos, olha, queremos, pode deixar preparado. Inclusive, eu gosto bastante de chimarrão com bolacha pintada.
3: É, bolacha pintada, isso é pra Natal, homem.
5: Não, sim. Tu na tua casa pode ser.
3: Não deve ter bolacha pintada, homem, tem que pôr Natal novo que
5: não,
3: é
5: não, na casa de alemão, na hora que tu chegar,
3: tá, minha casa de
5: tem
3: alemão,
5: uma lata pecuária, em cima da lata do armário com as bolachas pintadas.
3: E na tua casa tem?
5: Tem.
3: Tu quer ir lá tomar um café preto?
5: Tem bolacha pintada em cima do armário.
3: Quero ver, então.
5: Tu sempre chega na casa do alemão, tem uma coisa que lhe serve, tá. Sempre.
3: Mas lá no Calão nós queremos rapadura.
5: Não, rapadura.
4: Bolinho frito com canela.
5: É, mas tu não faz. Tu só fala isso e tu não traz nada.
3: Não, ela traz pra Raquel e pra Rose.
5: É verdade.
3: Puxa saco das duas, né, dona Belinha? Ela puxa o sal direto da Rose e da Raquel, né? Nós temos que se cuidar pra nós não puxar o nosso tapete lá.
4: Você cuide.
3: Tá, viu? Não quer mandar um abraço pra chefa Raquel, ô, dona Belinha? Pode mandar que ela tá te ouvindo aí, ó. Terneiro, uma puxa
4: saco. Quero mandar um abraço pra minha chefe, Raquel.
3: E olha, irmão, deixa eu ver como é que é. Ela também tá lida lá com a diretoria. Como é que fica? Que pretinho da gatiada.
5: Vamos de música. Dali a pouco, cheio de volta.

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0: dominava, por causa que eu trabalhei em mercado.
1: Bárbaro.
0: Eu sou supermercadista.
1: Se nós soubesse. Tu sabe, são meus parceiros há 32 anos.
0: Sim, então naquela época eles já eram. Eu fiz um dia um
1: processo seletivo. Na verdade, a Nilo tem 28, mas estavam na Ludovico. Quando eles lembraram da Ludovico Toso, fundaram a Nilo Toso.
0: Sim.
1: Aí você fez, fecha.
0: Então eu fiz.
1: Então soube passar num teste, mas até muito ruim, ó.
0: Não é, porque tinha uns que eram melhor do que eu.
1: Eles já queriam,
0: eu trabalhava em mercado. Eu trabalhei em todo o setor
1: do
0: mercado.
1: Então já tem currículo pra pegar a pasta. Não,
0: mas eu trabalhava em mercado. Mas daí eles queriam alguém, inclusive isso é uma dica para essa empresa. Ah, queremos gente com experiência, mas se a pessoa não consegue, trabalha para ter experiência.
1: Sabendo. Ninguém
0: então,
1: nasceu sabendo.
0: Dá uma chutinha pro cara. Daí um outro que, amigo meu, inclusive, sim, que assumiu lá de vendedor, né?
1: Que ninguém nasceu sabendo, né?
0: E daí eu comecei a tocar em panda e fui pro rádio e andando ali, né?
1: Aí as firmas hoje, aí exige curso superior, segundo grau, tá, quanto é que vão pagar?
0: Isso.
1: Não,
0: isso aí.
1: Não, então ele exige. Tem como pagar.
0: Exige. Daí na hora de pagar. É tanto. Eu falei, mas pelo que tu tá exigindo, tem que ter um salário de gerente.
1: Mas claro. E ainda bem que eu entrei, viu, aqui na rádio, que na época não tinha tal de currículo e escolaridade, sabe? Preenchi a ficha. Preenchi a ficha 94. Daí chegou, alemão chamei, pretensão salarial. Eu escrevi, quanto mais, melhor. Não, mas é, nós somos heróis sem diploma, né?
0: Sim, não, pronto, a gente, nós somos de outra geração.
1: Que não adianta você ter mestrado e curso superior e não cumprimentar o porteiro.
0: Exatamente. Né? Tu é chefe e não dá um bom dia
1: para o funcionário. E não cumprimentar o porteiro, mas claro, é assim que funciona.
0: E outra, não seja chefe que adora funcionário bucha-saco.
1: Ah, não, você não vai para frente.
0: Eu sou checado, doutor Alfredão, mas eu não sou puxa-saco.
1: Agora eu ia chegar, como é que você tem atendimento diferenciado e não é puxa-saco?
0: Não sou puxa-saco.
1: Só
0: eu
1: parceiro.
0: Eu sou sério.
1: Então mostra resultado.
0: Exato, agora chefe que vai com funcionário em festinha, gosta de puxa-saco. O colega que puxa muito saco um dia vai puxar tapete. E eu acompanhei uns dias atrás o negócio.
1: Tu já foi puxa-saco ou não?
0: Nunca.
1: Nunca?
0: Nunca. Acho que é por isso que eu nunca me dei bem.
1: Eu vou falar com o doutor Leng, se você não tem uma coisinha ali.
0: Isso é por causa disso que eu nunca metei bem na vida ali.
1: Mas eu não sei quem você dá bem puxando o saco. Até o motor.
0: Tem bastante gente.
1: Tem
0: bastante terneiro.
1: Terneirada, velho.
0: Tem piaçada aí que se o chefe entrar na piscina, mora focado.
1: Eu me admiro o dono da firma, no caso, dá bola pra puxar saco.
0: Mas
1: tem que levar choque, né?
0: Eles gostam. É que é ego.
1: É, ego. O que é ego? Ego.
0: É... Ego. Não é o Egon Grazel.
1: Bico empinado.
0: Não é o Egon Grazel.
1: É.
0: De Itapiranga. É o ego.
1: Ego Grazel. Carlão, tem rapadura aí. Vamos lá, né, irmão?
0: Vamos.
1: Semana vamos
0: melhor
1: lá.
0: Melhor rapadura.
1: Nós vamos lá. E virado amendoim. E açúcar amarelinho, né?
0: Sim, daquele boa.
1: Não, mas bota bom nisso, homem. O Chiru Pompeu faz muita propaganda rapadura lá da Agropecuária Chapecoense.
0: O Chiru agora não tá podendo comer.
1: O Chiru que se acalma, né?
0: É, tá muito
1: daqui vai se recuperando, né?
0: Sim, esteja 100% pra voltar uma hora dessa.
1: A dona Beninha diz ele, ó, não tira a férias que tu não vai voltar. Se a Beninha tá assustando ele.
0: Dona Beninha, a senhora não pode.
1: Escuta ela, quer ver, ó. E dona Beninha, que recado a senhora deu pro Chiru Pompeu que ele tirou o time de campo aqui?
2: Chiru, quando você tira a férias, você não volta mais, tá na rua.
1: Viu?
2: Porque ele tá muito forgado.
0: Mas que tipo de gente que tu é, Belinha? Pra que falar isso?
1: A
0: mensageira da discórdia.
1: É. 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
0: É, cheio de boa, viu? Agora, eu fiquei um pouquinho de vergonha aquele dia que a gente
1: sexta-feira
0: foi
1: no
0: aniversário dele.
1: Por quê?
0: Eu queria pedir uma garrafa daquele vinho.
1: Que não pediu?
0: Ah, fiquei com vergonha. Tinha um.
1: Você comeu essa palata de bolacha?
0: Um juiz na minha frente, um doutor médico no meu lado.
1: É.
0: E eu sair me olhando no meu lado.
1: Complicou, né?
0: Eu, inclusive, eu tava com vontade de.

0: Tive que ir com medo, porque tinha um leitãozinho
1: abandonado. Eu repeti.
0: Tu repetiu?
1: Mas claro.
0: Não, tava eu só bom. Levantei, peguei um pouquinho de torrecheto, leitãozinho aí, comi.
1: Não, eu joguei a tarraca com o Sotauro, né?
0: Saí ainda com vontade de comer. E depois pensei,
1: pai, não, mas eu tô pisando na bola.
0: Que vinho?
1: Você recordou pra jantar? Pra jantar, não é pra ficar com vergonha. Tanto é que ele selecionou a turba, tava você e o juiz e o médico, né?
0: Não,
1: viu como é que é?
0: Eu tava, né? Não, claro, os mais checados dele.
1: Vai chegar, então tá. 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Ah! Ô, Larine, lá em Pato Branco, Alemão Chimia. É pra tu ligar, mandar um zap pra ele, homem, pro Larine.
0: Ai, teve com nós, sim, dava ali, eu assistia.
1: Tu tem o contato dele, eu vou te passar.
0: Depois tu me passa, eu anoto ali no meu agenda.
1: Não, vamos anotar lápis, né?
0: Tá bom.
1: Jareza é da casa, entendi, nosso amigão, né?
0: Lápis que mais vale um lápis fraco, tem que uma memória
1: forte. Ele quer falar contigo.
0: Ó. Oh.
1: Como é que tá a tua agenda?
0: Não, eu, pra ele tá aberto. Pra não, ele, eu te esparco tudo.
1: Não, que eu vi dois te chamando aqui, tu nem deu bola. Agora, como é o Juarez da Vila, já largou tudo.
0: Já me brilhou o olho ali.
1: Então tá, abraço aí, Juarez. Tá, obrigado pelo capricho aí. Alemão Chimia, como é que fica?
0: Vamos de música, mais uma baita sequência que tá quase na hora da oração.

Ave Maria, cheia de graça, o Senhor é convosco. Bendita sois vós entre as mulheres, e bendito é o fruto do vosso ventre, Jesus. Santa Maria, Mãe de Deus, rogai por nós, pecadores, agora e na hora de nossa morte. Amém.

0: 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Tu sabendo, meu chimico, o Juarez da Dine tem bota?
1: Ele tem bota, sim.
0: Bilcha.
1: Ah, tem bilcha. O picho velho é tá marca de cima.
0: Tu tem bilcha, né, Juarez?
1: Ele tem bilcha.
0: Eu conheci ele no CTG, Juarez.
1: Bilchado.
0: Sim, 90, 89? Sim, faz tempo, claro.
1: Ah, faz anos.
0: Um pé de valsa ele é. Sim, nós somos dados. Amigos do tempo antigo.
1: Mas
0: amigos,
1: olha,
0: do tempo antigo.
1: Tu era o
0: Tirou das falas lá do cochilho do Quero Quero.
1: Mas que beleza.
0: Foi o Caramore e eu agora o chama nativo César Luz. Mas você já tá se aposentando lá,
1: o
0: de
1: César da Luz também.
0: Não largou mais.
1: Esse é dinossauro.
0: Não largou mais.
1: Sim.
0: Mas dinossauro, sim. Era só, Lemoshimia, pro hoje?
1: Pro hoje era só, a gente já deu o Arta Graça ali, te chamo esse programa ainda melhor.
0: Amanhã tu não sabe ano que vem ou tu vem cedo?
1: Amanhã acho que eu consigo vir no horário.
0: E tu
1: eu
0: tem
1: tava
0: carta
1: vendo
0: branca?
1: Minha agenda aqui, acho que vai estar tá boa.
0: Então tá. Então vamos agradecendo o patrão lá de cima que nos deu um costado. E assim a ferro e a fogo cumprimos com mais uma etapa da nossa jornada. Estamos indo. Amanhã 15h30 estaremos de volta, Rio Grande Velho.
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1: Muito boa tarde, estamos chegando com o Papo de Arquibancada, Beto Bendito, Draito Gabuardi, segunda-feira, temos muitos assuntos por aqui, temos o nosso convidado hoje, é Cristiano Zanquetin também, vamos falar com ele sobre uma competição que vem aí, vamos falar de Chapecoense, Campeonato Brasileiro, temos muita coisa pra gente falar hoje, nessa segunda-feira, no Papo de Arquibancada.
2: Boa tarde para você, Beto Bendito. Boa tarde ao nosso convidado, nossa audiência. 18 horas e 7 minutos, chegando para você no oferecimento de Pointer Acessórios, ABP Pré-Fabricados, Polimed, Medicina do Trabalho, Águia Lanchonete e 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Ao vivo para você através das ondas da 98.9 Condá FM e também pelo nosso Facebook da Rádio Condá e também pelo YouTube da equipe Nota 10. É para você participar com a gente aqui, ó, o seu Lucas Venâncio está participando com a gente, né, do Passo dos Fortes. Grande abraço para você, Lucas, já está participando, então manda mensagem para cá, hein? 3361-3110, nosso WhatsApp já está liberado, você pode fazer a sua participação aqui com a gente, tá? Mandar sua mensagem de texto, sua mensagem de áudio. E aí, enquanto a gente vai conversando, eu quero também saber, a gente quer saber a sua opinião, o que, que você achou aí da Chapecoense no último sábado. Se a Chapecoense demonstrou mais evolução no futebol, ou se o Santos é quem foi melhor, diz o outro, né? Quem foi pior na partida e por isso o Chapecoense acabou empatando em 2-2 com o Santos, tá? Mas eu quero a sua opinião, pode mandar pra cá o seu áudio de até 30 segundinhos, tá? Um áudio de até 30 segundos, sua mensagem de texto e a gente vai atender o seu pedido por aqui, tá? Já o nosso convidado também vai falar pra você aí sobre um sorteio que tá rolando, tá? É um sorteio que tá rolando e depois também, se dá tempo, parece que ele vai mostrar um golpe aí no Beto, como é que ele faz no ringue lá, tá bom? É isso, Beto.
1: Tá,
2: parece que ele vai dar um... Yeah!
1: Fui o professor do rapaz,
2: ah, aí, tu foi, tá, bom.
1: Trouxe aí meu discípulo. Ah, essa foi boa, muito boa tarde, Cristiano Zanquetin, seja bem-vindo ao Papo de Arquibancada, tá? Fala um pouquinho com a gente, vamos falar um pouquinho da sua competição, vamos falar um pouquinho dos seus campeonatos, se pelo visto, né, pela muequeira, o homem deve ter dado a boba da porrada.
2: Deu um soco num muro, pelo jeito.
3: É, quase, foi na cabeça de uns atletas aí, mas tudo bem.
1: Seja bem-vindo, Cristiano, muito boa tarde.
3: Boa tarde, Beto, boa tarde, Drayton e todos os ouvintes da Condá FM. Estamos aí, né, pra anunciar, falar um pouco de luta, falar um pouco do nosso trabalho.
1: Pois é, o Cristiano, que eu já tive o prazer de conhecer ele aqui no programa, aqui no Resenha, né, se eu não me engano. Você participou antes de uma competição, né?
3: Isso.
1: Tá? E hoje temos o prazer de recebê-lo novamente aqui. Fala um pouquinho dessa tua competição, é uma competição que você está organizando, aonde será o dia, como funciona, né, para quem quiser assistir, se tem valor de ingresso para ser cobrado ou não. Conta pra gente aí como é que será essa sua competição e qual é o nome dessa tua competição. Isso.
3: Nós temos o Chapeco Fight, estamos na 15ª edição. Vai acontecer no bairro Alvorada, no ginásio do bairro Alvorada, ali perto do CTG. É uma super edição que vai acontecer, coisa de cinema, telão, luz, vai ser um espetáculo. Certamente é o maior evento de lutas que já aconteceu aqui em Chapecó. Temos lutas de boxe, temos lutas de submission, jiu-jitsu sem pano e temos o Muay Thai, né, que é o nosso grande esporte. Haverá cobrança de ingresso, né? Agora estamos no segundo lote, você que deseja participar, deseja ver, prestigiar esse grande evento. Nós temos a link na bio do Chapeco Fight, né? É só você entrar ali e você vai falar com o WhatsApp que trabalha com a venda de ingresso. E vai ser uma, como eu falei no começo, uma grande edição pelo fato das lutas dos atletas. São atletas de nome, São atletas preparados ali no card principal. Já temos 42 lutas casadas. Então, são só de atletas, são 84 atletas até agora.
1: E eu tenho um grupo dos Zazia aí, que eles são os bons, né? O cara conhece tudo aí, sabe? Eles conhecem tudo, brigam, são... não daria pra convidar aí uns quatro?
3: Dá, né? Dá pra fazer uma luta também, lá. Claro, joga em cima do ringue lá,
1: já era, né? Você daria um jeitinho, né?
3: Dá, conversaria com ele. Dá sim, achar, sim. A galera, dá pra jogar lá em cima do ringue lá.
1: As galera, gente boa, nossos parceiros aí que estão sempre com a gente aí.
3: Sim, sei que a gente sabe brincadeira, mas sempre na esportiva, né? Somos muito profissionais no que a gente faz. Já trabalhamos com isso já há muitos anos. Então, já. Cara, uma edição que vai ficar na história, hein? A única coisa que pode tirar da história esse evento é outro melhor ainda, que a gente tá trabalhando pra fazer, né? Começamos na primeira edição há 3 anos atrás, né? Já tá na 15ª edição, a gente tem 4 edições por ano. Então, vem crescendo. Cada edição cresce um pouquinho, Eu fazia na minha academia, né? No Centro de Treinamento Zanquetin, só que já não tá mais suportando o público, não tá mais suportando atletas. Temos atletas do Paraná, de todo o Rio Grande e do litoral catarinense, né? O pessoal tá vindo em peso, o trabalho tá sendo bem feito e as equipes estão apostando no trabalho, né? Se não estivesse sendo um trabalho bem feito, as equipes não estariam apostando.
1: Com certeza. E olha, eu passo sempre na frente da tua academia, né? E sempre eu observo, lógico, né? Sim. Porque como eu te conheço, sim, passo na frente da academia, tem um supermercado na frente também que eu costumo de vez em quando e passar lá, e eu vejo a tua academia sempre lotada.
3: Sempre.
1: E a primeira coisa que me vem na cabeça: bem, se a academia está lotada, é porque o trabalho é sempre bem feito, né?
3: A gente já tem uma caminhada longa aí no Muay Thai, né? Eu também tenho conseguido conquistar grandes títulos no Muay Thai. Então tem valorizado, tem dado credibilidade. Eu já tenho ido para a Tailândia. Nós temos outras modalidades ali também, que são modalidades que os professores são especialistas, né? Então, a gente está sempre trabalhando para oferecer o melhor para o nosso público e também passar no caro chefe, vamos dizer, que é o Muay Thai. A gente está sempre trabalhando com dentro da regra, sempre se atualizando, né? Sempre buscando conhecimento para nós conseguir passarmos um trabalho de qualidade com excelência para os nossos clientes e alunos, né?
1: Bem, quando você fala em alunos e professores que são especializados, a tua academia hoje, mais ou menos, quantos alunos você tem que praticam? Porque não é só o Muay Thai, né?
3: Sim.
1: Temos
3: boxe.
1: Boxe.
3: Tem Muay Thai e tem musculação. Mas agora, início de agosto, já que você me deu a brecha, né? Em dia 4 de agosto, nós vamos começar com a modalidade de MMA.
1: MMA.
3: MMA
1: também. Essa é bom pro Ian Hermes aí, pra alguns aí do grupo dos Zazia aí.
3: Vai ter MMA também. E a ideia principal de nós abrirmos turmas pra MMA é que a gente quer começar a colocar MMA no evento. Então serão... Provavelmente já em novembro serão 4 modalidades no evento: boxe, Muay Thai, submission e MMA também.
1: Que maravilha, hein? O MMA é uma luta que eu me lembro, a gente acompanhava muito, né? Hoje, eu, sinceramente, eu não tenho mais tempo de assistir televisão, mas quando eu assisti, eu gostava muito de assistir essas lutas de MMA. É porrada mesmo, né? Ali não tem parente, não tem dó, não. Ali. O cara que entra aí sabe que se der azar vai ser batizado, né?
3: Isso, por isso que acredito que é uma das lutas, a luta que mais vende na América, seja América do Sul, na América total, é o MMA. E exatamente por isso, porque é luta violenta, né? O público gosta de ver sangue, né?
1: Vamos falar. Não, quando é desgraceira, o povo gosta,
3: gosta,
1: né?
3: De ver sangue.
1: Quando é com os outros, né? Com eles não querem, né?
3: O povo gosta de ver sangue. E a ideia de trazer mais público pro lado da luta também é esse, né? De a gente atrair todos os públicos. Né? Atrair o público do Muay Thai, do Jiu-Jitsu, do boxe e agora também do MMA.
1: Olha só que maravilha. Chapecó, realmente, né? Chapecó é uma cidade onde, quando você não acompanha, você não entende a grandeza que é Chapecó em outros esportes.
3: Sim.
1: Né? Como sempre a gente fala, muitas vezes se fica concentrado no futebol, fica se pensando em voleibol, no futsal, mas todas as modalidades Chapecó sempre tem atletas que se destacam, não somente na região, mas assim, nível estadual, a nível do Brasil.
3: Sim.
1: Você é um professor que tem muitas competições na tua carreira.
3: Sim.
1: Quais delas a que mais te marcou, né? E qual dessas carreiras, qual dessas lutas que foi a que mais te marcou e aonde foi?
3: Foi a última luta que eu fiz agora, dia 5 de junho. Eu lutei no Attack Fight. Até a promessa é que essa seria a minha última luta. Seria a minha luta de aposentadoria.
1: Sério?
3: Que eu fiquei campeão do Attack Fight, o maior evento da América, ali em Porto Alegre. Tá lá no meu Instagram, Cristiano Zanquetin, tá fixado lá no primeiro, o Rios daquela luta. Então foi quando eu me consagrei campeão 81 quilos do Brasil, né, da América Latina. Hoje, 81 quilos, eu sou o melhor, né? Número 1.
1: 81 quilos e você é o melhor da América, é isso?
3: Da América Latina.
1: Olha só, pessoal. Aqui de Chapecó, atleta, então, Cristiano Zanquetin, na categoria 81 quilos, simplesmente é considerado o melhor atleta da América.
3: Campeão 81 do Attack Fight, que é o maior evento da América, né?
1: Muita porrada nessa competição também?
3: Muita. E é só luta profissional, só luta de nível. Não tem como tu chegar num evento do Attack Fight assim, essa luta vai ser mais fácil, não.
1: E
3: só nível altíssimo.
1: Como é que é a preparação pra uma luta dessa? Cara, tem que treinar, deve treinar,
3: tem que treinar
1: pra caramba.
3: Eu quando tô em preparação de luta, eu treino 2 vezes por dia. Dá em média 3h30, 4 horas de treino por dia.
1: Meu Deus do céu. De manhã... Tá, e você vai ter que lutar com alguém.
3: Sim.
1: E quem é que tem cara no treino? Toma porrada, que é o teu
3: cara,
1: spy.
3: Eu ainda assim, ó, dou graças a Deus porque os meus alunos me acompanham. Cara, treino machucado, vão trabalhar machucado porque me deram um suporte. Eu tenho uma dificuldade no material humano aqui, né?
1: Mas porque também quem é que vai encarar o homem?
3: Aí é que tá, não é fácil. Eu tenho um nível alto. Geralmente, quando tu chega nesse nível desse, mesmo quando tu não quer machucar, tu machuca.
1: Com certeza.
3: Porque não é uma questão de força, é você encaixar o golpe, é você saber bater.
1: E você tem que treinar, não
3: hora
1: tem como,
3: certa,
1: né?
3: Exatamente. Então, cara, isso eu tenho que agradecer aos meus alunos porque eles se sacrificam.
1: Mas tem uns que correm, garanto.
3: Tem, né? Tem bastante.
1: Ah, é só gostar de apanhar. Draito, a gente, a gente vai para um breve intervalo comercial. Depois a gente volta para falar mais um pouco esse monstro aqui, o Cristiano Zanquetin aqui de Chapecó.
2: E é só gostar de apanhar, né? Tá tudo certo, então.
1: 18 horas. Levar ele na arena com dar uma hora dessa.
2: 18 horas e 20 minutos. Tô bendito. Pelo amor de Deus.
1: E endireitar algum tchuco.
2: Te controle, Beto. Te controle que vem na segunda-feira, Beto Bendito. 18 horas e 20 minutos precisando de acessórios para o seu veículo? 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É, 18 horas e 22 minutos, a gente vai para um breve intervalo e na sequência a gente volta com o nosso papo de arquibancada.
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2: Muito bem, estamos de volta com o nosso Papo de Arquibancada, 18 horas 24 minutos. 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
3: Muito bem, Drayton Gabuardi. Temos algumas informações da Chapecoense também, Chapecoense que se reapresentou hoje, né? Tem algumas novidades aí, de repente a Chapecoense pode estar contratando mais alguns reforços, pelo menos há uma movimentação. E pelo aquilo, por aquilo que o técnico Lacerda falou também na entrevista na coletiva após o jogo, a Chapecoense pode sim buscar alguns jogadores pontuais. Tem alguma informação disso, Drayton?
2: Olha, Marlon. Marlon? Oh, Marco, acostumado a falar do Marlon no resenha, né? E agora ali no grupo aqui, cara, o primeiro que o cara vê é o Marlon. É brincadeira, né? Beto, a Chapecoense sim se representou hoje no CT da Água Amarela. Gabriel Werner, que é o goleiro que eu trouxe hoje meio-dia, é o goleiro que estava no Ipiranga, emprestado pela Chapecoense, está de volta. E já se reapresentou hoje lá no CT, já treinou junto com a equipe. E agora tem uma informação aqui, ainda é extraoficial, né? Vou falar aqui. Mas parece que tem um jogador aí, não vou comentar o nome por enquanto, mas parece que a Chapecoense está atrás aí de um centroavante que está no Juventude. E aí parece que está até pensando aí no direito de compra, né? A compra do passe desse jogador do Juventude. Vou buscar mais informações, em qualquer momento posso trazer aqui ainda hoje ou amanhã. Claro, a gente já vai estabelecer essas informações melhores.
3: Vamos atrás dessa informação, então, se é do Juventude, é fácil, né, da gente... Já da gente descobrir, né? Porque nós temos conhecidos lá, né? Que pode passar essa informação, né? Bem, eu acho que a Chapecoense precisa se reforçar em algumas, já avisando a temporada de 2027, né? 2028, aliás, né? Drayton.
2: É, exatamente, Beto. Até estamos olhando aqui agora, começando com o pessoal, tá buscando informação juntamente com o pessoal do Juventude, né? Para ver se confere mesmo essa informação aí desse jogador, um possível centroavante, então, do Juventude, está chegando a Chapecoense. E é claro, o projeto 2027, 2028 aí também pela frente, Série B, quem sabe, ainda não sabemos, né? Tem 18 jogos pela frente ainda, 19, 18 jogos pela frente ainda. Vamos aguardar, né? Vamos aguardar um pouco mais aí. Lembrando que tem agora o Túlio Eduardo também, que é centroavante. Temos o Franco Rossi, o uruguaio, que está se recuperando também, que é um centroavante. Pode estar pintando aí. Tem o Neto Pessoa, né? Que pode ser um jogador de centroavante também. Tá em busca desse quarto jogador aí.
3: Mas o Neto Pessoa, por incrível que pareça, teve vários times de Série B que estavam atrás do Neto Pessoa.
2: Assim como o Sport estava atrás do Marcinho, né?
3: Pois mas é, aí não o Gilmar, né? Dalpozo é apaixonado pelo Marcinho, né?
2: O seu Gilmar Dalpozo queria levar lá para fazer companhia com o Perotti, mas Chapecoense disse,
3: porque tem um detalhe, se eu não me engano, existe a possibilidade, ou não sei se já aconteceu ou não, do Barleta estar deixando O esporte. O Botafogo estaria interessado no Barleta, que pode, é um extrema, também. Que também vem, cresceu muito no esporte, na Série B. Como o Cleito fala, tem jogadores que são de Série B, e o Barleta é um deles, né? O Barleta, no esporte, nessa temporada, ele vem fazendo uma boa temporada, e o Botafogo tem interesse na sua contratação. Não sei se ficou na base da especulação, no campo da especulação somente, mas existe essa possibilidade. Cristiano, fala pra mim, você acompanha um pouco a Chapecoense, curte, vai nos jogos da Chapecoense também?
0: Eu assisto mais por rede social, mas acompanho sim.
3: Não tem como não acompanhar a Chapecoense, né? Principalmente aqui, né? Quando tem notícia ruim, né? Mais ou menos igual a luta, né?
0: É mais ou menos assim.
3: Quando tem notícia ruim é bem mais fácil das notícias aparecerem e aí as pessoas acabam ficando mais interessadas, né? A gente tava falando em off aí sobre as dificuldades que você tem de encontrar um alunos, né, para treinar contigo, devido ao teu tamanho, porte físico e tal. Conta um pouquinho pra gente das regras das lutas, do Muay Thai, do boxe, entendeu? Porque pro povo também ficar sabendo, tem muita gente que não sabe como funciona.
0: Sim.
3: Né? Conta um pouquinho pra gente como funcionam essas regras, até onde você pode bater, você dá pra dar-lhe porrada à vontade ou não.
0: Vamos falar algo que dá bastante polêmica nos eventos, que, por exemplo, no Muay Thai, né? Você tá assistindo a luta, torce pro teu algum atleta específico, esse cara bateu mais e perdeu a luta.
3: Certo.
0: Porque o primeiro pilar da luta de Muay Thai é o dano. Certo, talvez o cara bateu mais, mas sofreu mais.
3: Mas não machucou.
0: Exatamente. Aí o outro bateu menos, mas machucou mais. Por isso que ele vai ganhar a luta.
3: Ah, entendi.
0: Então, certo, tem bastante polêmica.
3: Feito uma análise da gabina do rapaz, você tá bem amassada.
0: É quase assim, se tomou um golpe, né, perdeu o equilíbrio.
3: Certo, certo.
0: Então o cara, o que bateu menos, fez mais dano do que o cara que bateu mais.
3: Entendi.
0: Ou seja, o cara que bateu menos vai ganhar a luta porque machucou mais. O primeiro pilar do Muay Thai é o dano.
3: Mas existem algumas regras aí, de repente, em algumas situações que o cara não pode bater, né?
0: No chão não pode bater, Muay Thai se luta em pé. Nas costas é válido bater. Uhum. Por isso que a gente fala Muay Thai, você não pode lutar das costas, tem que lutar de frente. Se você dá as costas, O oponente pode bater nas costas. Claro que, geralmente, quando você vira as costas, o juiz vai interromper para não acontecer o golpe, né?
3: Mas aí vai da consciência do atleta
0: mas
3: também.
0: Mas às vezes acontece.
3: O grau também, de repente, de raiva do cara. Isso, no momento.
0: No fogo da luta ali pode acontecer, né? Deu as costas e pode entrar o golpe, mas o juiz vai intervir o mais cedo possível, o mais rápido possível, né? Mas o fato do juiz te salvar já é um prejuízo.
3: Entendi.
0: Porque o juiz teve que te salvar.
3: Entendi.
0: Entendeu?
3: E já perde ponto.
0: Já vai perder ponto.
3: E já aconteceu nessas lutas de algum atleta ter que sair, de repente ficar desmaiado, ter que sair?
0: Acontece nocaute, mas assim, nunca assim, no meu evento já estamos na 15ª edição. Vai acontecer, tivemos 14ª completa, né? Nunca aconteceu de um atleta tomou nocaute, knockdown aconteceu, mas agora ter que ir pro hospital desmaiado nunca. Em cima do ringue mesmo, levanta, é feito tratamento, tem os profissionais, né, da medicina ali para cuidar do atleta. Então nunca aconteceu de ficar sequela, nunca.
3: Ah, que benção. Então ali é certo, né? Tu escolheu, quem escolheu essa categoria, esse esporte, sabe que tá sujeito.
0: Isso, né? Mas é que aí que tá, Beto, sempre que em casa as lutas é eu e minha esposa. Entendi. A gente nunca casa luta que não seja parelha.
3: Desproporcional não tem.
0: Não existe. Se a gente entende que existe uma disparidade ali, e existe digamos, um atleta bem mais pesado e outro menos pesado, mais leve, mas o mais leve tem mais experiência de luta do que o mais pesado. Então ali existe uma coisa completa a outra, né?
3: Certo.
0: Então existe a possibilidade da luta. O que a gente faz? A gente vai
3: avaliação.
0: Vai chamar os técnicos, né? Os professores dos dois atletas e vai pedir. Tem esse, vamos tentar casar. Se eles aceitarem, a gente casa. senão não, não casa.
3: Ah, né? a luta não é feita, então, assim, ó, o desafio não é feito pelo aluno.
0: Não.
3: Pelo atleta.
0: Não.
3: É feito isso. Com quem organiza o evento.
0: Isso, por exemplo, os professores mandam as inscrições para nós, certo. A gente faz o casamento da luta. Essa parte de desafio, quando começa, você começa a criar um nome dentro do circuito.
3: Que existe uma classificação nisso.
0: Exatamente.
3: Tudo.
0: Ah, entendi. Que daí, assim, você ganhou duas, três lutas, você quer desafiar o dono do cinturão da categoria.
3: Entendi.
0: Que foi o que eu fiz no Attack Fight, o evento que a gente acabou de falar.
3: Ah, né? Você desafiou?
0: Eu desafiei o dono do cinturão. Lutei e ganhei.
3: E o cinturão vai pra Chapecó.
0: É isso aí. Então você primeiro tem que mostrar o teu trabalho.
3: Certo.
0: Primeiro você tem que mostrar serviço. Daí você pode começar a querer
3: não
0: subir na
3: cabeça.
0: Não vai
3: ser um cara,
0: né?
3: Desconhecido, um cara não. Aventureiro, não tem nada a ver. Existe essa regra.
0: Exatamente.
3: E ela tem que ser cumprida.
0: Tem que ser cumprida. Tem que ser cumprido.
3: Entendi.
0: Eu posso, digamos, a luta profissional. Aqui eu tenho uma dificuldade aqui no Oeste de atletas profissionais. Aí até essa luta que vai acontecer agora no dia 15, a luta principal do evento, que é uma luta de Muay Thai. Até vou abrir aqui para mim falar o nome. A luta do Ricardo, que é ali de Faxinal, contra o Cândido lá de Porto Alegre.
3: Ricardo de Faxinal.
0: É, Ricardo da Costa, de Faxinal. Professor ali de Faxinal dos Guedes. Ele vai lutar contra Leonardo Cândido de Porto Alegre. O Cândido nunca lutou no circuito, mas é um cara que tá fazendo história lá.
3: Entendi.
0: Entende? Ele tá fazendo história lá, ele tem nome
3: então,
0: lá.
3: Então ele tem um nome lá.
0: E aqui e nós estamos falando de uma luta profissional. Não é luta amadora, né? Profissional não tem. A única coisa que você bate é o peso igual. Se você tem 50 lutas e o outro tem 100, não importa. Profissional. Sim. É
3: porque
0: botar.
3: Porque daí não tem como você também
0: casar
3: uma luta, né?
0: Não, a gente faz esse emparelhamento de luta no amador. Depois do amador é.
3: Eu vi que você falou que você e sua esposa que fazem esse
0: casamento das lutas.
3: A tua esposa luta também?
0: Não. Ela sofreu um acidente de moto em 2014. Daí ela não consegue treinar. Ficou com sequela no pé.
3: Ficou com sequela no pé.
0: É.
3: Tua sorte ainda. Tu é de sorte. O homem, Deus me livre. Não, a sorte do acidente, pelo amor de Deus, tá? A sorte que ela não luta, né?
0: Mas aí eu tenho meu filho, o João Vitor, que já tá lutando. Já tem 6, 7 lutas. Tem uma derrota só. Vai acabar o segundo grau agora. Tem 17 anos. Vai fazer 17 agora em agosto, dia 7. Daí ele termina. O ano que vem não tem. Já entra pra faculdade, mas aí... Já fica mais liberado pra treinar, né? Daí eu quero que ele dê continuidade.
3: E ele
0: aí,
3: gosta,
0: né?
3: ele quer seguir os passos do pai. Você me falou que ele quer ir pro MMA, é isso?
0: Não, ele é profissional.
3: Profissional.
0: Luta profissional.
3: Muito.
0: Mas o MMA é uma saída, né? Também é uma porta que pode se abrir.
3: Mas o pai não fica com... Imagina o teu filho querendo ir pro MMA. Eu sei que tá no teu sangue.
0: Sim.
3: Mas você não fica um pouco apreensivo?
0: Fica demais.
3: Eu imagino, né, cara?
0: É demais.
3: Porque eu assim, ó... Não acompanho essas lutas. Mas eu imagino que no momento tu... Nossa, tu vê teu filho enquanto que tá ganhando, tá tudo certo.
0: Sim.
3: Mas vê no momento difícil, de dificuldade em cima do ringue, eu acredito que o coração do pai deve...
0: É terrível.
3: O cara deve pirar, né?
0: No começo, assim, era mais terrível ainda, mas meio que tu vai se acostumando, porque tu fica confiante, tu vê que ele faz as coisas, que ele é bom, que ele é forte, né? Daí você vai pegando confiança e isso vai me deixando mais confortável, né? Mas não é fácil, cara.
3: Mas eu acredito que cada luta.
0: Cada luta é o
3: coração dispara, né?
0: Não é fácil. Até
3: mesmo você sendo um instrutor, mesmo você sendo um lutador, mesmo você também lembrando que o teu pai, tua mãe, tua esposa, mas o pai é pai. Não tem como você ter um sentimento que... mais confortável na véspera ou na hora da luta, né?
0: Até teve um caso que aconteceu lá em Porto Alegre, que meu filho lutou no New Talents, Attack Fight New Talents, no amador, né, com um menino de lá. E o menino era uma envergadura bem menor que a do meu piá, que ele é bem grande, meu filho, ele é magro, mas ele é maior que eu de altura, né?
3: Certo.
0: E a gente viu a desproporcionalidade. Eram meninos da mesma idade, mas o outro não cresceu, né? Mais baixinho, né?
3: Facilitou pro teu filho.
0: Cara, demais. Aí eu falei, ó, vai devagar, não vão machucar. Exatamente por causa disso. Porque se eu tivesse no lugar do outro pai, ia ficar preocupado.
3: Olha só, cara. Né? Tem sentimento. Mesmo sendo uma luta, sabendo que tu tá levando
0: porrada,
3: machucar, mas...
0: Daí eu falei, cara, não vão machucar. Até o juiz central, no segundo round, no intervalo, né? Daí ele veio e falou, cara, você pode bater. Não é porque ele é mais pequeno que... Daí eu falei, não vão machucar.
3: Bah, parabéns. Cara,
0: não
3: dá
0: vale
3: um aperto
0: pena.
3: No coração, não dá? É.
0: Não vale a pena você querer se sobressair numa situação dessa, porque é só uma luta madura.
3: Bom, né? Parabéns pela tua atitude, ó. Eu já sou um admirador seu, né? Sempre eu sigo você nas redes sociais e assim...
0: Obrigado.
3: São atitudes que realmente engrandecem
0: é o ser humano. Esporte, né,
3: é o esporte, né? É o esporte, não é uma carnificina, uma selvageria.
0: Não.
3: É, exatamente. Não pode sair do campo do esporte.
0: E assim, ó, é mesma coisa no futebol, na base, né? Tem o juvenil ali, o cara tem sonho de ser um profissional.
3: Exato.
0: Então, na mesma coisa é na luta. O menino tava ali lutando, se desafiando. E da mesma forma que o meu filho tem um sonho, talvez, de ser um grande atleta, aquele menino também tem.
3: Certo.
0: Né? Então, não vale a pena. Nesse momento, não vale a pena.
3: Que bom.
0: Se é uma luta profissional, daí é mata ou morre.
3: Sim.
0: Porque... Mas aí são profissionais.
3: Certo.
0: Corpo preparado, mente preparada, né? Então, não...
3: Sim,
0: é outra história.
3: Existe uma outra preparação.
0: Exatamente.
3: Que, lógico, o cara vai estar bem mais forte, mais ciente, enfim.
0: Sim.
3: E aí, para chegar ao profissional, de bobo o cara não é.
0: Não.
3: Aí
0: não
3: é outra história.
0: O cara que entra no profissional com, vamos dizer assim, na sua linguagem, bobo, ele vai... Corre o risco de se machucar. Aí corre o risco de se machucar.
3: Então tá bem, né? A gente vai para um outro bloco comercial e a gente volta logo.
2: Vamos lá, com certeza, 18 horas e 41 minutos. 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Bramate Osteopatia, porque a vida é melhor sem dor. 18 horas 42 minutos, um breve intervalo. Na sequência, voltamos com Papo de Arquibancada.
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1: Muito bem, estamos de volta com o Papo de Arquibancada, 18 horas 44 minutos. 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

0: Aqui a informação aqui, né, do nome do jogador que pode estar vindo para Chapecoense, centroavante, que tem passagens aí pelo Cuiabá, tem passagens também pelo CRB, tem passagens pelo CSA, é o centroavante aí que estava no Juventude, é o Alisson Safira. Alisson Safira, então, é o centroavante aí na temporada 2026, ele tem 32 jogos, ele tá com 31 anos de idade, tá 31 anos de idade, e ele tem 32 jogos e 5 gols nessa temporada 2026 aí com a Série B, Copa do Brasil, Copa Sul-Sudeste e também o Campeonato Gaúcho, Beto Bendito.
1: Alisson Safira, me lembro dele no Cuiabá, se não me engano.
0: Jogou ao lado de Max Alves no Cuiabá 2025.
1: Ó, ao lado do Max Alves, né? Mas ele tem uma... passou aí por Grêmio Novo Horizontino, Londrina... Almirante Barroso, olha, nossa senhora.
0: Tem informação até que ele jogou no, numa liga portuguesa aqui 2025,
1: deixa eu buscar bem. Vitória, aí. Vitória C, Santa Clara, Universidade Craiova, mais Cuiabá, Juventude. Juventude 32 jogos, 5 gols, né? Cuiabá 22 jogos, 10 gols. Ó, oh, bom, pelo menos faz gol, né?
0: É... jogou pelo Universitatea Craiova, é isso?
1: Craiova?
0: Craiova.
1: É, eu acho que é isso.
0: Isso mesmo,
1: Universitatea Craiova. Craiova. Exatamente, pelo 16 Santa jogos, Clara. Um gol. No Santa Clara, 19 jogos, 2 gols. No Santa Clara, 20 jogos, 6 gols. Bom, ele sabe fazer gols, né? Então, se vier com vontade, se realmente for verdade... que existe essa negociação, se vier para Chapecoense, Chapecoense já estaria então contratando mais um jogador visando a próxima temporada, né? Que eu acho que esse é o objetivo agora da Chapecoense. Se vier esse atacante, eu acho que o Chapecoense ainda precisa de um meia, precisa de um meia com qualidade, um meia nato mesmo, né? Um meia e também mais um volante, porque a Chapecoense tem poucas opções na volância. Né? Tem o Camilo, tá? Tem o Balheiro, Bruno Matias e o David, que seria uma espécie de um meia-direita, um segundo volante, terceiro jogador de meio de campo, tá? Para jogar numa composição com quatro jogadores. Vamos ver aí, então, o desenrolar aí da semana.
0: Uma informação que eu acabo de receber agora aqui lá de Caxias é que pode não sair do Juventude, tá? Até porque o Juventude tem um grupo reduzido, né, e a princípio não vão contratar mais agora em 2026. Ele foi comprado junto ao Santa Clara por R$900 mil e atualmente está como titular no Juventude. Então é especulação, né? É especulação. Pode ser que venha, mas pode ser que não venha.
1: É, mas se é bom, não vem. Pode contar que não vem. Agora, se é estranho, se é lá da quarta, quinta divisão, é mais fácil que venha pra Chapecoense. Mas vamos lá, vamos torcer, vamos tomara que a diretoria faça um esforço aí e possa anunciar aí mais dois ou três jogadores pra sequência aí, já ajustando o time pra próxima temporada. Cristiano, não temos muito tempo, mas você tem muitas ainda informações pra passar pra gente.
2: Sim, eu quero falar um pouco aqui do card principal, lembrando, pessoal, que nós temos 42 lutas casadas já. Então é um evento que vai no mínimo das 10 da manhã às 10 da noite, no mínimo. A gente vai falar agora do card principal, que vai começar por volta das 5, 6 horas da tarde. Temos 3 disputas de cinturão, Ricardo versus Cândido, Vitor versus Alexandre, Vitor aqui de Concórdia, Alexandre de Frederico Westphalen.
1: Oh.
2: Temos o Leonardo aqui da Leal, aqui de Chapecó, vai lutar boxe, um grande atleta de MMA também, mas vai lutar boxe. Contra o Jonas de Lages, temos o César Dias ali de Nonuai, vai lutar com o Rafael, um cinturão no submicho, né? São dois professores, faixa preta, nível alto, primeiro nível.
1: Aí o bicho pega.
2: Primeiro nível aqui no Oeste é o nível mais alto do submicho aqui, não tem, são dois atletas.
1: Faixa preta.
2: São dois líderes, dois professores.
1: Tem um ouvinte nosso aqui do Azia que falou que ele é faixa preta também.
2: Faixa preta.
1: Mas é que é uma faixa preta que ficou no lombo de um pranchaço de facão. É o Ian Hermes. Quem falou pra nós isso foi o Paulo, que é muito amigo do Ian, deve conhecer, né? Falou pra nós isso.
2: É isso aí. Cada um tem sua faixa preta que conquistou, né?

0: Temos o Cherlon também contra o Miguel lá de Erechim. A Gabriele versus Sara. Gabriele é minha atleta contra Sara Tarouco lá de Porto Alegre. Temos também o Adriel, que é de Campos Novos, o Lucas também de Erechim. E o Almiro Paixão, que me fugiu o nome de onde ele é. E o Elber, que é meu atleta. Também temos mais o professor Charles Comel, que é aqui de Chapecó, faixa preta no jiu-jitsu também, vai estar lutando no submission. O Diego Mareta, que é do César Dias, ali de Nonoai, também aí é boxe. E o Ângel Serrano, que é boxe. Aí no submission temos o Charles Comel, que vai lutar com o Victor Friuk. Victor Friuk é ali de São Miguel do Oeste.
1: São Miguel do Oeste.
0: O cara...
1: Pô, tem gente 50 de todos
0: mil,
1: os lados,
0: 50 mil seguidores no Instagram.
1: Rapaz...
0: O cara é...
1: Meu, se bote...
0: O cara é bom.
1: E como faz pra chegar até lá? Como vai ser os ingressos, valores, esse tipo de... Ou vai ter um... Lógico, o custo do evento ele é alto. Então Sim. Você vai ter que comprar ingresso, não tem,
0: Sim.
1: Não tem
0: o que fazer. O ingresso agora tá R$80. No segundo lote, estamos no segundo lote já. Pra você comprar teu ingresso, chama lá no Instagram, no link na bio que tem no Chapecó Fight. E também estaremos sorteando, deixando aqui na Condá.
1: Opa!
0: Dois ingressos. Pra você concorrer, você precisa seguir a página do Chapecó Fight e curtir o card principal. Está lá no story. Olha lá no story, está escrito lá, card principal. Até dia 14?
1: Até dia 14. Pode
0: Até
1: ser.
0: Dia 14.
1: Um dia antes, né?
0: Quem curtir...
1: A luta é dia 15?
0: Quem curtir e seguir a página vai estar concorrendo ao ingresso do Chapecó Fight lá no Alvorada, Bairro Alvorada, dia 15 de agosto, pessoal. O card principal vai iniciar ali pelas 17 horas, somente lutas de nível, cenário de cinema.
1: E começa num dia, termina no mesmo dia?
0: No mesmo dia, possivelmente vai começar às 10 da manhã no sábado e vai terminar até umas 10 da noite, mais ou menos.
1: Que maravilha, gente, que maravilha. Olha o espetáculo, o grande evento que o Cristiano Zanquetin está trazendo para Chapecó. Eu acho que dessa magnitude é o primeiro.
0: Aqui em Chapecó é o primeiro, sem dúvida. Eu acho que no Oeste aqui é o primeiro.
1: Esse evento, ele é teu particular ou tu tem apoio de prefeitura, tem apoio de alguns outros órgãos, empresas,
0: eu
1: coisas
0: tenho,
1: assim?
0: Eu tenho uma parceria com a prefeitura.
1: Tem uma parceria.
0: Eles me ajudaram com o cinturão,
1: certo.
0: Né? São 12 cinturão por ano que eles disputam. E também teve algo que aconteceu a última vez que eu precisei de ajuda, conversei com o João Rodrigues e o cara deu o canetaço na hora que eu não tinha ringue para tirar o evento da academia.
1: Certo.
0: E ele já deu o canetaço lá e tá chegando, o ringue tá chegando aí. Para dia 15, o evento vai ser em cima do ringue da prefeitura. O Chapecó não tinha ringue.
1: Não tinha ringue?
0: Não tinha ringue.
1: Olha!
0: Agora tem ringue e graças aí o nosso prefeito aí, o João Rodrigues, né? Candidato a governador.
1: João Rodrigues
0: é um cara sensacional.
1: Ele é sensacional. O Valmor Scolari, que agora ficou com certeza, tenho
0: Sim.
1: toda a certeza do mundo, Departamento de Esporte e da Prefeitura, se você precisar, com certeza, eles vão estar sempre ao teu lado.
0: Sim.
1: Assim, ó, com todos os atletas que vêm aqui, todos, olha, até hoje, todos que participam aqui, a Prefeitura sempre, de uma forma ou de outra, colabora.
0: Sim. Aí nós temos vários patrocinadores, né? Não sei se tu me
1: Pode,
0: permite falar
1: claro
0: aqui.
1: Pode, claro que sim, claro que
0: nós
1: sim.
0: Nós temos aí o Kaplan, que está nos apoiando, Arondo Frio, cara, Arondo Frio, que o dono da Arondo Frio é o que trabalha com o time de salão.
1: Ele é o Clayton, é o presidente da Chapecoense.
0: Cara, Arondo Frio, cara, eu quero mandar um abraço pro Clayton e pro Jonathan, que é o cunhado dele, que sempre me deu uma mão. Eu não lembro quantas edições eu fiz sem o patrocínio dele. O cara sempre me ajudando. Temos a GS Laboratório, que trabalha com concreto, a Tor Sports, a Underground, que é um aluno meu que trabalha com estética automotiva, o cara 100% também, sempre tá me ajudando. Na bandeja, além de patrocinar o evento, eles patrocinam, eu tenho um projeto social de criança.
1: Olha?
0: Sim, de crianças carentes. Na bandeja, nunca falhou, todo final de treino, eles dão um lanche, doam lanche, e na bandeja ele é um... é uma empresa que trabalha com festas e aniversário, coisa assim, né?
1: Certo.
0: E, cara, é de primeira linha. E todo final da tarde, sábado à tarde, final do projeto social Meninos da Luta, tem lanche pra eles.
1: Que maravilha. É, cara.
0: Tem o Portal Gourmet, que é um restaurante, Showtech, que inclusive é o que vai fazer a iluminação do evento. A Nova Brava Automotiva, que trabalha com tudo ali, estética, trabalha com elétrica, trabalha com mecânica e latuaria, funelaria, né? A Pasta de Ouro, que é uma pizza, a melhor pizza de Chapecó, é uma delícia. Pasta de Ouro.
1: Olha!
0: Não, é boa demais essa pizza. A Chapecó impressão digital, a Bali Energy, né? Conseguimos já, se eu não me engano, é a quinta, sexta... evento que estamos fazendo com o apoio da Bali.
1: Né? A Bali investe muito também, né?
0: É uma baita marca, né?
1: Pô,
0: pra você entender, assim, no que eu entendo, por mais que ainda que era um evento pequeno dentro da academia, se não tivesse uma qualidade boa, a Bali não patrocinaria, né?
1: Certo.
0: Então, temos o patrocínio da Bali. 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Temos a MKS, que entrou agora nesse último evento. MKS... é uma empresa de nível nacional, com esportes, com produtos esportivos. E são esses os patrocinadores, até que eu lembre aqui, né? O Caplan já falei.
1: Certo.
0: São pessoas que eu admiro, assim, porque às vezes tem patrocinadores que não tem um retorno que eu queria dar.
1: Certo.
0: Mas eles apoiam o esporte.
1: Que maravilha, ó, e sempre quando o projeto é bom, pode ter certeza de uma coisa, Cristiano, que quando o projeto é bom, sempre tem gente sobrando, ou pelo menos te ajudando ali para você conseguir fazer, sim, a coisa acontecer. Infelizmente, estamos chegando novamente à reta final do nosso programa, passou muito rápido,
0: muito,
1: né?
0: Muito rápido.
1: Muito rápido.
0: Tinha,
1: mas...
0: muito assunto pra gente conversar.
1: Mas assim, ó, está convidado.
0: Vamos vir de novo, hein?
1: Assim que você quiser vir antes do teu evento novamente,
0: vamos marcar.
1: Se quiser trazer algum aluno, algum professor junto contigo, tá? Pode trazer, estamos aqui de braços abertos.
0: Muito obrigado.
1: Esperando aí sua presença. Quero agradecer a audiência de todos, quero agradecer aqui a presença do Cristiano, obrigado pela tua presença.
0: E eu que agradeço a oportunidade, muito feliz.
1: Muito bem, sucesso nesse teu evento, tenho certeza que já é um sucesso e tudo vai correr bem. E conte com a gente aí para divulgação, tudo que você precisar, tamo junto.
0: Muito obrigado, valeu galera.
1: Valeu galera, um abraço e até amanhã no Papo de Arquibancada.
2: Tá certo então, 18 horas e 59 minutos, agradecendo aos nossos patrocinadores, Pointer Acessórios, ABP Pré-Fabricados, Polimed, Medicina do Trabalho, Sofá Novo de Novo, Águia Lanchonete e 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Agora pra você, tá chegando ele, quase Moisés, tá chegando ele, Moisés Padilha e o Super Noite. A gente retorna amanhã, 13 horas com o nosso Resenha Nota 10, 18 horas o compromisso marcado com você, com o nosso Papo de Arquibancada. A gente se vê, um grande abraço, valeu, até, fui!
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15: 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Salve, salve, alô você, começando mais uma semana, dando sequência à melhor programação do seu rádio aqui pela Condá FM. Temperatura está em 25 graus neste momento aqui em nossos estúdios, na Condá FM, a umidade relativa do ar em 92%, é temperatura, é clima de verão, deu uma saudade do verão, é ou não é? Com toda certeza, 25 graus a temperatura neste momento, segunda-feira começando mais uma semana, abraçando você de que nos ouve, que nos acompanha, no carro, em casa, de boa, é você que nos ouve na cidade, no interior, aumente o volume do seu rádio, porque o seu programa musical informativo Super Noite está no ar. Hoje é segunda, 27 de julho, 208 dias no calendário gregoriano, 209 anos bissextos. Nós temos ainda 157 dias desse ano, de 2026, para fazermos a diferença. Hoje é dia mundial de

Combate ao câncer de cabeça e pescoço aqui no Brasil. É dia do despachante documentalista, é dia do motociclista, é dia da prevenção de acidentes de trabalho, é dia do pediatra e hoje também é mais um dia para ser feliz. Deixa eu dar uma olhadinha em nossas aqui, ó. Hoje também é dia do despachante, tem aniversário aqui, ó. São José do Cedro, nossos vizinhos municípios aqui. É do extremo oeste de Santa Catarina, aniversário de uma situação político-administrativa, São José do Cedro, Campo Herê e Rio das Antas, lá no meio oeste, lá no meio oeste de Santa Catarina, Rio das Antas, lá pertinho de Caçador. Então, São José do Cedro, Campo Herê, Rio das Antas, pujantes municípios do nosso estado de Bela e Santa Catarina, estão de aniversário hoje. E hoje é mais um dia para ser feliz. Então aumente o seu volume e continue com a gente, conosco, continue participando aqui através do nosso canal de comunicação 3361-3110. Você pode, desejando participar, indicando a sua música, nos ajudando a fazer a playlist e o repertório do programa. 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Vamos fazer juntos uma excelente semana. Seu programa musical informativo está no ar. Renan e Raí começando com a participação de André Andrade. Como esquecer um amor? Vamos lá.

Não perca a hora, olha pro relógio. O relógio marca a passagem do tempo. E cadê as, cadê os enfeitinhos? Mudou de lugar, né? Mudaram de lugar. Ai, ai, onde é que estão? Vamos ver se nós, vamos ver se eu encontro aqui ao vivo. Não vou encontrar, barbaridade. E agora, cadê os enfeites? Cadê os enfeites da minha botoneira aqui? Depois eu encontro, né? Depois eu encontro. São 7h24 e a temperatura está em 24 graus. 50.

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0: É sempre um prazer, um privilégio estar aqui empunhando esse microfone, sendo um dos mais importantes microfones da radiofonia do sul do Brasil. Últimos dias, hein? 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Mandar um abraço para minha amiga Fran Alves, meu amigo Jairo. Alô, minha amiga Fran. O abraço para Fran. E abraço aí para os nossos... Ô Fran, tá ouvindo o programa? Manda um áudio para participar com a gente, minha amiga Fran. Manda um abraço para o meu amigo Antônio Carlos, meu amigo Jean Lucas, está conosco também. Obrigado pela companhia, conversei com o Jean Lucas no fim de semana. Diz que não perde um só programa. Valeu, meu amigo querido, uma ótima noite. Abraço para a mamãe também. Tudo de bom, tudo de melhor, que essa semana seja abençoada por Deus, com as melhores notícias, sobretudo com muita saúde, que é o que a gente almeja, o que a gente quer, o que a gente deseja, o que nos move, né? O que nos move é a saúde, ter um teto para morar, ter uma família cheia de saúde, amigos, colegas, um trabalho para ganhar o pão de cada dia. Isso é o mais importante, né? Bom, as coisas mais importantes da vida é deitar a cabeça no travesseiro, fechar os olhos e dormir tranquilo, com a consciência tranquila do dever cumprido e ao final do dia o rescaldo é de que você só procurou fazer o bem. Isso não tem preço, né? Isso não tem preço. Barbaridade. 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Vamos conversar com o nosso ouvinte, 7:30.
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0: Moisés, boa noite, sempre na escuta. Osvaldo, muito obrigado, seu Osvaldo. Tudo de bom, excelente semana. Alô, alô.
5: Boa noite, Moisés.
0: Dona Maria.
5: Que foto é aquela do seu neto? E opa, que rádio é aquele que tu postou no Insta? Eu queria um rádio daquele, Moisés. Lindo teu neto, tá maravilhoso também, né? Eu amo tanto criança que eu me apaixono por todas. Roda Hoje com Zezé de Camargo e Luciano é o amor. Ok? Abraços, beijos.
0: Abraço, Dona Maria. Excelente semana. Faz tempo que nós não tocamos É o Amor do Zezé de Camargo e Luciano. Vamos tocar sim. O JP, o João Pedro está lindo demais, Ana Maria, obrigado. Mas o seu netinho também está lindo demais. Seu neto também está lindo, lindo, lindo demais. É, o Raul, né? O Raul também está, já começou a comer, né? Já começou a ir para comer as frutinhas, ingerir as frutas, outros alimentos e fazer a fase da adaptação, né? E quanto aos rádios, eu tenho vários rádios antigos, originais, né? Aqueles famosos caixão de abelha que a gente fala, né? Só que não tem mais rádio AM, não tem mais rádio AM. Alguns são a válvula ainda, mas é para enfeitar a estante, né? Esse que eu postei no meu Instagram no fim de semana, acho que foi no fim de semana, né? É um retrô, é um rádio retrô. Só que aí tem FM, meu, sou apaixonado por rádio, quem me conhece sabe. E é lindo demais, né? Lindo demais, barbaridade. Ah, eu volto e meia lá de vez em quando, invisto lá um pouquinho nos rádios, no som, sou apaixonado. Eu sou movido à música, movido à ação. Obrigado, Dona Maria, tudo de bom. Alô, alô, boa noite.
6: Boa noite, Mondão Espadilha.
0: Boa noite.
6: Tem bailão na Condá hoje, que é só musicão de arrebentar o coração.
0: Fala, seu Pedro. É o bailão na segunda-feira, né? Bailão na segunda-feira. É, mas é assim mesmo, né? É assim mesmo. Bom pra dar aquela animada na noite de segunda-feira. Meu amigo Mauro Becker, patrulhando a cidade. Viu, Mauro? O que você achou, hein? E claro, está nos prestigiando também com a audiência. Obrigado, querido amigo. Tudo de bom, tudo de melhor. Sábado tem programa sempre a partir das 12h30. O programa é Som da Terra. Programa Som da Terra pelo nosso querido Mauro Becker. Abraço, querido amigo. Tudo de bom. Bora, bora. Moisés. É um áudio. Deixa eu ver. É um áudio aqui da Dona Guta. É de hoje? Esse áudio é de hoje. Alô.
7: Boa noite, Moisés.
0: Boa
7: Estou
0: noite.
7: Estou te mandando novamente o convite da MAD, vai ser esse próximo sábado. Se você puder estar divulgando, eu agradeço de coração.
0: Obrigado, Dona Guta. Então, aí, ó, é encontro da AMAD, Associação Municipal de Alzheimer e Demências. Vai ser no próximo dia 1º, né? Próximo sábado agora, né, gente? Dia 1º de agosto. Assunto: comunicar, alimentar e acolher, o papel da fonoaudiologia nos quadros demenciais. Palestrante Júlia de Paris, fonoaudióloga, vai ser no Salão Comunitário da Capela São Francisco de Assis, no bairro Jardim Itália. Todos estão no convite, nós vamos fazendo o convite aí ao longo da semana. Seu Xenete, mais uma, daí vamos de música, né, gurizinho? Seu Xenete está por aqui também. Fala, seu Joacir.
8: Boa noite, Moisés Padilha, tudo bem? Estou aí tomando uma cervejinha, comendo um torresminho. Uma coisa, você falou a verdade. Não tem coisa melhor chegar no fim da tarde, com o dever cumprido, feito só coisa boa, deitar e dormir com a consciência tranquila. Isso não existe dia que paga, né? Isso não existe.
0: Verdade.
8: Mas é isso aí mesmo.
0: É isso mesmo.
8: Se você toca a música de Caçula e Marinheiro.
0: Caçula e Marinheiro.
8: A lua é testemunha.
0: Aí sim.
8: Beleza?
0: Boa pedida.
8: Boa noite.
0: Valeu, um abraço, seu Xenete. Tá lá na oficina. Tá tomando uma hoje pra começar bem a semana. Hoje pode, depois de um dia de muito trabalho, né, seu Xenete? Tá em casa, tá de boa, tá tranquilo, não vai dirigir, sempre com moderação. Eu tô devendo uma visita pra vocês aí, viu? Zezé de Camargo e Luciano, 7h34.

0: João Paulo e Daniel. A loira do carro branco, eu acho que eu não rodei o áudio aqui do senhor Antônio. Fala, senhor Antônio, diga o seu alô.
1: Isso, não.
2: Boa noite, irmão Zé Espadinha.
0: Boa noite.
2: Que programaço, coisa mais linda do mundo. É isso mesmo.

0: Eu tô fazendo aqui uma cozinhada, umas bundinhas de galinha, tambiqueira pra mim com molho, pra mim comer polenta e leite.
1: Sambiquira, polenta e leite.
0: Aí tem sustância. A loira do carro branco, tá seu irmão velho.
1: Tá bom.
0: Santana da Veiga, daqui do bairro de Santo Antônio.
1: Tá bom, Santana.
0: Estou oferecendo pra Marilice.
1: Ó. Aí sim, aí ó, já tocamos, né? Já tocamos, nosso ouvinte pediu. Já ouvimos. A loira do carro branco com João Paulo e Daniel. São 7h52 agora, daqui a pouquinho tem informações do jornalismo, tá? Já tem informações do jornalismo.
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1: Oito e 53, é semana inteirinha para fazermos a diferença. Estou torcendo para que você realmente esteja bem, para que você... Alô, vovô, alô, vovó, alô, ontem foi dia da vovó, foi dia da vovó. É, muitos abraços, muitos carinhos, muitos beijos. Ah, que coisa mais linda do mundo. 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Vou atender aqui a participação da minha amiga Andressa. Minha amiga Andressa quer ouvir o Panda. Então vamos ouvir o Panda. Daqui a pouquinho tem Hora do Marte, tem as informações do jornalismo. 7h55, Panda.

0: Uma das canções mais lindas do nosso cancioneiro sertanejo, Enquanto o Sol Brilhar, Amor Sem Fim, Mato Grosso e Matias. E agora é hora de informação. Vamos chamando informações do jornalismo.
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0: O mundo gira e os fatos acontecem. Central de Jornalismo, redação chamando. Alô, alô, André De Lázari.
2: Olá, Moisés Padilha, e a você que acompanha o Super Noite na Condá. O Ministério Público obteve a condenação de dois homens na comarca de Modelo por envolvimento no chamado golpe dos nudes. Nesse tipo de crime, o acusado cria perfis falsos em redes sociais com o intuito de se aproximar das vítimas e induzi-las a compartilhar imagens íntimas. Com esse material, os acusados ameaçam as vítimas para obter recursos financeiros. No primeiro caso, o réu foi condenado a 4 anos de prisão e 3 meses de detenção em regime inicial semiaberto por extorsão e falsa identidade. Ele também deve pagar R$ 1.000 à vítima em indenização e poderá recorrer da sentença em liberdade. O segundo réu foi condenado a 7 anos, 1 mês e 25 dias de prisão em regime inicial fechado por extorsão e divulgação de pornografia. Além disso, ele foi condenado a pagar R$ 1.030 em indenização para a vítima. O promotor de justiça responsável pela denúncia, Edson de Melo Menezes, destaca a importância do trabalho da Polícia Civil para a elucidação dos casos. Em 2021, no primeiro caso, o acusado, então com 22 anos, extorquiu a vítima, um homem residente da comarca de Modelo. Inicialmente, o réu criou uma conta falsa em uma rede social e abordou a vítima. De forma deliberada, utilizando um nome feminino e imagens falsas, o réu passou a trocar imagens íntimas com a vítima. No dia seguinte, o acusado entrou em contato novamente com a vítima, desta vez por meio de outros 2 números de telefone. No primeiro contato, o réu alegava ser o psicólogo da mulher e exigiu pagamento de R$ 8.000 para consertar o celular e o computador dela, que foram supostamente quebrados pelos pais dela, ao descobrirem a troca de mensagens íntimas. No segundo contato, o acusado se passou por um policial civil e exigiu o pagamento de R$ 7.900, supostamente para evitar a investigação do caso. A vítima, preocupada com a situação, fez uma transferência de R$ 1.000 para o acusado. No segundo caso, em 2020, o acusado, que residia em Viamão, no Rio Grande do Sul, também criou uma conta falsa em nome de uma mulher em uma rede social com o intuito de extorquir um homem que também residia na comarca de Modelo. De forma semelhante, o acusado passou a conversar com a vítima e a trocar imagens íntimas fingindo ser uma jovem. Nesse contexto, a vítima chegou a fazer diversas transferências para o criminoso no valor de R$ 1.030. Como pretexto, o criminoso utilizou diversos argumentos como suposto conserto de um celular e uma viagem. Posteriormente, o réu fez contato com a vítima por outro número de telefone, fingindo ser um delegado de polícia e exigindo o pagamento de R$ 12.800. Supostamente, o valor seria para cobrir os custos da internação da jovem, que estaria em surto psicótico durante o período em que a troca de imagens íntimas ocorreu. Por fim, o acusado também entrou em contato com a filha da vítima e ele enviou para a mulher imagens sexuais da vítima e ameaçou expor o conteúdo para outros familiares. Mais informações amanhã às 7 da manhã no Primeira Hora comigo, Gladir Zambuji e Eduardo Prado. Uma boa noite a todos. Do jornalismo da Condá FM, André De Lázari.
0: Obrigado, André, pelas informações. 8 e 10. A temperatura está em 23 graus.
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10: Ó, na sequência tem Hora do Mate. A Hora do Mate, a hora mais gostosa do dia. E do programa também, né? É isso aí. 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Lembrando que no próximo dia, próximo dia 20 de setembro, que vai ser o dia do gaúcho, na localidade da Serrinha, tem uma domingueira no CTG Estância Velha, missa crioula às 10 horas, ao meio-dia, um almoço de patrão. À tarde, um arrasta-pé com Juarez Boito e Grupo, todos estão no convite. Juarez Boito e Grupo abre a Hora do Mate de hoje. Aproveitar aqui a Olada, teve um ouvinte ali que pediu como é que vai ficar o tempo, né? Já tivemos granizo aí em algumas cidades do Rio Grande do Sul. Mas aqui, ó, segundo climatempo.com.br para Chapecó, vamos olhar direto para amanhã, né? Para amanhã, terça-feira, Chapecó e os municípios, acaba aqui pegando, né, os municípios mais próximos também. Sol com chuva de manhã, diminuição de nuvens à tarde. Noite com muita nebulosidade, mas pouquinho, ó, 0,1 milímetros. Parece uma garoinha, né? Amanhã, terça-feira. 19 graus a mínima, 27 a máxima. Ó, a temperatura de verão de novo. Na quarta-feira, cai um pouco a temperatura, 17 graus a mínima, 23 a máxima. Aí chove forte de manhã. Aberturas de sol à tarde, pancadas de chuva que vão até a noite. 29,5 milímetros. Chove bem na quarta-feira. Quinta-feira não está marcando chuva, sol com diminuição de nuvens de manhã, tarde ensolarada e noite de céu limpo, 14 graus a mínima, 22 a máxima. Sexta também? Sexta também não chove, ó. Sexta também não chove, 16 graus a mínima, 25 a máxima. Sábado, sol com aumento de nuvens ao longo do dia. À noite ocorrem pancadas de chuva, 6,5 milímetros, não é muita coisa também, 18 a mínima, 28 a máxima. Ó, bem quentinho no sábado, hein, gente? No domingo também, 18 a mínima, 27 a máxima. Pode dar alguns chuviscos aí, de forma isolada também. 2,9 milímetros, sol, pancadas de chuva de manhã. Muitas nuvens à tarde, à noite, tempo firme. Então aí, né, previsão do tempo, lembrando que é uma previsão, tá, gente? Essas informações aí são do climatempo.com.br e tudo pode mudar. Eu tenho um convite aqui para fazer também. Deixa eu aproveitar para fazer, porque é em prol da comunidade aqui, ó. Tem uma ouvinte aqui, deixa eu ver se eu tenho. A dona Célia. A dona Célia tem uma macarronada beneficente que vai acontecer no próximo dia 8 de agosto, fora esse final de semana no outro. Ali na comunidade do acesso ao aeroporto. Em prol do bebezinho, né? O Eric. Uma macarronada beneficente. Dona Célia que faz o convite. Dona Célia, boa noite.
11: Boa noite, Condá FM. Eu sou a Célia aqui do EFAP e queria anunciar uma macarronada dia 8 de agosto em prol do tratamento do Eric. É meu neto, ele tem fibrose cística e a gente está fazendo uma macarronada beneficente e está aí tentando vender o ingresso. vendo para vocês oferecer, anunciar aí para nós, para nós conseguir fazer uma boa venda e arrecadando também em brindes de doação, se alguém quiser colaborar, ajudar, a gente tem está aceitando, também pedindo. E desde já agradeço a oportunidade, um forte abraço.
10: Tá bom, dona Célia Aparecida de Moura Toledo, é isso? É isso, né? Então aqui, ó, gente, o contato aí para você já garantir o seu ingresso é beneficente, então, com a Cauana no 99992-3538. Eu acho que é a mesma que o seu José mandou outro dia, né? É o mesmo, é a mesma promoção, né? 99992-3538. 99992-3538. Se você não pegou, pode chamar aqui no WhatsApp da rádio que a gente passa. Então vai ser a partir das 19h30, dia 8 de agosto, em prol do Eric, né? Tratamento do portador de fibrose cística. A fibrose cística é uma doença genética crônica que afeta principalmente os pulmões e o sistema digestivo, causando produção de secreções espessas que podem causar infecções respiratórias recorrentes e dificuldades para absorver nutrientes. O tratamento é contínuo e envolve medicamentos, fisioterapia respiratória, alimentação específica e acompanhamento multidisciplinar, tá? Lembrando que, bom, ao adquirir o ingresso, você já vai pegar as informações, mas tem que levar aí pratos e talheres, tá bom, gente? Então, é em prol aí para do menininho, né? Poucos meses de vida do pequeno Eric, tá? O valor da macarronada é R$40, tá bom? Vamos, se você puder colaborar, ajude, tá? Colabore. É melhor ajudar do que ser ajudado. E no próximo dia 1º de agosto, nesse sábado, entre 8h30 e 10 da manhã, no Salão Comunitário da Capela São Francisco de Assis, no bairro Jardim Itália, vai acontecer mais uma vez aí uma ação do Encontro da AMAD, Associação Municipal de Alzheimer e Demências. O assunto, tema, comunicar, alimentar e acolher, o papel da fonoaudiologia nos quadros demenciais. Palestrante Júlia De Pares, fonoaudióloga. Repito, bairro Jardim Itália, no Salão Comunitário da Capela São Francisco de Assis, entre 8h30 e 10 horas da manhã, neste sábado, dia 1º de agosto. Vamos para a hora do mate, então. O Clóvis Antônio Plissari está participando, confirmando a audiência aqui. Ele pediu Barros de Alencar, apenas 3 minutos. Hoje não tenho como tocar, hoje já não conseguimos mais encaixar. Mas pode nos chamar amanhã, mais cedo, que a gente toca assim Barros de Alencar, apenas 3 minutos, porque agora nós vamos para a Hora do Mate. Vamos abrir a Hora do Mate com a música do Juarez Boita e Grupo. Qual é o nome da música ali, menininho? Aventura do Bugio, é isso? Aventura do Bugio com Juarez, Boita e Grupo. Obrigado, amigo. Obrigado, seu Clóvis Plissari. Participa sempre conosco aqui, amigo. Sempre é um prazer receber aqui as sugestões musicais dos nossos amigos ouvintes. 8h19, Hora do Mate, gauchada.

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Os Serranos, Iguaria Campeira, moçada. Coisa mais boa do mundo. Ligar o rádio e ouvir uma programação. Uma programação feita, preparada, entregue para você com todo o carinho do mundo. Ó, é o seguinte, tem um prefixo aí de encerramento do programa, mas nós vamos ouvir ainda os Farrapos, a Chiquita, lá pro amigo Antônio Carlos, e tem a Valsa das Flores para dona Filomena. Dona Filomena. Encontrei com a dona Filomena no final de semana. É uma figuraça. Beijo, querida. Obrigado por estar sempre conosco. Quero mandar um abraço também lá pra dona Yolanda. Dona Yolanda Rosso, seu Cláudio Rosso também. Família Rosso, meu amigo Capim. Obrigado pela companhia, obrigado pela grande audiência, tá? Eu vou entregar o programa um pouquinho, uns minutinhos antes, tá? Mas nós vamos ouvir aí os Farrapos, a Chiquita e a Valsa das Flores do Valdomiro Melo, tá? E aí depois nós teremos o programa Momento Espírita e a Voz do Brasil. Amanhã, a partir das 19 horas, estaremos de volta, se Deus quiser, um oferecimento da Leve Agropecuária Chapecoense, Dege, Joalheria Ótica Dom Bosco, Despachante Magros, Super Bedim, Moribom Restaurante e Cozinha Industrial. Amanhã é o dia das massas, na Rua Condá, no bairro Santa Maria e também no bairro Maria Gorete, tá bom? Grande abraço, fique com a gente e que Deus te guarde, que Deus te proteja, que Deus te dê a paz. Lembre-se, ontem é passado, não volta mais, amanhã é futuro, é uma incógnita. Não sabemos se nele chegaremos. Viva intensamente, com equilíbrio e com responsabilidade. Até amanhã, se Deus quiser. Valeu, tchau, pessoal.

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O giz mágico. Quantas vezes reclamamos do valor que nos é cobrado por algum profissional? O portão eletrônico enguiçou, o cano d'água rompeu, o aparelho doméstico deixou de funcionar. Essa prática de reclamar do serviço alheio, quando nós mesmos não temos a solução, não temos a mínima ideia do que fazer, não é nova. Nos primeiros anos do século passado, o empresário Henry Ford o fez em vigoroso protesto. Narra-se que um colossal gerador elétrico em uma das suas fábricas apresentou uma falha. Toda a linha de produção, que valia milhares de dólares por hora, ficou completamente parada. Os melhores engenheiros de Ford checaram cada fio, testaram cada conexão. Nada funcionou. A enorme máquina, um labirinto de bobinas de cobre e componentes de aço, mantinha-se sem ação. Então, Ford chamou Charles Steinmetz, conhecido como o gênio supremo da engenharia elétrica. Ele chegou à fábrica, solicitou uma cadeira, um caderno e silêncio. Por horas ele ficou imóvel ao lado do gerador. Fez anotações. Colocou a mão em partes diferentes da máquina, sentindo variações de temperatura imperceptíveis aos demais. Fechou os olhos e mapeou mentalmente os caminhos elétricos invisíveis do gerador. Então, após o que pareceu uma eternidade para os gerentes ansiosos, Steinmetz se levantou, pediu um pedaço de giz e marcou um único X na carcaça metálica e orientou: abram o painel aqui. Vocês vão encontrar uma bobina em curto. Substituam os enrolamentos danificados. Abriram o painel. Exatamente atrás do X de Steinmetz, encontraram o problema. Horas depois, com o reparo feito, o gerador voltou a rugir. A produção recomeçou. A crise foi resolvida. A fábrica de Ford fora salva por uma única marca de giz, feita por um homem que passara algumas horas no local. Duas semanas depois, Ford recebeu um envelope com a conta. $1.000. Ele achou excessivo o valor por uma visita de poucas horas e pediu uma fatura detalhada. A resposta foi de absoluta elegância e concisão. Fazer uma marca de giz, $1. Saber exatamente onde colocar a marca, $999. Naquele momento, um dos maiores industriais da história aprendeu algo que atravessa gerações. A verdadeira expertise é invisível até o momento em que se torna insubstituível. Steinmetz não fez apenas um X. Ele trazia 30 anos estudando teoria elétrica, milhares de horas diagnosticando problemas semelhantes e uma mente capaz de enxergar padrões onde outros só viam caos. Eis a grande verdade. Quando pagamos um especialista por um serviço, estamos pagando por todo o seu conhecimento, conquistado com muita dedicação e esforço. O médico que faz o diagnóstico em minutos está aplicando décadas de estudo e prática. O técnico, que com um toque numa tecla resolve o problema que nos demandaria horas assistindo a tutoriais para resolver, se preparou para isso. Quanto custaria se eles não soubessem? Aprendamos a valorizar o estudo, o esforço, a dedicação, a expertise. Reconheçamos o esforço alheio, as milhares de horas dedicadas ao seu profissionalismo.

E assim chegamos ao final de mais um Momento Espírita. Hoje, segunda-feira, 27 de julho de 2026. 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
4: Olá, boa noite.
5: Boa noite para você que nos acompanha em todo o país.
4: Segunda-feira, 27 de julho de 2026.
5: Vamos aos destaques do dia.
4: Estatuto da Igualdade Racial completa 16 anos.
5: Um marco legal no fornecimento de direitos e geração de oportunidades.
4: E quem conversa com a gente sobre os avanços da lei é Bárbara Oliveira, secretária executiva do Ministério da Igualdade Racial.
6: O Estatuto, ele fez um processo de trazer como responsabilidade para o Estado brasileiro a obrigação de enfrentar o racismo nas suas políticas, nas suas ações.
5: Proteção no ar.
4: Na hora de escolher o que as crianças assistem e jogam, a classificação indicativa é a maior aliada de pais e responsáveis.
7: A classificação indicativa leva em conta se a produção exibe cenas de violência, se há conteúdo sexual ou de nudez, ou se faz uso ou referência a drogas lícitas e ilícitas.
5: Cultura.
4: Teatro Amazonas em Manaus e o Teatro da Paz em Belém são reconhecidos como patrimônio